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1: Sintoniza a Rádio Moçambique a ser transmitida dos seus estúdios em Tete. Estamos a transmitir em 312 metros, na onda média, frequência de 963 kHz. Estimado ouvinte, estamos na segunda-feira, portanto, 1 de junho de 2026, e este é o início da nossa emissão matinal em língua nyanja. Boa audição. 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Bom dia.

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2: Bom dia, bem-vindo às notícias apresentadas por Vitor Rufino. Moçambique inicia hoje o repatriamento de mais de 250 cidadãos afetados por ataques de grupos anti-imigrantes na zona de Mosselbay, na cidade do Cabo, na África do Sul. A informação chega-nos por intermédio do correspondente da Rádio Moçambique naquele país, Eduardo Figurão.
3: Ao que apuramos, numa das zonas afetadas, existem 262 moçambicanos que esta segunda-feira serão transportados da cidade do Cabo para a fronteira de Ressano Garcia. Deste posto fronteiriço, 191 voltam para a província de Gaza, 38 para Maputo, 27 para Inhambane e 6 para a província central de Manica. Este sábado, por meios próprios, mais de 300 moçambicanos regressaram ao país. Rádio Moçambique. Eduardo Figurão, em Joanesburgo.
2: A Assembleia Provincial de Gaza avalia a partir de amanhã, em Xai-Xai, na sua quarta sessão ordinária, o nível de resposta do governo face ao impacto das cheias e inundações deste ano na província. O órgão pretende ouvir do Conselho Executivo Provincial as ações em curso para assistir à população afetada pelas intempéries, tal como fez saber a porta-voz da Assembleia Provincial de Gaza, Argentina Picuane.
4: Também faremos a apreciação e aprovação do relatório balanço sobre a execução do plano e o orçamento da Assembleia Provincial, bem como a apreciação e aprovação da conta de gerência, apreciação e aprovação do plano e orçamento do Conselho Executivo Provincial para o ano em curso 2026. Iremos também fazer apreciação e aprovação da proposta de reajuste das tarifas de transporte interdistrital de passageiros.
2: A quarta sessão ordinária da Assembleia Provincial de Gaza, que inicia esta segunda-feira, terá a duração de 4 dias. A insuficiência de recursos humanos está a provocar constrangimentos nos serviços de radiologia do Hospital Distrital de Gilé, na província da Zambésia. A preocupação foi apresentada por funcionários públicos durante o encontro com o secretário de Estado na província, Martinho Gasolina.
5: A saúde no distrito só tem um técnico que pode fazer raio-x. Este, quando sai de férias, ou quando está doente, aquela função já não exerce. Vem doentes que merecem raio-x, esperem quando ele voltar de férias, mas já está o osso ali partido. Este é o problema. Se fosse possível resolver-se, seria melhor. É um problema muito sério aqui no distrito.
2: Já o diretor dos Serviços Provinciais de Saúde na Zambésia, Oscar Awad, reconheceu o problema e garantiu que vai ser corrigido. A primeira-dama da República, Geta Chapo, participa esta segunda-feira no Niassa, nas celebrações do 1 de junho, Dia Internacional da Criança. Este domingo, à sua chegada àquela província, Geta Chapo apelou o combate às uniões prematuras, violência doméstica e feminicídio.
6: Esta é a mensagem principal, não só para a Niassa, mas sim para todo Moçambique. Abaixo as uniões prematuras, abaixo a violência doméstica, abaixo o feminicídio e abaixo a tudo que não é bom.
2: Primeira-dama da República, Geta Chapo, falando este domingo à sua chegada à província do Niassa. Na atualidade internacional, o diretor da Organização Mundial da Saúde disse este sábado em Bunia, na República Democrática do Congo, que o surto do ébola pode ser contido. Falando em conferência de imprensa, Tedros Adhanom Ghebreyesus disse que a República Democrática do Congo já enfrentou o ébola 16 vezes e conseguiu conter todos os surtos. Equipas de saúde correm contra o tempo para conter a emergência que se espalhou por diversas províncias do Congo Democrático.

0: México e chegou ao país vizinho, Uganda. Fechamos com a previsão do tempo. As cidades de Teati e Pemba poderão registrar hoje 31 graus centígrados de temperatura máxima, seguidas por Maputo, Inhambane, Beira, Quelimane e Nampula com 29 graus. Xai-Xai e Vilanculo 27, Chimoio 25 e por fim Lixinga com 24 graus Celsius de temperatura máxima. Apresentamos as notícias esta hora, as próximas às 6 horas, inseridas no Jornal da Manhã.
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0: Entrevista. Temos como destaques para hoje, para este Jornal da Manhã Especial, 133 mil crianças desfavorecidas estão a beneficiar de apoio multiforme em todo o país. Mais de 495 mil crianças deslocadas em consequência dos ataques terroristas em Cabo Delgado continuam a enfrentar vários desafios humanitários. Aumenta o número de pedidos de pensão alimentar para crianças na província de Zambeze. No estrangeiro, crianças sul-africanas da cidade de Johannesburg marcham até o Tribunal Constitucional em defesa da segurança infantil.
1: São esses os destaques do Jornal da Manhã de hoje, segunda-feira, 1 de junho de 2026, Dia Internacional da Criança, que conta com o Titio Francisco Jate na sonorização. Nas notícias está o Titio Vitor África, na edição o Titio Ernesto Chauk e na apresentação os jornalistas de Paulo e Meio, Lima da Silva e Tiane Luso.
0: Votos de ótima escuta.
1: É momento de atualização da informação e notícias com o Titio Vitor África. Bom dia.
2: Bom dia. Quatro cidadãos moçambicanos foram mortos na sequência de confrontações com grupos sul-africanos anti-imigrantes que se registram desde a última quinta-feira na zona de Mossel Bay, a leste da cidade do Cabo. De acordo com o líder da comunidade moçambicana na província sul-africana do Cabo Ocidental, Manuel Chicayani, outros moçambicanos, cujo número desconhece, ficaram feridos e estão a receber tratamento hospitalar.
3: Usaram instrumento de katanas, os outros foram faqueados e os outros também foram batidos pelas pedras. É assim que os nossos irmãos moçambicanos perderam a vida no bairro de Mossel Bay. Alguns moçambicanos que estão hospitalizados, mas até hoje ainda não temos o número total dos moçambicanos que estão hospitalizados. E chegou-se o momento também os moçambicanos a lutar contra os sul-africanos. E só alguns sul-africanos também perderam vida e alguns moçambicanos.
2: Manuel Chicayani relatou que antes das confrontações físicas, os sul-africanos incendiaram as casas de estrangeiros, incluindo moçambicanos. Entretanto, hoje, Moçambique iniciou o repatriamento de mais de 250 cidadãos afetados por ataques de grupos anti-imigrantes na zona de Mossel Bay, na cidade do Cabo, na África do Sul. Reporta o correspondente da Rádio Moçambique na África do Sul, Eduardo Figurão.
4: Ao que apuramos, numa das zonas afetadas, existem 262 moçambicanos que esta segunda-feira serão transportados da cidade do Cabo para a fronteira de Ressano Garcia. Deste posto fronteiriço, 191 voltam para a província de Gaza, 38 para Maputo, 27 para Inhambane e 6 para a província central de Manica. Este sábado, por meios próprios, mais de 300 moçambicanos regressaram ao país. Rádio Moçambique. Eduardo Figurão, em Joanesburgo.
2: E a primeira-dama, Guetta Chapo, participa hoje na província de Niassa nas celebrações de 1 de junho, Dia Internacional da Criança. A esposa do presidente da República está em Niassa desde este domingo, onde trabalha numa série de ações de caráter social e humanitário. Ontem, a primeira-dama fez entrega de uma cesta básica ao Hospital Provincial de Lixinga e visitou a pediatria, onde interagiu com crianças internadas por desnutrição. Na interação com os responsáveis da unidade hospitalar, a primeira-dama chamou a atenção em relação aos hábitos alimentares das famílias.
5: A província de Niassa produz muito alimento de boa qualidade. Temos que produzir, consumir e vender pouca parte para podermos comprar aquilo que não conseguimos ter na Machamba. Fazer papas enriquecidas usando aqueles produtos que nós temos. É só misturar a farinha de milho, um bocadinho de batata doce, um bocadinho de cenoura que vocês mesmo produzem. Cortar um bocadinho de folha, pode ser de feijão, nhemba, couve, de abóbora, juntar, um dia pode dar isso, no outro dia também pode fazer papa juntando com amendoim. Vamos dar às crianças.
2: A deslocação da esposa do presidente da República, Niassa, insere-se no compromisso contínuo do seu gabinete de promover iniciativas de desenvolvimento humano e social, com especial atenção às camadas mais vulneráveis da população. A Assembleia Provincial de Gaza avalia a partir de hoje em Xai-Xai, na sua quarta sessão ordinária, o nível de resposta do

0: governo face ao impacto das cheias e inundações deste ano na província. O órgão pretende ouvir do Conselho Executivo Provincial as ações em curso para assistir a população afetada pelas intempéries, segundo o porta-voz da Assembleia Provincial de Gaza, Argentina Picuani.
1: Também faremos a apreciação e aprovação do relatório balanço sobre a execução do plano e orçamento da Assembleia Provincial, bem como a apreciação e aprovação da conta de gerência, apreciação e aprovação do plano e orçamento do Conselho Executivo Provincial para o ano em curso 2026. Iremos também fazer a apreciação e aprovação da proposta de reajuste das tarifas de transporte interdistrital de passageiros.
0: A quarta sessão ordinária da Assembleia Provincial de Gaza, que hoje inicia, terá a duração de 4 dias. E no plano internacional, cerca de 70 pessoas morreram no Sudão em 2 ataques com drones na sexta-feira e no sábado no Kordofão, uma das regiões onde a guerra é mais intensa naquele país. Esta é uma notícia que vamos desenvolver no bloco das 7 horas. Para já, foram as notícias das 6.

0: Fiquemos a seguir com a previsão do estado do tempo, com o meteorologista do dia, Tito Anselmo Zandamela.
1: Bom dia, estimado ouvinte da Rádio Moçambique. Previsão do estado do tempo para hoje, segunda-feira, dia 1 de junho de 2026. O Instituto Nacional de Meteorologia indica para as províncias de Niassa, Cabo Delgado e Nampula, céu pouco nublado, localmente muito nublado, com possibilidade de ocorrência de neblinas ou nevoeiros matinais locais. A circulação do vento será de sueste a nordeste fraco a moderado. Para as províncias de Tete, Zambeze, Maniga e Sofala, espera-se céu nublado, passando a pouco nublado, com possibilidade de ocorrência de aguaceiros e chuva em regime fraco a moderado. Sobre as províncias de Maniga, Zambeze e ao longo da sua faixa costeira, ocorrência de neblinas e nevoeiros matinais locais. O vento será de sueste a sudoeste fraco a moderado. E para as províncias de Inhambane, Gaza e Maputo, espera-se céu nublado, passando a limpo ao longo do dia, ocorrência de neblinas e nevoeiros matinais locais. O vento será de sueste a leste fraco a moderado. Temperaturas máximas previstas em graus Celsius. Tete, Nampula e Pemba, espera-se temperatura máxima de 31 graus. Segue Beira com 30 graus. Xai-Xai, Vilanculos e Quelimane, 27. Inhambane e Maputo, 26. Por fim, Lixinga e Chimoio com 25 graus Celsius. É tudo quanto à previsão do estado de tempo para hoje. Obrigado pela atenção dispensada. Até uma próxima oportunidade.

0: Vamos à nossa viagem pelo país para saber quais são as notícias que marcam a atualidade. O tema central é justamente o 1 de junho, Dia Internacional da Criança, com os jornalistas de Palmo e Meio, hoje a serem os correspondentes especiais aqui no Jornal da Manhã.
1: O trabalho infantil em Sofala é uma realidade, sobretudo na economia urbana. O comércio é de longe o setor que mais crianças emprega, tal como indica Stélfia Vaz.
2: Na cidade da Beira, por exemplo, há em qualquer esquina crianças a vender bolinhos, água, amendoim torrado, ovo cozido, frutas, entre outros produtos de pronto consumo. A maioria tem entre 12 e 15 anos de idade. Alguns menores abandonaram o ensino para trabalhar e outros nunca foram para a escola, sendo que têm algo em comum, ganham pouco ou quase nada.
3: Tens quantos anos?
4: 13.
3: Vem vender plástico?
4: Sim. Podemos mais receber salário?
3: Não.
4: Peguei de um vídeo de manhã.
3: Para sair que hora?
4: Para sair 19 horas.
3: Quando você cresce, quer ser o quê?
4: Eu já não sei.
5: A 12.
3: Tens quantos anos?
5: 14.
3: Vende bolo aqui todos os dias?
5: Chega,
3: que horas?
5: 6 horas.
3: Você recebe?
5: Sim.
3: Quanto?
5: 1.500.
6: Vitorino Manuel.
3: Tem quantos anos?
6: 12. Vendendo negócio.
3: Chega, que horas aí?
6: 7 horas.
3: Não, que horas?
6: Ah, negócio quando acabar, não sei, vou em casa.
2: A Organização dos Trabalhadores de Moçambique, Central Sindical em Sofala, alerta para o risco do aumento do trabalho infantil e apela à conjugação de esforços para o combate ao fenômeno. Segundo o secretário-executivo provincial da organização, Bento Gottini, a maior parte das vítimas de exploração de mão de obra infantil são crianças órfãs e vulneráveis.
7: Há crianças que são submetidas às piores formas de trabalho infantil, muito mais nos mercados, e isso nos preocupa. Muitas das vezes essas crianças são órfãs de pai e mãe, ou viviam com os seus educados, que mesmo através por causa de maus tratos acabaram fugindo de casa e encontram-se lá. E vem o mercado como um sítio de fonte de rendimento e muitos deles não vão à escola, não têm direito de brincar, não têm direitos básicos como uma criança.
2: O secretário-executivo provincial da OTM, Central Sindical, em Sofala, Bento Gottini, e a problemática de trabalho infantil. Stélfia Vaxina Beira.
0: Mais de 495 mil crianças deslocadas em consequência dos ataques terroristas em Cabo Delgado continuam a enfrentar vários desafios humanitários. É uma informação trazida por Lec Daniel. Bom dia.
8: Bom dia. Trata-se de crianças que, na sua maioria, vivem em centros de reassentamento e famílias acolhedoras, onde dependem do apoio do governo e de parceiros para sua sobrevivência. O chefe do Departamento de Estudos, Planificação, Comunicação e Imagem da Direção Provincial de Gênero, Criança e Ação Social, Abdul Piconés, que falava à Rádio Moçambique, explicou que para minimizar o sofrimento das crianças vítimas do extremismo violento, o governo tem estado a desencadear várias ações com destaque ao apoio psicossocial para superar o trauma que algumas delas carregam na memória.
9: Na verdade, sendo uma situação preocupante, nesta senda temos a prestação dos primeiros socorros psicológicos, temos a identificação e reencaminhamento de casos aos serviços especializados, temos a existência de organizações que prestam apoio humanitário, o aconselhamento para a tomada de decisões em passos decisivos para garantir o presente e o futuro num ambiente favorável e de paz.
8: O Executivo tem vindo igualmente a reforçar as ações de integração das crianças deslocadas no processo de ensino e aprendizagem, visando recuperar o tempo perdido devido à insegurança.
9: O setor, junto dos parceiros de cooperação, está a implementar diversos projetos e programas para a recuperação destas crianças, integrando no processo de ensino e aprendizagem, formal e informal. Há programas de campanha de regresso à escola, onde as comunidades são sensibilizadas para este efeito. Correm também projetos de educação acelerada para recuperar o nível de aprendizagem.
8: Abdul Piconés, do setor de gênero, Criança e Ação Social, em Cabo Delgado. Feliz 1 de junho a todas as crianças. Lac Daniel, em Pemba, bom dia.
1: O setor do género, criança e ação social, em Manica, identificou recentemente 41 crianças a viver e a realizar diversas atividades nas ruas das cidades de Manica e Chimoio. Jornalista de Palmo e Meio, Ermelinda da Yasmin.
10: Olá, Tiane Luso. São apontadas como causas deste fenômeno a situação difícil que se encontram algumas famílias, fatores ligados à violência e falta de cuidados necessários por parte dos encarregados dos menores. Preocupa o setor do género, criança e ação social em Manica o facto de parte dos petizes serem submetidos a trabalhos que ultrapassam as suas capacidades físicas, o que pode configurar exploração de mão de obra infantil. O chefe do Departamento da Criança naquela instituição, Eugênio Tomás, aponta que as crianças identificadas foram inicialmente encaminhadas para centros de acolhimento para posterior reintegração e reunificação nas respectivas famílias.
11: Algumas até não são mendigas. Algumas são apenas aquelas que fazem algumas atividades, depois à tarde voltam à casa. Outras são aquelas que são usadas nessas atividades, que em algum momento são atividades acima das capacidades. Por isso que nós acabamos ficando preocupados por serem atividades acima da capacidade própria menor e acabamos consubstanciando na exploração de mão de obra infantil. E, como disse, tudo isso nos preocupa. Tiramos aquelas crianças para alguns centros, porque percebemos que era difícil levar as crianças diretamente para as famílias, porque algumas não se abriam naquele mesmo instante. Algumas famílias precisavam ainda de ser identificadas e serem sensibilizadas para que a criança, ao regressar na família, não volte de novo à rua.
10: Ao longo da quinzena da criança na província de Manica, serão promovidas diversas iniciativas focadas na proteção e bem-estar das crianças.
11: Temos debates radiofônicos ao longo da quinzena, temos palestras de sensibilização, temos também, como dizíamos, visitas, algumas excursões, temos também alguns simpósios ou seminários, e tudo isto aliado às datas que estão dentro da quinzena.
10: Neste Dia Internacional da Criança, as cerimônias provinciais em Manica terão lugar na cidade de Chimoio. Está agendada a entrega de um enxoval ao primeiro bebê nascido no Hospital Provincial de Chimoio, Centros de Saúde de Xisui, em Amaonha. O ato principal será uma marcha até a Praça dos Heróis, onde vai decorrer a deposição de flores e diversas intervenções. Quero aproveitar este momento para desejar a todos nós, crianças, um feliz dia 1 de junho. De Chimoio, Ermelinda da Yasmin.
0: Tendem a aumentar pedidos de pensão alimentar para crianças na província da Zambézia. É isso que nos conta Ellen Francisco em Quilomane. Bom dia.
12: A informação é avançada pelo porta-voz do Instituto de Patrocínio e Assistência Jurídica, Delegação da Zambézia, Califa Suba. A Delegação do IPAJ, na Zambézia, atendeu este ano mais de 500 pedidos de pensões, na sua maioria relacionados à pensão alimentar. A fonte afirma que a separação de casais é a principal causa do aumento de casos de pedido de pensão alimentar.
13: A proteção à criança não só se inscreve apenas em ação de alimento, também tem questões de regulação de poder parental, não é? Tem a questão da adoção, mas a maior parte deste número que nós avançamos tem a ver com ação de alimentos para pais e mães, não é? Que são requeridos para dar ou prestar a pensão alimentícia aos seus filhos. A maior parte das senhoras ou das mães que ocorrem aos nossos serviços, principalmente para a questão de prestação de alimento, tem a ver com questões de separação. Elas não se encontram a viver sob o mesmo teto. Estando já separados, há necessidade, ou seja, aumentam os encargos de quem está a cargo da criança em detrimento daquele que ausentou-se, né? Ou está distante. Então, a pessoa que está a cargo ou a guarda da criança, precisa dessa pensão, que é para poder superar algumas necessidades.
12: Califa Suba apela à consciência dos progenitores para o cumprimento das suas obrigações.
13: A nossa Constituição estabelece que os cuidados ou a prestação de alimentos deve ser de forma equitativa, 50%. Não há aqui um pai maior ou mãe maior, todos são iguais perante a lei. Agora, o que se deve verificar é quais as condições, ou seja, entre o pai e a mãe, quem é aquele que apresenta melhores condições de prover mais? Nesses casos, são aquelas situações em que o tribunal decide em incrementar um bocadinho a pensão daquele que, por eventualidade, o seu rendimento seja maior em relação àquele que está à guarda da criança. Para além da componente da ciência jurídica, a nível do IPAS, nós também temos a componente de sensibilização, né? A questão da educação cívica, que é para tentar minimizar ou mitigar, não é, possíveis casos de pais que recorrem ao IPAS que é para ver se conseguem dirimir esse tipo de conflito.
12: Khalifa Suba, porta-voz do Instituto de Patrocínio de Assistência Jurídica, Delegação da Zambésia. Ellen Conceição, a partir de Quelimane. Desejo a todas as crianças um feliz 1 de junho.
1: Procuradoria Provincial da República, na província de Maputo, instala núcleos de proteção e combate às drogas nas escolas para evitar casos de violência entre alunos. A informação é desenvolvida pela nossa amiguinha Alaú Nyanga.
14: Para além de evitar casos de violência entre alunos, os núcleos de prevenção e combate a drogas nas escolas visam também a recuperação do tecido moral para a construção de uma sociedade coesa e focada para o desenvolvimento. Até o momento, foram instalados em toda a província de Maputo 12 núcleos nos distritos da Matola, Buane e Maracuene, num processo iniciado no ano passado. A coordenadora para a área de família e menores na Procuradoria Provincial da República em Maputo, Maria do Céu, explica que, com a instalação destes núcleos, os alunos tornam-se agentes ativos no processo de combate ao consumo de drogas e álcool nas escolas.
15: Os estudantes são capacitados, ou seja, têm informação da saúde, do Ministério Público sobre as leis de consumo de drogas, a saúde para falar dos malefícios que estas substâncias fazem no nosso organismo. Temos a polícia que vai falar do mundo da criminalidade, os gabinetes de combate à droga, e elas também vão transmitindo umas às outras uma maneira de prevenir, de modo que as crianças não se envolvam em violências. Porque acabou-se percebendo que estas crianças que se envolvem em violência nas escolas é porque estão, em algum momento, sob efeito de alguma substância. E, por conta deste, acabam tendo estes comportamentos agressivos com outras pessoas, até com professores ou com algum outro funcionário da escola. E por isso temos estes núcleos que estão a ajudar bastante. O núcleo da Matola Gar é um exemplo, tem um hino. Então é bonito, às vezes, de ver as crianças a combaterem estas situações por elas mesmas, a dizerem às outras não.
14: Coordenadora para a área de família e menores na Procuradoria Provincial da República em Maputo, Maria do Céu, e a instalação de núcleos de prevenção e combate a drogas nas escolas primárias e secundárias para evitar casos de violência entre os alunos. Como nota de fecho, fica a saber, amigo ouvinte, que o Dia Internacional da Criança, ao nível da província de Maputo, será marcado pela realização de almoços partilhados, sendo que estão agendadas atividades culturais, incluindo espetáculos infantis em diferentes escolas. Da Matola, Analunga, na Bom Dia.
0: Este é o Jornal da Manhã da Rádio Moçambique, especialmente apresentado por hoje, jornalistas de Palma e Meio, por ocasião do 1 de junho. Vamos agora à província do Niassa, que acolhe a cerimônia central do Dia Internacional da Criança, em Moçambique. Mais de 130 mil crianças desfavorecidas estão a beneficiar de apoio multiforme em todo o país. A informação é desenvolvida pelo nosso amiguinho Leonel Daniel.
16: São crianças órfãos, chefes de agregados de família e que vivem em famílias substitutas, enquadradas em 3 projetos de proteção a esta camada social. A diretora nacional da criança, no Ministério de Trabalho, Gênero e Ação Social, Angélica Magaia, disse que, além de cesta básica, estes menores beneficiam igualmente de material escolar e uniformes.
17: Estou a falar do programa de atendimento a unidades sociais. Quando falamos de unidades sociais, referimos aos infantários e aos centros de acolhimento às crianças em situação difícil. O segundo programa é o Programa Subsídio Social Básico. Este programa tem 3 subcomponentes também de assistência direta à criança. O terceiro programa é o Programa Apoio Social Direto. Nós consideramos que é importante que as nossas crianças exercitem o cuidado, o amor, o patriotismo, a proteção, através do exemplo que eles recebem do Estado, da sociedade e da sua família. Porque a violência contra a criança só reproduz comportamentos negativos e certamente nós não queremos que esses comportamentos negativos sejam enraizados nas nossas crianças.
16: No outro desenvolvimento, a dirigente explicou que igualmente beneficiam de apoio multiforme mais de 50 mil crianças afetadas pelas últimas intempéries no país.
17: Infelizmente, quando temos esses eventos naturais extremos, as crianças são um dos grupos sociais mais afetados. Durante a ocorrência do período de emergência, tivemos um registro de 51.989 crianças afetadas pelas cheias, principalmente nas províncias de Gaza, Maputo, Sofala e cidade de Maputo. Em articulação com o INGD, o setor do trabalho, gênero e ação social prestou assistência imediata nos centros de acomodação onde foram acolhidas as pessoas vítimas das cheias, incluindo crianças. E o setor prestou assistência imediata em kits alimentares, em kits de dignidade e também prestou assistência com a disponibilização de algumas esteiras especiais.
16: Diretora Nacional da Criança no Ministério de Trabalho, Gênero e Ação Social, Angélica Magaia. São dados no âmbito das comemorações esta segunda-feira do Dia Internacional da Criança, que este ano decorre sob o lema Proteger a Criança é Responsabilidade de Todos. A sede do Distrito de Mavago acolhe as cerimônias centrais da data e serão dirigidas pela Primeira-Dama da República, Geta Chapo. 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De Lixinga, Leonel Daniel.
1: São 6:26. Vamos agora a uma pausa para compromissos comerciais. Até já, neste Jornal da Manhã Especial.

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São 6 horas e 30 minutos. Jornal da Manhã Especial por ocasião do Dia Internacional da Criança. 133 mil crianças desfavorecidas estão a beneficiar do apoio multiforme no país, em todo o país. Aumento do número de pedidos de pensão alimentar para crianças na província da Zambézia.

0: Vamos ao meteorologista, o titio Anselmo Zandamela.
1: O Instituto Nacional de Meteorologia indica para as províncias de Niassa, Cabo Delgado e Nampula, céu pouco nublado, localmente muito nublado, com possibilidade de ocorrência de neblinas ou nevoeiros matinais locais. A circulação do vento será de sueste a nordeste fraco a moderado. Para as províncias de Tete, Zambézia, Maniga e Sofala, espera-se céu nublado, passando a pouco nublado, com possibilidade de ocorrência de aguaceiros e chuva em regime fraco a moderado. Sobre as províncias de Maniga, Zambézia e ao longo da sua faixa costeira, ocorrência de neblinas e nevoeiros matinais locais. O vento será de sueste a sudoeste fraco a moderado. E para as províncias de Inhambane, Gaza e Maputo, espera-se céu nublado, passando a limpo ao longo do dia, ocorrência de neblinas e nevoeiros matinais locais. O vento será de sueste a leste fraco a moderado. Temperaturas máximas previstas em graus Celsius. Tete, Nampula e Pemba, espera-se temperatura máxima de 31 graus. Segue Beira com 30 graus. Xai-Xai, Vilanculos e Quelimane, 27. Inhambane e Maputo, 26. Por fim, Lixinga e Chimoio com 25 graus Celsius. É tudo quanto à previsão do estado de tempo para hoje. Obrigado pela atenção dispensada. Até uma próxima oportunidade.

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0: São 6 horas e 34 minutos. Mais de 130 mil crianças desfavorecidas estão a beneficiar de apoio multiforme em todo o país. É e na província de Tete, este benefício cobre a pouco mais de 13 mil crianças órfãs e vulneráveis numa medida que visa a reduzir a prática de mendicidade infantil. Uziel de Carlos, bom dia.
1: Em Tete, mais de 13 mil crianças órfãs em situação de vulnerabilidade estão a beneficiar de apoio multiforme por forma a reduzir a prática de mendicidade infantil. A assistência inclui a distribuição de material didático, uniformes escolares e outros bens essenciais, com vista a garantir melhores condições de aprendizagem e permanência dos menores no Sistema Nacional de Educação. A iniciativa do governo e parceiros representa uma importante resposta aos desafios enfrentados por milhares de crianças de famílias em situação de pobreza. Segundo o governador de Tete, a ação pretende reduzir a presença de crianças nas ruas, fenômeno que continua a preocupar o Conselho Executivo Provincial, devido aos perigos associados à mendicidade e a diversas formas de abuso. Domingos Viola falava na saudação às crianças por ocasião da celebração hoje de 1 de junho.
2: Queremos apelar para que toda a nossa criança da província de Tete, se não pode se envolver no consumo de drogas, principalmente o álcool e outras drogas não autorizadas no nosso país. Porque o que estamos a registrar, há muitas crianças que estão a ter problemas mentais por causa do consumo de drogas.
1: Em mensagem apresentada por Elvira Miguel, defende a criação de mais oportunidades que lhes permitam crescer em ambiente seguro, saudável e propício ao seu desenvolvimento integral.
3: Com muito empenho, empreende esforço para criar mecanismos para a educação, saúde e todas as formas de proteção à criança para um desenvolvimento contínuo.
1: Petizes em Tete, fazendo pedido ao governador de Tete, Domingos Viola, que continue a criar mecanismos para a sua proteção. De Tete, o Zé de Carlos, e um feliz 1 de junho para todas as crianças.
4: Na província de Inhambane, perto de 14 mil crianças desfavorecidas vão beneficiar do apoio diversificado vindo do governo e parceiros. Toda a informação por Aira Aníbal.
5: O apoio consiste na disponibilização de uma cesta básica e material escolar. A maioria dos petizes que recebem assistência do governo e parceiros são dos distritos de Mabote, Funhalouro, Govuro e Panda. Nestes distritos, verificam-se muitos casos de violação dos direitos da criança, com destaque para o abandono de bebês e uniões prematuras. A diretora provincial de Gênero, Criança e Ação Social em Inhambane, que lamenta esta atitude, disse que o governo acolhe os petizes abandonados e presta assistência aos que vivem em situação de extrema vulnerabilidade. Dúlia David sublinha que a proteção da criança é dever de toda a sociedade e nenhuma deve ser abandonada, seja por qual motivo.
6: Abandono de bebês recém-nascidos e crianças com alguma deficiência. Então queremos também lançar este apelo para as famílias, sobretudo as mães, para que não optem por estas práticas. É claro que estas crianças depois são colocadas em centros de acolhimento, infantários, e infelizmente algumas nunca são reclamadas. Então queremos reforçar este apelo às nossas comunidades, mas também queremos apelar para a garantia da escolarização básica e formação profissional das crianças. As crianças são o garante da nossa sociedade amanhã, então a responsabilidade de todos nós cuidar e proteger a criança. É responsabilidade da família, é responsabilidade da escola, é responsabilidade da comunidade, porque se nós protegemos a criança hoje, garantimos que amanhã tenhamos uma sociedade melhor.
5: Dúlia David, diretora provincial de Gênero, Criança e Ação Social em Inhambane, e a necessidade do respeito dos direitos da criança, que hoje celebra o seu dia. E por ocasião da data, desejamos festas felizes a toda criança moçambicana e de todo o mundo. De Inhambane, fala-vos Aira Aníbal. Bom dia.
0: O Conselho Executivo Provincial de Gaza e os parceiros prestam assistência a 18 mil crianças vítimas das cheias deste ano. O objetivo é minimizar o seu sofrimento, como nos conta a nossa amiguinha Shania Mutimba. Bom dia.
7: Bom dia. O apoio consiste em assistência psicossocial para combater o trauma no seio das crianças, bem como na distribuição de material escolar, de modo a criar condições de ensino e aprendizagem dos menores. O diretor provincial de gênero, Criança e Ação Social em Gaza, diz que especialmente para as raparigas, o apoio inclui gratuitamente kits de dignidade para garantia de higiene menstrual. Por outro lado, Jorge Djedi anotou que o governo e parceiros estão a providenciar produtos de primeira necessidade para garantir a sobrevivência das crianças, sobretudo em casos de família em situação de extrema pobreza.
8: Às vezes até kit alimentar para algumas famílias que estão mesmo numa extrema necessidade de falta de alimentação, de falta de abrigo. Devo destacar que nesta situação chama-nos mais a atenção as crianças não acompanhadas. Nos apercebemos durante a cheia, durante a emergência, que muitas famílias deixam as crianças, o pai está na África do Sul, convida a mãe e as crianças ficam. Na melhor das hipóteses é com a avó e às vezes sozinhas. Vemos isso, é muito frequente nos distritos de Choco, Guijá, Chibuto, onde as crianças ficam entre elas, tiveram cheias, estiveram nos centros, sem os pais, sem os familiares, e queremos aproveitar os vossos microfones para apelar às famílias, para que tenhamos aquele coração. Para mim custa entender que tenhamos crianças chefes de família. Os pais estão vivos, estão na África do Sul.
7: Diretor Provincial do Gênero, Criança e Ação Social em Gaza, Jorge Djedi, e a assistência que está sendo prestada às crianças com vista a garantir a recuperação da vida no pós-emergência causada pelas enxurradas deste ano. Sob o lema Proteger a Criança é a Responsabilidade de Todos, o Infantário Provincial de Xaxai acolhe hoje as cerimônias centrais do Dia Internacional da Criança ao nível desta província e serão orientadas pela governadora Margarida Mapanzeni Shongo. Mwingi Sete. Lanza tal basisi akuva upona kama vadu. 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
4: Cerca de 3 mil crianças dos 0 a 5 anos de idade estão a ser assistidas este ano no distrito de Mekonta através do programa do subsídio social básico implementado pelo Instituto Nacional de Ação Social. Moareema Karoa.
9: A informação foi partilhada pela diretora do Serviço Distrital de Saúde, Mulher e Ação Social de Mekonta, Lalita Lide, em entrevista à Rádio Moçambique no âmbito do Dia Internacional da Criança, que hoje se assinala. A tia Lalida Lide disse que o Programa de Subsídio Social Básico em implementação neste distrito visa garantir sustentabilidade às crianças em situação de vulnerabilidade existentes nesta região da província.
10: Então, neste momento, estamos a apoiar essas crianças dos 5 anos para baixo. Significa dos 0 aos 5 anos, essas crianças têm um subsídio que recebam para a sua sustentabilidade. São crianças abaixo de peso, a nascência e tal. Essas crianças a gente vai apoiando para poder elevar aquilo que é o seu peso. Em relação àquilo que é a criança, os seus direitos, deveres, nós sempre temos debates de explicar quais são os seus deveres e quais são os seus direitos, as suas funções.
9: A nossa interlocutora avançou que, ainda no distrito de Mekonta, mais de 200 crianças deslocadas de Cabo Delgado, que vivem em centros de reassentamento locais, estão a ser acompanhadas pelo governo e por diversos parceiros através de assistência multiforme, incluindo a sua reintegração no sistema de ensino e aprendizagem.
10: O distrito de Mekonta recebe deslocados, sim. Nós, neste momento, estamos com 205 crianças deslocadas. Estas crianças já integramos, já estão a ser assistidas pelo parceiro da UNICEF. Estamos a dar os mesmos direitos que nós damos às outras crianças.
9: Era a tia Lalita Lide, diretora do Serviço Distrital de Saúde, Mulher e Ação Social de Mekonta, aqui na província de Nampula, falando da assistência a cerca de 3 mil crianças, dos 0 aos 5 anos de idade, em subsídio social básico e da reintegração de mais de 200 petizes à escola. Na província de Nampula, as cerimônias principais de 1 de junho, Dia Internacional da Criança, têm lugar na cidade de Nacala, com a presença de diversas individualidades. E, aqui no distrito de Mekonta, a efeméride coincide com o aniversário de elevação de Mekonta à categoria de vila. E por isso mesmo, a equipa da Pequenada da Rádio Moçambique em Nampula vai promover, em parceria com o governo deste distrito, uma emissão especial bilingue ao vivo, a partir das 14 horas, para assinalar os dois grandes acontecimentos. Da vila de Mekonta, Moare Remakaroa.

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horas e 46 minutos. Vamos fazer uma pausa para compromissos comerciais. Daqui a pouco voltamos para mais informação, sendo que teremos o desportivo neste 1 de junho, Dia Internacional da Criança. Até já!

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0: Desportivo no Jornal da Manhã. Destaca: Mambas iniciam hoje com os trabalhos de preparação, tendo em vista os jogos com Oman e Indonésia. Titio Albino Muyambo, bom dia.
1: Bom dia. 6 meses depois da participação histórica no último CAN, que teve lugar no Marrocos, os Mambas voltam a jogar desta feita para a presente data FIFA diante de Oman e Indonésia. Os trabalhos de preparação arrancam com treinos bidiários. A partida contra Oman está agendada para o próximo domingo e com a Indonésia no dia 9 de junho corrente. Os desafios vão decorrer no estádio Utama Gelora Bung Karno, em Jakarta, na Indonésia. A viagem rumo a Jakarta vai acontecer na próxima quinta-feira, dia 4 de junho. A última partida dos Mambas foi contra a Nigéria, nos oitavos de final do Campeonato Africano das Nações, a CAN 2025. Os dois jogos contra os países asiáticos servem de preparação da Seleção Nacional para a etapa de qualificação à CAN 2027, que será disputada na Tanzânia, Uganda e Quênia. A fase de qualificação começa em setembro deste ano e termina em março de 2027. Os Mambas procuram a terceira presença consecutiva na competição. Tombas gigantes na Taça de Moçambique, fase da província do Niassa. As Águias Especiais eliminaram o Ferroviário de Lixinga por 5-4 na marcação de pontapés de grandes penalidades, depois de empatar uma bola no tempo regulamentar. Os Polícias avançam para a fase regional norte. O filme do jogo com o repórter Abdul Zacarias.
2: O golo das Águias Especiais foi registado na passagem dos 24 minutos da primeira parte, enquanto o Ferroviário de Lixinga empatou a partida aos 43 minutos da segunda parte. No final da partida, ouvimos os dois treinadores, a começar por Jorge Renardi, treinador adjunto das Águias Especiais.
3: Trabalhou-se duro para conseguirmos esta linda vitória que agora carregamos o canecão. Sabemos que vamos encontrar equipas muito bem estruturadas, não é? Na outra fase, então precisamos de mais trabalhar de forma tática, porque são equipas já maduras, vamos aproximar mais de outras equipas da primeira divisão. Então aí precisamos de nos preparar de forma tática para podermos conseguir passar da próxima fase para outra fase também.
2: Por seu turno, Antoninho Muxanga, treinador do Ferroviário de Lixinga, disse que faltou a sorte na sua equipe e assume o compromisso de continuar a trabalhar.
4: Devemos dar mais minutos a alguns jogadores que não têm jogado, né? Porque o Ferroviário não só pode depender de 11. É certo que nós viemos para jogar, a outra equipa não veio para jogar, mas pronto, cada um caça as armas que tem. Nós vamos continuar a trabalhar, estamos nas duas competições, agora vamos tentar gerir, porque o campeonato vai ser muito forte.
2: Retrato do jogo deste domingo, que colocou frente a frente as Águias Especiais e o Ferroviário de Lixinga, inserido na final da Taça de Moçambique, fase provincial do Niassa. De Lixinga para o RM Desporto, Abdul Zacarias.
1: Continuamos na zona norte do nosso país. O Bahia de Pemba alcançou a primeira vitória da época em jogos oficiais ao afastar o Montepuez Futebol Clube por 2-0. Jornalista Nasser Adolfo.
5: Na leitura do jogo, Arthur Semedo, treinador principal da equipa baiana, afirmou que era de obrigatório vencer a partida.
6: Fizemos aquilo que nos competia, tendo em atenção o nível das equipas, a obrigatoriedade de ganhar associava-se melhor à nossa equipa, porque militamos num escalão superior. E fizemos por isso, embora o resultado não tenha parecido escasso, sobretudo na primeira parte, podíamos ter concretizado todas aquelas ocasiões que queríamos.
5: Do outro lado, Amad Shabab, técnico do Futebol Clube de Montepuez, reconheceu que o adversário soube tirar proveito dos erros defensivos da sua equipa.
7: O que aconteceu é que o Bahia Futebol Clube Pemba hoje esteve bem, girou mais a bola e aproveitou, num sentido de oportunismo, as duas das três ocasiões que teve. Por isso, uma vitória que não sofre qualquer tipo de contestação.
5: Bahia de Pemba garantiu este domingo a vaga na final da Taça de Moçambique, fase provincial de Cabo Delgado, ao vencer o Futebol Clube de Montepuez por 2-0 em jogo realizado no estádio municipal desta urbe. Pemba, Nasser Adolfo.
1: A nível da província do Maputo, os finalistas da etapa provincial da Taça de Moçambique são o Incomate de Chinavane e a Escola de Formação de Sargentos de Boane. Para chegar à final, O Incomate de Chinavani eliminou o clube de Marraquene por 5-1, enquanto que a escola de sargentos de Boane afastou a equipa da associação Umbeluze Futebol Clube por 2 bolas sem resposta. O Xingal de Tete vai voltar a albergar os seus jogos no campo municipal de Moatize, oficialmente conhecido como Campo Municipal 25 de Setembro, segundo apurou o jornalista Manuel Cardoso.
8: A equipa do Xingal de Tete volta nos próximos 10 dias utilizar o sintético 25 de Setembro em Moatize, vedado para os Jogos de Moçambola 2026, desde o seu arranque. Esta é a garantia dada pelo diretor desportivo do Xingal de Tete. A Federação Moçambicana de Futebol interditou o sintético 25 de dezembro, localizado na cidade de Moatize, por falta de condições para acolher jogos de Xingal de Tete, quando este jogo é na condição de visitado. A proibição faz com que os jogos de Xingal de Tete sejam realizados no relevado da HCIB, a 150 km da cidade de Tete, uma situação que, para além dos custos e da distância, faz com que muitos adeptos seus fiquem por terra. Analisada a questão, a direção tem estado a fazer os trabalhos de melhoramento, principalmente tocante ao piso. Falando ao Hermes Desporto, o diretor desportivo da equipa dos Simboneiros, Lúcio Mec, fixou entre a 6ª ou 7ª jornadas o seu Xingal de Tete pode voltar a jogar em Moatize.
9: Estamos a fazer de todo o custo que o Xingal recebe em casa. Além do próprio custo, nós queremos que toda a massa sariba venha assistir jogo no nosso campo.
10: Mas o que falta para o campo estar em condições?
9: O trabalho técnico, mas estamos a fazer todo o custo, mais ou menos de 15 dias, que o Xingal receba em casa.
10: Quando fala de trabalhos técnicos, está a dizer o quê mesmo? O
9: trabalho técnico significa que nós recebemos algumas recomendações. A federação deixou alguns itens e nós devemos cumprir, motivo ao qual que nós solicitamos o técnico, do sintético, com as máquinas. Estamos com todo o vapor a fazer esse trabalho para cumprir com tudo o que a federação disse.
8: Na 6ª ou na 7ª jornadas de Moçambola 2026, o Xingal de Tete poderá voltar a pular no sintético 25 de setembro em Moatize. Caso conclua e com sucesso os trabalhos de melhoramento do sintético 25 de setembro. Esta é a garantia dada pelo diretor desportivo de Xingal de Tete, Lúcio Mec, em entrevista ao RM Desporto. RM Desporto, Cidal de Tete, Manuel Cardoso.
1: O recinto é a principal infraestrutura desportiva da cidade de Moatize, na província de Tete. Uma breve incursão ao futebol internacional, preparação para a Copa do Mundo em futebol, Cabo Verde goleou a Sérvia por 3-0 no estádio de Restelo, em Lisboa, no seu penúltimo jogo rumo à prova, que é a Copa do Mundo, que terá lugar nos Estados Unidos da América, México e Canadá. Voltamos para assuntos domésticos. Espaço para os jogos escolares. Arranca esta semana a última fase de preparação das seleções de Inhambane rumo ao Festival Nacional, com a chegada dos pré-selecionados ao centros de treinos criados nas cidades de Inhambane e Moatize. Avelino António.
11: São, no total, 60 atletas de todas as modalidades coletivas, incluindo o atletismo, esperados nos centros de treinos. Os distritos de Inharrime e Vilanculo dominam a lista dos pré-selecionados, com destaque para o futebol masculino, onde os campeões provinciais Vilanculo colocam na seleção 9 atletas, mais o próprio treinador. Inharrime tem a espinha dorsal do handebol em ambos os sexos. A transferência dos atletas para os centros de treinos deve estar concluída em 15 dias, segundo o diretor de educação em Inhambane, Manuel Liquilique.
12: Estamos a seguir um calendário que até segunda quinzena do mês de junho as crianças todas já devem estar nos centros de preparação para acolhermos com alguma dignidade o Festival Nacional de Jogos Esportivos Escolares, que vai acontecer de 30 de agosto a 5 de setembro do corrente ano na nossa província de Inhambane. Questão logística, estamos a trabalhar até aqui e queremos convidar desde já todo o empresariado local, os nossos amigos e parceiros, para se juntarem conosco a esta causa.
11: No Festival Nacional, Inhambane tem como ambição fazer história, vencendo de forma absoluta o evento. Sem promessas nem ilusões, a atleta de handebol Janice, que esteve no Festival de Nampula há 2 anos, coloca os pés assentes no chão e faz uma abordagem realística, focada apenas no treino. Riame Desporto, de Inhambane, Avelino António.
1: Moçambicanas, feliz dia 1 de junho a todas as crianças moçambicanas e do mundo inteiro. Saudações.
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0: São 7 horas.
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0: Está de volta o Titio Vitor África para as notícias.
16: Bom dia mais uma vez, Tiane. A primeira dama Geta Chapo participa hoje no distrito de Mavago, província do Niassa, nas celebrações centrais do 1 de junho, Dia Internacional da Criança. A esposa do presidente da República está em Niassa desde este domingo, onde trabalha numa série de ações de caráter social e humanitário. Ontem, a primeira dama fez entrega de uma cesta básica ao Hospital Provincial de Lixinga e visitou a pediatria.

0: produzem, cortar um bocadinho de folha, pode ser de feijão, nhemba, couve, de abóbora, juntar, um dia pode dar isso, no outro dia também pode fazer papa juntando com amendoim. Vamos dar às crianças.
1: A deslocação da esposa do presidente da República, Niassa, insere-se no compromisso contínuo do seu gabinete de promover iniciativas de desenvolvimento humano e social, com especial atenção às camadas mais vulneráveis da população. E na província de Cabo Delgado, mais de 495.780 crianças deslocadas, vítimas dos ataques terroristas, continuam a enfrentar vários desafios humanitários. Reporta Laki Daniel, a partir de Pemba.
2: Trata-se de crianças que, na sua maioria, vivem em centros de reassentamento e famílias acolhedoras, onde dependem do apoio do governo e de parceiros para sua sobrevivência. O chefe do Departamento de Estudos, Planificação, Comunicação e Imagem da Direção Provincial de Gênero, Criança e Ação Social, Abdul Piconés, que falava à Rádio Moçambique, explicou que, para minimizar o sofrimento das crianças vítimas do extremismo violento, o governo tem estado a desencadear várias ações, com destaque ao apoio psicossocial para superar o trauma que algumas delas carregam na memória. Laki Daniel, em Pemba, bom dia.
1: Bom dia, Laki Daniel. A Procuradoria Provincial da República, na província de Maputo, está a instalar núcleos de prevenção e combate a drogas nas escolas para evitar casos de violência entre alunos. Para além de evitar casos de violência, os núcleos de prevenção e combate a drogas nas escolas visam também a recuperação do tecido moral, segundo a coordenadora para a área de família e menores na Procuradoria Provincial da República, em Maputo, Maria do Céu.
3: Os estudantes são capacitados, ou seja, têm informação da saúde, do Ministério Público sobre as leis de consumo de drogas, a saúde para falar dos malefícios que estas substâncias fazem no nosso organismo. Temos a polícia que vai falar do mundo da criminalidade, os gabinetes de combate à droga, e elas também vão transmitindo umas às outras uma maneira de prevenir, de modo que as crianças não se envolvam em violências. Porque acabou-se percebendo que estas crianças que se envolvem em violência nas escolas é porque estão, em algum momento, sob efeito de alguma substância.
1: E até o momento foram instalados em toda a província de Maputo 12 núcleos nos distritos da Matola, Boane e Marraquene, num processo iniciado o ano passado. Moçambique inicia hoje o repatriamento de mais de 250 cidadãos afetados por ataques de grupos anti-imigrantes na zona de Mossel Bay, na cidade do Cabo, na África do Sul. Reporta o correspondente da Rádio Moçambique na África do Sul, Eduardo Figurão.
4: Ao que apuramos, numa das zonas afetadas, existem 262 moçambicanos que esta segunda-feira serão transportados da cidade do Cabo para a fronteira de Ressano Garcia. Deste posto fronteiriço, 191 voltam para a província de Gaza, 38 para Maputo, 27 para Inhambane e 6 para a província central de Manica. Este sábado, por meios próprios, mais de 300 moçambicanos regressaram ao país. Rádio Moçambique. Eduardo Figurão, Joanesburgo.
1: As confrontações com grupos sul-africanos anti-imigrantes resultaram em 4 cidadãos moçambicanos mortos e outros ficaram feridos. O Parque Nacional do Arquipélago do Bazaruto, em Inhambane, espera arrecadar este ano cerca de 40 milhões de meticais de receitas. A se conseguir este valor, vai representar uma subida em mais de 15 milhões de meticais em relação ao valor arrecadado em 2025. Segundo o administrador do Parque Nacional do Bazaruto, Armando Nguenhe, o valor planificado pode sofrer variações por conta dos eventos climáticos que têm afetado a região. E no plano internacional, cerca de 70 pessoas morreram no Sudão em consequência de 2 ataques com drones levados a cabo na sexta-feira e no sábado no Kordofão, uma das regiões onde a guerra é mais intensa no país. De acordo com a organização não-governamental Emergency Lawyers, no sábado 8 crianças e 2 mulheres morreram num ataque de um drone que caiu na aldeia de Kadam, no estado do Kordofão Ocidental. Os drones têm vindo a ganhar cada vez mais importância neste conflito, permitindo que os dois lados realizem ataques por todo o país, mantendo as suas tropas longe das linhas da frente. Em janeiro e abril, pelo menos 880 civis foram mortos em ataques com drones, de acordo com dados da ONU. Apresentamos as notícias, o próximo bloco às 8 horas.
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0: Conti tio Anselmo Zandamella.
1: Tete, Nampula e Pemba espera-se temperatura máxima de 31 graus. Segue Beira com 30 graus. Xaixai, Vilanculos e Quelimane 27. Inhambane e Maputo 26. Por fim, Lixinga e Chimoio com 25 graus Celsius. É tudo quanto à previsão do estado de tempo para hoje. Obrigado pela atenção dispensada. Até uma próxima oportunidade.

No Café da Manhã, hoje vamos conhecer as várias iniciativas do governo de Moçambique em prol da criança no país. Nossa convidada é a Diretora Nacional da Criança no Ministério do Trabalho, Gênero e Ação Social, a titia Angélica Magaia. 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

0: horas e 8 minutos. Vamos a seguir com o ponto de situação da recolha de resíduos sólidos na cidade da Maxixe, em Ambádio, com o titio Efraim Macitela, o nosso repórter volante para hoje. Bom dia.
1: Ora, viva, muito bom dia. Uma saudação extensiva ao estimado ouvinte neste Jornal da Manhã. Encontramos-nos precisamente na perma da Estrada Nacional número 1, aqui muito próximo do Conselho Municipal da cidade da Maxixe, a espinha dorsal que cruza a capital econômica da província de Inhambane. Olhada de forma geral, a cidade da Maxixe ostenta a reputação de ser uma urbe limpa e visualmente organizada. Contudo, para quem percorre o traçado que vai desde a zona da Romos até a Utuaca, o cartão de visita altera-se drasticamente. Neste troço específico da rodovia nacional, o ar torna-se pesado, há um cheiro nauseabundo permanente que já se transformou, infelizmente, numa característica desta zona. O problema grava-se nas imediações do campo municipal e nas redondezas do estabelecimento penitenciário da Maxixe, onde a água estagnada está constantemente a escorrer e essas águas desafiam a saúde pública e perturbam tanto os munícipes residentes como os automobilistas e peões que por ali transitam diariamente. E para perceber que soluções estão a ser desenhadas para eliminar estes pontos negros, temos aqui agora ao vivo a possibilidade de conversarmos com a vereadora para a área do saneamento do Conselho Municipal da cidade da Maxixe, Graça Maiela. Senhora vereadora, muito bom dia e bem-vinda à Rádio Moçambique. A Maxixe tem este contraste, é uma cidade limpa, mas este corredor da Estrada Nacional número 1, entre Romos e Utuaca, exala um odor insuportável crônico e muito recentemente acolheu muitas crianças nos jogos esportivos escolares. Como é que foi a produção, gestão de resíduos sólidos? Como está agora, Maxixe? As crianças saíram no fim de semana, no sábado.
2: Bom dia, muito obrigada. Agradecer primeiro pela oportunidade que nos dão para falarmos do nosso trabalho. De fato, Maxixe é uma cidade meramente comercial, daí que a produção de lixo é de quantidades enormes, porque o lixo que nós gerimos aqui na cidade da Maxixe não é só da Maxixe, é com outros, com cidadãos dos outros distritos que vêm fazer negócio. E falando concretamente do corredor que está a referir das águas negras da cadeia, é um desafio para o município, pois nós, o nosso meio para fazer socorro já não está em condições de funcionar. Está paralisada por causa de alguns problemas mecânicos. Mas tem um município de boa vontade que tem trabalhado com o município, ele tem um caminhão socorro. É a esse que nos recorremos sempre para fazer socorro na cadeia. Mas tem custos, porque ele tem um caminhão dele. Nós, como município, às vezes temos que abastecer para ele poder fazer o trabalho. A gestão da cadeia não é meramente do Conselho Municipal, mas porque está na nossa cidade, é nossa obrigação para mantermos a saúde pública dos nossos municípios, nós acabamos fazendo o trabalho de sucção. De fato, é um grande desafio e é um atentado à saúde pública.
1: No campo e aí na Romos, até os municípios deitam um lixo na Bahia.
2: Deitam, sim, é um desafio. Isso carece de uma educação ambiental, que não é coisa fácil. Os municípios nos desafiam, porque nós temos pontos definidos para depositar o lixo, para depois o município ir retirar. Mas o município, quando entende, deposita onde acha que deve depositar. Por exemplo, na zona do TAC, os municípios que preparam, que confeccionam refeições ao longo da cidade, no fim do dia, contratam esses bichovas, carregam aquelas águas, restos de comida, vão depositar lá e junta-se com aquelas águas negras da cadeia. Então, é um grande desafio, é um atentado à saúde.
1: Como está o Conselho Municipal em termos de meios?
2: O Conselho Municipal, de fato, tem grandes problemas dos meios alocados ao saneamento, porque os meios já deram a vida que deviam dar, estão agora com muitos problemas mecânicos. Mas há um projeto que a breve trecho, se calhar poderá nos socorrer. Há um projeto, há uma gemilagem que temos com um município da Itália, o município da cidade da Brescia, que vai financiar o município em meios para o saneamento. Quero acreditar que, se calhar, por aí, final do ano, já teremos a situação de meios resolvida na cidade da Machiche.
1: Muito obrigado. Fica então o registro e a promessa do Executivo Municipal da Machiche em reverter o cenário cinzento, diga-se, e o dor nauseabundo que ainda caracterizam o troço entre Romos e Utraca na Estrada Nacional número 1. Os municípios continuam atentos e à espera que as palavras se traduzam em ações concretas de saúde pública. Da cidade de Machiche, Efraim Macitela, muito bom dia.
3: São 7 horas e 14 minutos. Vamos aos nossos correspondentes. Crianças sul-africanas da cidade de Johannesburg marcham até o Tribunal Constitucional em defesa da segurança infantil. O titio Eduardo Vigorão.
4: Organizada pelo Ministério de Desenvolvimento Social, em parceria com associações de proteção da infância, confissões religiosas e fóruns comunitários, a caminhada realizada este domingo serviu como plataforma para as crianças expressar as suas preocupações junto à Presidente do Tribunal Constitucional e ao Governo. Os organizadores afirmam que a iniciativa visa tornar a África do Sul um local mais seguro para as crianças e garantir que os agressores de menores sejam processados e condenados. Shahida Omar, da Fundação TDB, disse que no quadro das celebrações do 1º de junho, as crianças sul-africanas entregaram uma carta reivindicativa à Presidente do Tribunal Constitucional, na qual exige respostas urgentes do sistema de justiça aos casos de abuso infantil, sobretudo de estupro de menores. E penso que a mensagem das crianças foi transmitida de forma muito clara e inequívoca, salientando que os atrasos nos processos judiciais significam longos anos de espera. Por vezes, um caso pode ser prolongado ou adiado por um período entre 2 e 6 anos e as crianças são sujeitas à vitimização secundária e a mais traumas. As crianças pediram que fossem alocados mais assistentes sociais e que mais estruturas de apoio fossem alinhadas e coordenadas para garantir a segurança e a proteção das crianças. O mais importante é que também pediram que nos levantemos, quebremos o silêncio e falemos abertamente de maus-tratos contra crianças. Eu penso que o mais importante é que se trata de um esforço coletivo que todos os setores da sociedade, não apenas o governo, mas todos os outros setores, a comunidade e a sociedade como um todo precisam de fazer sobre o abuso infantil. O abuso infantil na África do Sul continua a ser preocupante. Dados recentes do Registro Nacional de Proteção da Criança apontam para cerca de 9 mil casos de abuso infantil e mais de 3 mil casos de abuso sexual de menores somente o ano passado. Rádio Moçambique, Eduardo Figurão, Joanesburgo.
0: Na Tanzânia, organizações da sociedade civil estão a angariar apoios para cerca de 4 mil crianças que padecem de doenças cardiovasculares. Chamamos o correspondente Titio Monteiro Bonifácio.
5: A Fundação Head Team África, em parceria com o Instituto Cardíaco de Jakaya Kikwete, lança uma campanha de angariação de apoios para cerca de 4 mil crianças tanzanianas que padecem de doenças cardíacas e que precisam urgentemente de cirurgia. Estas crianças fazem parte das 16 mil que nascem anualmente na Tanzânia com cardiopatias congênitas. São no total necessários pelo menos 25 bilhões de shillings, equivalentes a mais de 600 milhões de meticais, para o apoio às crianças que estão em risco de vida. Os fundos vão servir para apoiar cirurgias cardíacas e tratamento para crianças, programas de diagnóstico e triagem precoce e os serviços de apoio para famílias afetadas. Além da angariação de fundos, a campanha visa também consciencializar a população sobre o aumento das doenças cardiovasculares em crianças na Tanzânia e a necessidade da união de esforços para o acesso aos serviços especializados de cardiologia. A diretora executiva da Fundação Head Team África, Naizihijwa Majani, disse que a Tanzânia tem uma forte cultura de solidariedade e apoio mútuo Daí espera que a campanha seja movimento nacional capaz de causar um impacto significativo na preservação da vida das crianças. Nais Hidjua Majani afirmou que os esforços iniciais de arrecadação de fundos resultaram num valor correspondente a 73 milhões de meticais, o que reflete a disposição dos tanzanianos em apoiar iniciativas que salvam vidas. De Dar es Salaam para a Rádio Moçambique, Monteiro Bonifácio.
3: É tempo para notícias econômicas no espaço, hoje apresentado pelo titio Ergácio Gamay, a partir de Tete.

Bom dia. O governo pretende atribuir autonomia administrativa e financeira ao Centro de Liderança e Pesquisa de Arroz de Namakura, na província da Zambésia, de modo a impulsionar a economia do país. A medida permitirá à instituição gerir diretamente os seus recursos, definir prioridades e executar atividades com maior rapidez, eficiência e aumentar os níveis de produção do arroz. Segundo o ministro da Agricultura, Ambiente e Pescas, Roberto Albino, a autonomia administrativa é fundamental para fortalecer a capacidade de investigação do centro, considerado estratégico para a promoção da soberania alimentar e do desenvolvimento econômico nacional. A Qatar Airways aumenta de 4 para 7 a frequência de voos semanais entre Maputo, Doha e Durban, com vista a fortalecer a integração de Moçambique nos mercados internacionais e impulsionar setores estratégicos da economia nacional. De acordo com uma publicação da Qatar Airways, o reforço da operação representa um passo importante para melhorar a mobilidade de passageiros e ampliar as oportunidades de negócios, turismo e investimento. Do ponto de vista econômico, uma nova frequência poderá facilitar a chegada de investidores, empresários e turistas provenientes do Médio Oriente, da Ásia, da Europa e de outras regiões ligadas à vasta rede global da Qatar Airways. No fecho deste noticiário económico, conheça os principais indicadores cambiais praticados no mercado nacional. O rand é comprado a 3 meticais e 90 centavos e vendido a 3 meticais e 98 centavos. O dólar pode ser adquirido a 63 meticais e 27 centavos e vendido a 64 meticais e 54 centavos. Por sua vez, o euro é comprado a 73 meticais e 70 centavos e vendido a 75 meticais e 18 centavos. Bom dia.

Reflexão sobre o futuro dos petizes. Comemora-se hoje, 1 de junho, o famoso Dia Internacional da Criança. E em Moçambique, as crianças são politicamente designadas flores que nunca murcham. Comemoremos este dia, sim, senhor. Mas, mais do que comemorar, temos que fazer uma reflexão profunda sobre o futuro dos nossos filhos. Filhos que, dia após dia, sofrem todo tipo de violência, física e psicológica. Nas nossas comunidades, todos os dias ocorrem cenas de ódio, ira, vingança, violência. E os nossos filhos, infelizmente, assistem a estes tipos de atos bárbaros. Os nossos órgãos de comunicação social, por cada dia, dão como notícias de destaque. Um indivíduo está a contas com a polícia, acusado de matar a sua esposa ou a sua própria mãe, com recurso a faca ou machado. Ou notícia dizendo, indivíduos não identificados violaram sexualmente uma senhora, tendo posteriormente lhe tirado a vida. Ou outras notícias dizendo, malfeitores sequestraram um empresário e apoderaram-se dos seus bens. E ainda, notícias referindo, um senhor violou sexualmente uma menor de tantos anos. Ou então, populares na Zona X colocaram barricadas exigindo justiça sobre isto ou aquilo. Enfim, são estes e outros tipos de cenas de barbaridades que são o nosso pão de cada dia e que, no meu entender, merecem uma profunda reflexão por parte do governo e da sociedade moçambicana em geral. Muito recentemente, no dia 18 de maio, se a memória não me trai, uma notícia chocou o mundo. Notícia segundo a qual, na província de Nampula, um indivíduo foi condenado a 26 anos de prisão por se provar que violou e engravidou uma criança de 10 anos. Criança inocente, que aos 11 anitos se tornou mãe. E pior, porque a televisão tirou a imagem daquela pequena mãe sentada no banco do tribunal com outra criança nas mãos. O meu cabelo arrepiou e peguei a cabeça e disse, Deus Pai de misericórdia, abençoa Moçambique e o seu povo. Eu estava sentado com o meu netinho de 11 anos e o caldo se entornou quando me perguntou, Vovô, afinal uma criança de 11 anos pode nascer um filho? A emoção tomou conta de mim e as lágrimas, espontaneamente, encheram o meu rosto. Respondi pelo silêncio e simplesmente desisti de assistir o telejornal. E cá por mim me questionei. Será que a pena de 26 anos de prisão compensa o sonho daquela criança que viu o seu futuro interrompido? A resposta, claramente que é, não. Ora, se as leis são dinâmicas, por que é que para casos desta natureza não se opta por penas mais duras? Talvez desta forma os violadores pensariam mil vezes antes de praticar este tipo de crimes. Caro ouvinte, sociedade civil, religiosos, pais e encarregados de educação, comemoremos sim o 1 de junho, mas reflitamos profundamente sobre o futuro dos nossos filhos, pois os seus direitos estão sendo postos em causa. Motivo: violação sexual de menores. A assinatura deste artigo é de Silva Frijone.

0: Estamos no momento do cultural. Vamos ao destaque. O Museu Regional de Inhambane desdobra-se na divulgação dos artefactos expostos neste espaço que guarda a história do povo moçambicano. Bom dia.
1: Bom dia. Regularmente, o museu tem realizado exposições em escolas e nas comunidades de alguns distritos, despertando deste modo o interesse em saber mais sobre a história por parte dos que visitam as exposições. O diretor do Museu Regional de Inhambane, Artiel Alberto, disse ser igualmente esta uma estratégia de atrair mais estudantes e as pessoas das comunidades para visitarem o museu. A fonte fez saber que para este ano estão programadas algumas exposições em alguns distritos da província.
2: Nós temos aqui o programa O Museu Vai à Escola, O Museu Vai à Comunidade. Isto visa levarmos o nosso acervo, colocarmos, montarmos exposições temporárias nas escolas, nos bairros, para dar oportunidade às pessoas que não têm conseguido visitar o museu regularmente. E isso estimula o desejo de visitar sempre o nosso museu. As escolas acolhem esta iniciativa com muita satisfação. Por exemplo, no ano passado montamos uma exposição intitulada O Cotidiano e o Meio Ambiente, no distrito de Panda. Teve maior aderência e estamos satisfeitos por isso.
1: Diretor do Museu Regional de Inhambane, Artiel Alberto. O grupo teatral Nguenha, baseado na cidade de Nampula, promete uma boa representação da província na 22ª edição do Festival Internacional do Teatro de Inverno, FITI, evento que arrancou ontem na capital do país. Fidalgo Júnior.
3: Com 12 atores para representar a província de Nampula em particular e a região norte do país em geral, a missão para já, segundo assegurou António Álvaro, é de fazer uma representação de alto nível.
4: É importante dizer que nós fomos convidados para fazer parte deste festival, para apresentar a peça Duas Vidas Presas na Mesma Cela. Nós também tínhamos esta ambição de levarmos para do país e também outros países. Este é um ponto de partida que é para fazermos uma progressão a nível nacional e a nível internacional.
3: A estreia do grupo teatral Nguenha no FIT deste ano acontece na quarta-feira, 3 de junho, no Centro Cultural da Universidade Eduardo Mondlane, e esta será a terceira presença da agremiação neste evento.
1: A escritora moçambicana Aldevina Mudim defende a necessidade da promoção do hábito de leitura. Américo Mucumba.
5: A escritora refere que, com o globo cada vez mais dominado por conteúdos disponíveis nas redes sociais, adquirir ou ler um livro nos tempos que correm tem ficado para o último plano. Aldevina Mudini lamenta o fato e vinca que o livro é importante, pois transforma diferentes visões que podem contribuir para a consolidação da identidade de uma nação. Acrescenta que o gosto pela leitura deve ser incutido desde a tenra idade.
6: Quem lê um livro não fica com a mente vazia. Sempre tem um aprendizado, tem uma solução, tem algo novo em qualquer livro que a gente possa ler. Os pais devem continuar a ensinar pelo exemplo.
5: Escritora moçambicana Aldevina Mudini. Natural de Inhambane, Mudini conta com duas obras literárias publicadas, nomeadamente Se Eu Fosse Poeta e Encantos da Acácia Vermelha.
1: Ouvinte, fizemos assim a primeira edição do Cultural desta semana, apresentado por Albino Said de Inhambane. Bom dia.
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0: No Café da Manhã, hoje, vamos conhecer as várias iniciativas do governo de Moçambique em prol da criança no país. Nossa convidada é a Diretora Nacional da Criança no Ministério do Trabalho, Gênero e Ação Social, a titia Angélica Magaia. O Café da Manhã, alusivo ao Dia Internacional da Criança, será servido a partir da sede do Distrito de Mavago, na província de Niassa, com a moderação da nossa amiguinha Felisberta Cavinga. Bom dia.
1: Bom dia, amiguinhos da Antena Nacional. Bom dia, estimado ouvinte. Respondemos da Vila Sede do Distrito de Mavago, no Niassa, local que acolhe hoje as cerimônias centrais do Dia Internacional da Criança, este ano, sob lema Proteger a Criança é Responsabilidade de Todos. Para o efeito, temos como convidada a titia Angélica Magaia, Diretora Nacional da Criança no Ministério do Trabalho, Gênero e Ação Social, para juntas tomarmos o café da manhã. E desde já, vão os nossos agradecimentos pela presença. A moderação está a cargo de mim, Felisberta Cavinga, e a sonorização do titio Del Sofio Daniel. Feita a apresentação, vamos ao que nos interessa. Como é que está a situação da criança, de uma forma geral, no nosso país?
2: Bom dia, Felisberta. Bom dia a todos os amiguinhos que estão no estúdio da rádio. Bom dia a todos os ouvintes da Rádio Moçambique. Em nome do Ministério do Trabalho, Gênero e Ação Social, quero agradecer por esta oportunidade. Estarmos aqui a interagir sobre a situação dos direitos da criança no nosso país. E para mim é uma honra estar aqui e por isso agradecemos. Sobre a questão que me coloca, é importante percebermos que a situação dos direitos da criança no nosso país é monitorado por alguns indicadores de quatro grandes áreas. Indicadores são dados estatísticos, são factos que nos ajudam a controlar ou a medir se estamos bem ou mal relativamente ao assunto que nós queremos monitorar, sobre o assunto que nós queremos falar. Então, essas quatro grandes áreas são a sobrevivência da criança, que inclui a melhoria da saúde das crianças e o estado nutricional. A segunda grande área de desenvolvimento é a educação e lazer. A terceira área é a área de proteção. Nesta área, olhamos a proteção da criança das várias formas de violência, olhamos a divulgação das leis que protegem os direitos da criança, para a promoção da mudança de comportamento social, olhando para a observância dos direitos da criança. A última, quarta área, a última e quarta área é relativa à informação e participação da criança. Sabemos que a nossa Constituição da República já estabelece que as crianças têm direito de opinar sobre todos os assuntos que lhe dizem respeito, naturalmente em função da sua idade e maturidade. Agora, o desempenho dessas grandes áreas, quatro áreas que me referi, requer intervenção de vários setores, principalmente dos setores sociais. Por exemplo, na área de desenvolvimento, nós estamos a verificar alguns avanços, mas temos também muitos desafios. Por exemplo, na área de sobrevivência, nós temos uma ligeira melhoria do estado nutricional das crianças. Nos últimos anos, nós melhoramos, saímos de 43% em 2011, e atualmente estamos com uma incidência de 37%. É uma melhoria lenta, mas é importante sublinharmos este avanço, e muito importante. Relativamente à mortalidade infantil, nós saímos de 97 para 67 mil nascidos vivos. Isso quer dizer que 67 bebês morrem por cada mil nascidos. Também ainda não é satisfatório. Por exemplo, a média regional está em 48% e nós estamos a caminhar para atingirmos essa média regional até reduzirmos mais e conseguirmos que nenhum bebê morra nos primeiros anos de vida e ao seu nascimento e tem a oportunidade de crescer e tornar-se um adulto saudável. Na área de desenvolvimento, também temos grandes avanços a sublinhar. Por exemplo, o acesso à escola. Nós temos, a cada ano que passa, melhorado a questão da disponibilidade das salas de aula, a construção de escola. Isto possibilita que mais meninos tenham acesso à escola. Por exemplo, atualmente, 96% das crianças em idade escolar estão no ensino primário. Então, a tendência é o governo ir aumentando o número de escolas, de acordo com a capacidade, o número de sala de aulas, para que todas as crianças tenham, de facto, a oportunidade de ir à escola. Na área da participação, nós notamos a massificação da participação da criança nos vários fóruns. Conforme disse, as crianças têm direito de opinar sobre os seus direitos, a situação dos seus direitos. Então, há uma tendência de se massificar a divulgação dos direitos da criança com a participação das próprias crianças. Há vários fóruns, por exemplo, destacar o Parlamento Infantil, a Organização Continuadores de Moçambique, os Clubes das Raparigas. Então, há vários fóruns que as crianças se juntam para poder falar e emitir a sua opinião sobre a situação dos seus direitos. Estamos neste momento, a implementar programas de proteção social básica com benefício direto para as crianças. Isso também é um grande avanço. Tínhamos programas de proteção social que olhavam para o agregado familiar, mas agora, nos últimos anos, temos programas no país que olham especificamente para as vulnerabilidades das crianças. Quero destacar aqui o programa Subsídio Social Básico, que tem três componentes diretas para assistir à criança. Temos o subsídio social básico na componente de subsídio para a criança, de 0 aos 2. Com este programa, pretende-se olhar para as questões da melhoria da situação nutricional das crianças, prevenir a desnutrição crônica em crianças menores de 5 anos. Temos também outra subcomponente neste programa, que é a assistência a crianças chefes de agregado familiar. Sabemos que nem todas as crianças do nosso país têm a oportunidade de crescer junto dos seus pais, ficam órfãs por várias situações, então o governo presta assistência para essas crianças, para que elas não cresçam desamparadas e sem assistência. Também temos o programa Apoio Social Direto, que presta assistência pontual a situações, a choques concretos que nós observamos dentro dos agregados familiares e que ocorrem em crianças. E essas três subcomponentes, de uma forma geral, assistiram a um total de 133 mil crianças no último ano. Conforme eu referi, para além desses avanços, temos também alguns desafios. Por exemplo, nós neste momento temos mais de 6 milhões de crianças, 41% das crianças vivem em situação de pobreza multidimensional. E as províncias com crianças mais afetadas pela pobreza multidimensional são as províncias do Niassa, onde estamos, a província de Cabo Delgado, Nampula e Zambézia. E essas províncias têm uma característica em comum, são as províncias com mais população no nosso país. Temos ainda 48% das raparigas que vivem em uniões prematuras. Estamos a dizer que quase metade das raparigas do nosso país estão em situações de uniões prematuras e exposta a várias situações de violência que naturalmente prejudica o seu futuro. Infelizmente, 16% das nossas crianças estão envolvidas em trabalho infantil. Isto é muito crítico. Conforme a lei prevê, conforme a sociedade moçambicana espera, é que todas as crianças estejam na escola, estejam junto da família, tenham a oportunidade de brincar, que tenham acesso à saúde, que todos os seus direitos sejam observados. Mas, infelizmente, ainda temos 16% das crianças envolvidas no trabalho infantil. Também uma das grandes preocupações que temos é a alta exposição de crianças à situação de violência. Com mais preocupação para os crimes relacionados com a liberdade sexual. Só para dar alguns exemplos, em 2025, ou de 2024 para 2025, tivemos uma redução de 340 casos de violência de uma forma geral. No entanto, tivemos um número muito elevado de ocorrências de casos de violência relacionados com abuso sexual. Só em 2025, nós registramos 1.848 casos de violência relacionados com abuso sexual. Isso significa um aumento de 122 casos. Isso é um problema muito grande para a nossa sociedade. A criança está a ser violentada. É importante que nós mudemos de postura e optemos por proteger cada vez mais as nossas crianças.
1: Muito bem, titia Angélica Magaia. O que se pode dizer sobre a existência de crianças na rua e da rua no nosso país?
2: Infelizmente, nós registramos crianças na rua. Temos crianças que passam a maior parte do dia na rua a desenvolver várias atividades, mas também, mais crítico ainda, temos crianças que vivem na rua. Nós, como setor do trabalho, gênero e ação social, estamos a realizar um mapeamento das crianças que estão na rua neste momento. Já terminamos o mapeamento na província, na cidade de Maputo e na cidade de Pemba. E num total de registro nessas duas cidades, nós temos 179 crianças, e sendo 63 na cidade de Pemba e 116 na cidade de Maputo. Notemos que na cidade de Maputo nós temos 89 meninas a viver na rua, expostas a todos os riscos que têm a ver com a rua. Nós sabemos que na rua as crianças correm muito perigo. O melhor local para as crianças crescerem é nas suas casas e com a proteção das suas famílias. Quando as crianças estão na rua, elas são expostas a vários abusos. São violados vários direitos. Então, é importante que nós, como família, como sociedade, olhemos com seriedade a proteção das nossas crianças. Evitar que essas crianças, por qualquer motivo, se encontrem na rua, porque lá elas ficam expostas a muitos males. Estamos, neste momento, a elaborar a estratégia para responder a este fenômeno de criança de e na rua. E contamos, felizmente, com o envolvimento das próprias crianças. Perguntamos às crianças quais são as dificuldades, já temos o perfil das crianças que estão neste momento na rua. E a maior parte das crianças estão na rua porque, ou dizem estar na rua, porque são maltratadas em casa, ou porque os pais obrigam a elas a procurarem uma renda adicional na família, e elas estão na rua porque gostam. Entretanto, essa situação de permanência de crianças na rua não é ideal, não é este cenário que nós queremos para as nossas crianças. Nós gostaríamos que as nossas crianças crescessem numa família e tivessem a oportunidade de aceder a todos os seus direitos.
1: Muito bem, tia. Uma outra preocupação da criança relaciona-se com o trabalho infantil, ou seja, o uso de menores em trabalhos acima das suas capacidades. Como minimizar esta problemática?
2: Eu gostaria primeiro de destacar aos meninos que ajudar a fazer os trabalhos em casa não é trabalho infantil. Trabalho infantil é quando as crianças fazem trabalhos perigosos, por exemplo, trabalhar nas minas, trabalhar na agricultura, onde temos uso de pesticidas, carregar peso excessivo, e quando perde a escola por realizar trabalhos por longas horas, e quando o trabalho prejudica a sua saúde. E para responder a esta grande preocupação, o nosso país implementou o primeiro Plano Nacional de Ação contra as piores formas de trabalho infantil, e neste momento o plano foi atualizado para responder melhor aos desafios que temos na atualidade sobre este fenómeno. Nós atualmente temos mais de 2 milhões de crianças nesta situação de trabalho infantil. Isso significa que 16% das crianças no nosso país estão submetidas ao trabalho infantil. Também, para responder a esta situação, o nosso país fez a revisão da lista dos trabalhos considerados perigosos para a criança, fez a revisão da idade mínima para o trabalho, Atualmente, a idade legal para o trabalho são 18 anos. Entretanto, temos uma exceção para 15 anos, por reconhece-se que algumas crianças têm, de facto, a necessidade de trabalhar um pouco antes de completarem os 18 anos. E para proteger essas crianças que têm a necessidade de trabalhar entre os 15 e os 17 anos, está neste momento

0: Caros ouvintes, estamos a registrar algumas dificuldades de comunicação com os nossos colegas que se encontram no distrito de Mavago. Vamos voltar a Mavago.
1: Anteriormente, queríamos apelar para que, em caso de ocorrência de violência, também destacar antes que a violência é um crime público. Qualquer um de nós tem a obrigação de denunciar os casos de violência quando vivenciados, e a orientação é que sempre que tivermos um caso de violência na nossa frente, devemos denunciar para as autoridades, por duas questões principais. Primeiro é que nós devemos garantir que o violador seja responsabilizado pelos seus atos. E o segundo aspecto é que devemos denunciar para que a criança tenha a oportunidade de ser assistida e de receber o apoio necessário. Porque, vejamos, no início eu partilhei que temos um número muito elevado de casos de violência relacionados com abuso sexual. Sabemos que este tipo de violência tem consequências muito profundas na vida das crianças, e as maiores vítimas são as meninas. Estes casos podem comprometer totalmente o futuro das meninas. Então, se elas são abusadas, são violentadas e não recebem apoio, corremos o risco de comprometer o futuro das nossas crianças. Então, elas precisam de receber o apoio, para além de responsabilizarmos aos infratores, que é para desencorajar a prática da violência na nossa sociedade. Para as crianças, temos uma linha que facilita este processo. Temos a linha Fala Criança, que é a linha 116. Em qualquer situação de violência, as crianças podem discar o 116, o número 116 é grátis e vão receber apoio e orientação. E também podemos muito bem contactar as autoridades mais próximas, seja o líder comunitário, contactar os professores, aos nossos encarregados, para que esses casos cheguem às autoridades, para que as crianças recebam o apoio que precisam.
2: Meninos e meninas, amiguinhos e amiguinhas, é importante seguirmos as recomendações que a nossa titia Angélica Magaia disse acerca em casos de violência contra a criança, no qual devemos denunciar as autoridades. Titio Vitor, África e o amiguinho Duarte Chico. Estamos a servir este café da manhã a partir da vila sede do distrito de Mavago, no Niassa. Vamos devolver a palavra aos estúdios centrais da Rádio Moçambique para a interação com o nosso ouvinte. Bom dia.
3: Pois bem, muito bom dia, Felisberta Cavinga. 21-31-77-77 e 82-34-77 são as nossas linhas já disponíveis para o ouvinte participar no Café da Manhã. Também pode participar através da nossa página do Facebook, Jornal da Manhã, RM. Estas mensagens serão lidas por Duarte Chico, que já está aqui pronto. Temos o nosso primeiro ouvinte, que nos liga a partir de Chimoio, Domingos Neves. Bom dia.
4: Vitor África, muito bom dia. Cumprimentar de forma efusiva a criança moçambicana. Segundo o saudoso presidente Samora Machel, a criança é a flor que nunca murcha. Parabenizar a rádio também por dar espaço à criança a mostrar o seu talento. E também aqui parabenizar a mamã Gueta Suleiman Chapo, que dia a dia tem se dedicado, portanto, para o bem da criança. E a nossa convidada, gostaria de saber, que comentasse também o seu comentário, gostaria de ouvir o seu comentário em relação ao subsídio social básico, portanto, no que diz respeito à proteção da criança. O subsídio social básico e outros serviços providos pelo Ministério do Trabalho e Ação Social, será que estão a acontecer com regularidade? E também gostaria de ouvir os seus comentários em relação à educação inclusiva em Moçambique, no que diz respeito à criança com deficiência. As principais escolas estão a funcionar plenamente. E bem haja criança moçambicana, mas não disse. Domingos Neves, da região planáltica dos Montes Binga, Chimanimani, Vumba e Cabeça de Velho, África, bom dia.
3: Muito obrigado. Temos agora o ouvinte Félix Parruqui, a partir de Xeixai, em Gaza. Bom dia, caro ouvinte, está a participar.
5: Olá, bom dia, Vitor África. Bom dia, Senhora Saúde. Bom dia, nossos amiguinhos, queridas crianças. Que Deus os abençoe nessa vossa atividade e hoje, num dia especial, no qual celebramos o vosso dia. Esperamos que nos decorra muito bem. E saudar também a nossa comunidade. É verdade que a gente tem estado a desenvolver várias ações no âmbito dos direitos da criança e esperamos que, de facto, o governo possa continuar a fazer isso. Contudo, a nossa convidada ainda reside em várias dificuldades, vários desafios. Gostava de perceber de si o que o governo tem estado a pensar em relação às crianças que estão nas zonas afetadas pelas ações de terrorismo, tendo em conta que, em grande medida, os seus direitos têm sido violados. Então, gostava de perceber de vós, como governo, o que é que está a fazer em relação a isso. E também, olhando para o setor da educação, acreditamos que tem estado a haver, um louco, certamente, alguns das crianças a serem violadas, tendo em conta o piar que existe nas escolas, e apanham, enfim, frio, dias de aulas. O que é que o governo pensa em relação a isso? Um abraço, tanto para que você saia das mais lindas. Feliz dia muito junto para todos vocês, crianças, vizinhos. Tata.
3: Muito obrigado, ouvinte Félix Parruque. Vamos agora, Duarte Chico, temos algumas mensagens na página do Facebook.
6: Sim. Ouvinte Nelson Baera, a partir da Vila de Sena, Distrito de Caia, província de Sofala. Bom dia, doutora Angélica Magaia. Trabalho infantil é uma realidade nos principais centros urbanos do nosso país e algumas zonas de Carimpo, nas províncias de Tete, Manica e outros pontos. Quais são as ações que o governo está a fazer para recuperar as crianças que se encontram nesta situação? Ouvinte Santos Abdala Ilapo, ligado a partir da Matola A. Bom dia, café da manhã. Saudações extensivas a todos os ouvintes da RM. Bom dia a todos os ouvintes da RM. Bom dia, convidada. Gostaria de saber que ações concretas o governo está a implementar para garantir as crianças participem mais ativamente em áreas como educação, cultura, comunicação social, tecnologia e governação. A participação das crianças na apresentação do Jornal da Manhã da Rádio Moçambique é uma iniciativa louvável. Parabéns, RM. Ouvinte Vintan Bento. Bom dia, RM. Eis as minhas questões. Qual é o desafio do setor da criança, gênero e ação social para as crianças que estão nos centros de acolhimento das vítimas de terrorismo em Cabo Delgado, com vista à inclusão dos seus direitos como crianças?
3: E temos agora o ouvinte Leopoldo Jeremias, que liga-nos a partir de Vilanculo, em Inhambane. Bom dia, caro ouvinte, está a participar.
7: Bom dia. Alô?
3: Sim, ouvinte, estamos a ouvir e já está a participar no café da manhã.
7: Bom dia. Sim, eu estou bem. Primeiro parabenizar as crianças pelo 1 de junho e pior as crianças de Palme Meio, os jornais de Palme Meio que estão a fazer o café da manhã. Aliás, o café da manhã foi como o jornal de manhã, o dia 2. Nem parecem crianças. Então, parabéns. E eu estou a ver a doutora lá de Chagir. Eu vi que temos quase 89, se não estou a ver, meninas na rua, né, em Maputo. Eu queria saber dela o que estão a fazer para tirar essas meninas na rua. Porque há muita diferença, uma menina e um rapaz. Os rapazes são flexíveis a sobreviverem na rua, mas quanto a menina, não. São mais vulneráveis as meninas aos rapazes. Então eu quero saber da tua rua o que estão a fazer para tirar essas meninas da rua. Será que são nativas da província de Maputo, ou da cidade de Maputo? Não têm familiares próximos, vizinhos, que possam lhes tirar da rua. E voltar a outro assunto também, também temos miúdas um pouco remetentes, que são tão preguiçosas que preferem estar na rua que estar em casa. Não sei se é o caso das miúdas de Maputo. Digo isso porque eu estive há bocado em Quilimane, aliás, em Iguadala. Lá tem miúdas que se postam na arena em Iguadala, nos aqui, de seus 14, 15 anos, que vem para a rua. Brincar, saem lá de casa, das famílias, lá nas zonas, e vem para a rua, e você pergunta para a pessoa que a pessoa cansada de ir a Machamba. Ela prefere ver se for, vou falar assim, não sei o que, se for a vida pessoal muito cedo, só porque não quer ir a Machamba. Então, esses são casos que não são muito benéficos, eu não sei.
8: e o mais caricato em Guadalha. Temos lá a polícia muito bem perto. A polícia está sempre por perto dessas miúdas à noite.
6: Obrigado, ouvinte. Fechamos assim o espaço de interação com os ouvintes no Café da Manhã.
2: Mais uma vez, bom dia. Acredito eu que a titia Angélica Magaia já tem as questões dos nossos ouvintes anotadas. Por favor, tia, a palavra é sua.
1: Muito obrigada. Queremos agradecer aos ouvintes da Rádio Moçambique pelos comentários e pelo incentivo ao nosso trabalho. Vou começar pela questão relativa à regularidade do subsídio social básico para as componentes diretas de assistência à criança. De facto, a regularidade da prestação dos subsídios, queríamos destacar que há um esforço para que as componentes relativas à criança tenham, de facto, a regularidade na sua prestação. Tem uma natureza muito mais complexa e muito mais delicada relativamente aos outros subsídios. O subsídio social, por exemplo, dos 0 aos 12 anos, é um dos subsídios com mais regularidade relativamente aos outros subsídios. Há um esforço para que esses subsídios, de facto, sejam regulares e que a prestação seja em tempo útil. Relativamente à situação da educação inclusiva, também gostaria de partilhar que é possível, ou olhando para o número de crianças com necessidade educativa especiais, podemos, neste momento, não estar a satisfazer a 100% a necessidade específica de cada uma das crianças. Sabemos que as necessidades específicas, as necessidades especiais das nossas crianças, em algum momento, têm necessidades olhando para a situação de cada criança. Então, entretanto, gostaríamos de partilhar que há um esforço do setor da educação em aprimorar a formação dos professores. Temos centros regionais de recursos para as crianças que precisem de alguma atenção especial na sua aprendizagem. O setor da educação tem anualmente impresso livros escolares de ensino primário para crianças com deficiência visual. Então, há várias ações que o setor da educação está neste momento a desenvolver para melhorar a situação ou o acesso à educação das crianças com necessidades educativas especiais. Relativamente às crianças vítimas de terrorismo, bom, essa situação é muito complexa. Temos todos a informação de que o governo está a fazer de tudo para garantir a integridade territorial do nosso país. Entretanto, essa situação é complexa. O que nós apelamos é que as crianças se mantenham próximas às suas famílias e, quando não estiverem junto das suas famílias, elas tenham a possibilidade de serem acolhidas pelas autoridades para podermos prestar a atenção devida.
2: Titio e titia, amiguinho e amiguinha, termina o café da manhã servido hoje a partir da Vila Sede do distrito de Mavago, na província de Niassa. Falamos dos desafios e avanços da criança em Moçambique por ocasião das comemorações hoje do Dia Internacional da Criança. A nossa convidada foi a titia Angélica Magaia, Diretora Nacional da Criança no Ministério do Trabalho e Ação Social. A moderação esteve a cargo de Felisberta Cavinga e a sonorização de Delsófio Daniel. Continuação de festas felizes a toda criança moçambicana. Bom dia!
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12: São 8 horas e 1 minuto.

0: Vamos às notícias com o titio Vitor África.
1: Bom dia mais uma vez, Diane. A primeira dama Guetta Champo participa hoje no distrito de Mavago, província do Niassa, nas celebrações centrais do 1 de junho, Dia Internacional da Criança. A esposa do presidente da República está em Niassa desde este domingo, onde trabalha numa série de ações de caráter social e humanitário. Ontem, a primeira dama fez entrega de uma cesta básica ao Hospital Provincial de Lixinga e visitou a pediatria, onde interagiu com crianças.

0: mesmo produzem, cortar um bocadinho folha, pode ser de feijão-nhemba, couve, de abóbora, juntar, um dia pode dar isso, no outro dia também pode fazer papa juntando com amendoim. Vamos dar às crianças.
1: A deslocação da esposa do presidente da República, Niassa, insere-se no compromisso contínuo do seu gabinete de promover iniciativas de desenvolvimento humano e social, com especial atenção às camadas mais vulneráveis da população. E na província de Cabo Delgado, mais de 495.780 crianças deslocadas, vítimas dos ataques terroristas, continuam a enfrentar vários desafios humanitários. Reporta Lac Daniel, a partir de Pemba.
2: Trata-se de crianças que, na sua maioria, vivem em centros de reassentamento e famílias acolhedoras, onde dependem do apoio do governo e de parceiros para sua sobrevivência. O chefe do Departamento de Estudos, Planificação, Comunicação e Imagem da Direção Provincial de Gênero, Criança e Ação Social, Abdul Piconés, que falava à Rádio Moçambique, explicou que para minimizar o sofrimento das crianças vítimas do extremismo violento, o governo tem estado a desencadear várias ações, com destaque ao apoio psicossocial para superar o trauma que algumas delas carregam na memória. Lac Daniel, em Pemba, bom dia.
1: Bom dia. E a Procuradoria Provincial da República na província de Maputo está a instalar núcleos de prevenção e combate a drogas nas escolas para evitar casos de violência entre alunos. Para além de evitar casos de violência, os núcleos de prevenção e combate a drogas nas escolas visam também a recuperação do tecido moral. Segundo a coordenadora para a área da família e menores na Procuradoria Provincial da República em Maputo, Maria do Céu.
3: Os estudantes são capacitados, ou seja, têm informação da saúde, do Ministério Público sobre as leis de consumo de drogas, a saúde para falar dos malefícios que estas substâncias fazem no nosso organismo. Temos a polícia que vai falar do mundo da criminalidade, os gabinetes de combate à droga, e elas também vão transmitindo umas às outras uma maneira de prevenir, de modo que as crianças não se envolvam em violências. Porque acabou-se percebendo que estas crianças que se envolvem em violência nas escolas é porque estão, em algum momento, sob efeito de alguma substância.
1: Até o momento, foram instalados em toda a província de Maputo 12 núcleos nos distritos da Matola, Boane e Marraquene, num processo inicial do ano passado. O governo de Moçambique vai repatriar esta segunda-feira mais de 500 moçambicanos vítimas de atos de xenofobia protagonizados nos últimos dias na zona de Mossel Bay, na cidade sul-africana do Cabo. Estes concidadãos serão transportados para as províncias de Maputo, Gaza, Inhambane e Manica. No total, foram afetados diretamente pouco mais de 700 moçambicanos, sendo que 300 regressaram ao país por meios próprios no sábado. Nos ataques registados em Mossel Bay, 4 moçambicanos perderam a vida. Apresentamos as notícias, o próximo bloco às 9 horas.

0: A edição do Jornal da Manhã referente a 1 de junho de 2026 fica por aqui. Foi com imenso prazer que trabalhamos para si.
1: Em nome de uma vasta equipa que tornou possível essa transmissão, despedem-se
0: o Tio Francisco Jato, que esteve na sonorização das notícias, esteve o Tio Vitor África, na edição Tio Ernesto Chauque e na apresentação os jornalistas de Palmo e Meio, Lima da Silva e Tiane Luz.
1: Obrigado por terem estado na nossa companhia nesta edição do Jornal da Manhã, que foi apresentado por jornalistas de Palmo e Meio aqui da Rádio Moçambique. Votos de uma ótima semana. Feliz 1 de junho! Bom dia!
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1: A sua atenção às notícias a esta hora, apresentadas por Simon Cabué. Bom dia.
2: Olga da Glória e ouvinte, muito bom dia. A Primeira-Dama da República entrega esta manhã material médico ao Centro de Saúde da Vila Sede Distrital de Mavago, no Niassa. O ato enquadra-se na celebração do Dia Internacional da Criança, que hoje se assinala. Em direto à jornalista Margarida Nguembo para o detalhe. Bom dia.
3: Bom dia, caro ouvinte. Depois deste ato, vai depositar uma coroa de flores na Praça dos Heróis Moçambicanos. Ainda nestas festas da criança, Gueta Chapo vai entregar carinhas de roda a crianças com deficiência, igualmente oferecer um almoço de confraternização às crianças desta região da província. A partir de Mavago, Margarida Nguembo.
2: Mais de 6 milhões de crianças vivem em situação de pobreza em Moçambique. São, na sua maioria, crianças das províncias do Niassa, Zambésia, Nampula e Cabo Delgado. Os dados foram divulgados hoje pela Diretora Nacional da Criança no Ministério do Trabalho, Gênero e Ação Social, Angélica Magaia.
4: Temos também alguns desafios. Por exemplo, nós neste momento temos 41% das crianças vivem em situação de pobreza multidimensional. E as províncias com crianças mais afetadas pela pobreza multidimensional têm uma característica em comum. São as províncias com mais população no nosso país.
2: A Diretora Nacional da Criança no Ministério do Trabalho, Gênero e Ação Social falava no Café da Manhã da Rádio Moçambique, no quadro das celebrações hoje do Dia Internacional da Criança. Angélica Magaia alertou também para o aumento da violência relacionada ao abuso sexual de menores, com registro de mais de 1.800 casos só no ano passado. O governo repatria hoje mais de 500 moçambicanos vítimas de atos de xenofobia protagonizados nos últimos dias na zona de Mossel Bay, na cidade sul-africana do Cabo. Os concidadãos serão transportados para as províncias de Maputo, Gaza, Inhambane e Manica. No total, foram afetados diretamente pouco mais de 700 moçambicanos, sendo que 300 regressaram ao país

0: população depende da produção agrícola. Valá destacou que a melhoria da produtividade está alinhada com o Plano de Recuperação e Crescimento Económico 2025-2029, que estabelece como prioridades o desenvolvimento agrícola, a criação de emprego, o fortalecimento das pequenas e médias empresas e a expansão das infraestruturas económicas. Para o governante, a experiência chinesa na redução da pobreza constitui uma referência importante para Moçambique, que procura acelerar o crescimento inclusivo e melhorar as condições de vida das populações rurais. A Assembleia Provincial de Gaza avalia a partir de hoje em Xai-Xai o nível de resposta face ao impacto das cheias e inundações deste ano na província. Hortência Matavel.
1: Este órgão fiscalizador pretende ouvir do Conselho Executivo Provincial que ações estão em curso com vista a potenciar em recursos a população afetada pelas intempéries para o restabelecimento normal da vida. A informação foi dada a conhecer pela porta-voz da Assembleia Provincial de Gaza, Argentina Picuani. Argentina Picuani explica que na mesma sessão serão debatidos e aprovados diversos instrumentos, com destaque para o relatório do trabalho de fiscalização efetuado este ano nos 14 distritos da província e a proposta do reajuste das tarifas dos transportes de passageiros interdistrital. De Xai-Xai, Hortência Matavel.
0: No estrangeiro, as autoridades malawianas anularam nos últimos 5 anos mais de 1.200 casamentos envolvendo crianças neste país vizinho. O fato resultou de ações coordenadas com o Programa Regional da Iniciativa Spotlight, uma organização suportada por um fundo fiduciário global com múltiplos parceiros ligado ao secretário-geral das Nações Unidas. Para o alcance dos resultados, foram capacitados 1.500 líderes comunitários para se tornarem agentes de mudança na educação, sensibilização e denúncia de casos de casamentos prematuros. Em entrevista à Rádio Moçambique no Malawi, a coordenadora residente da ONU naquele país, Rebeca Adadonto, disse estar impressionada com os resultados obtidos e espera que esta prática seja eliminada ao nível das comunidades. Fechamos este serviço de notícias com a informação sobre a previsão do tempo. O Instituto Nacional de Meteorologia dá conta que hoje as cidades de Nampula, Teta e Pemba podem ser as mais quentes do país, com 31 graus centígrados de temperatura máxima. Segue-se Beira, com 30 graus centígrados, Xai-Xai, Climane e Vilanculo, 27, Maputo e Inhambane, 26, e por último as cidades de Chimoio e Lixinga deverão ser nesta segunda-feira as mais frescas de Moçambique, com 25 graus centígrados de temperatura máxima. Próximas notícias, pontualmente às 10 horas.

0: festa, porque celebramos juntos o Dia Internacional da Criança. E nós estamos aqui a fazer uma emissão especial que inicia agora e vai até o início da tarde. Até lá, tu aí estarás na nossa companhia.
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0: os nossos colegas Belchor Bernardino e a Biúda Sado estão lá do outro lado a nos fazer parte cá e nós iremos dar atenção a eles.
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0: Amiguinho, estamos no ar na rádio e no Facebook. Faz uso da nossa rede social para deixar o teu comentário. Diz-nos aí como estás a passar o teu dia, quais são as tuas diversões agendadas para hoje, sem te esqueceres do teu nome, onde vives, a tua idade, a escola que frequentas.
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0: chama a tua família, os teus primos, irmãos, tios, chama também os teus amigos e colegas para juntos celebrarmos esta data. E por se tratar de uma data dedicada a nós crianças, com certeza que tudo terá a ver conosco.
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0: É verdade! Milady, isso porque contaremos com intervenções a partir de alguns pontos de celebração da data. As cerimônias provinciais em Tete estão a decorrer na Vila de Luia, distrito de Chifundi. A qualquer momento podemos nos contactar com a dupla Abiuda Sado e Belfort Bernardino para acompanharmos tudo o que está acontecendo naquele ponto da nossa província.
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0: E nós não nos esquecemos de ti, amiguinho. Isso não é possível se esquecer de ti.
1: Erika, Erika, e mira para onde? E para onde é o nyumba bapfunziro? O que eu fiz? Nyumba bapfunziro omwe Delfina atatibweresere jinto jogo serasiana.
0: A Delfina está localizada na Escola Campeã Internacional para sabermos das principais diversões naquele estabelecimento de ensino.
1: E John Boita de tipo Muno?
0: E nós não nos esquecemos de ti, amiguinho. Isso é impossível. A partir de já, tu poderás mandar mensagens para nós dizendo como está a ser a tua festa e temos brindes a oferecer. Bastando participar do nosso programa, tu não vais querer perder. Se fosse eu, não perderia nem por nada neste mundo.
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2: Bom dia, Erika dos Choques. Bom dia, Milady Barajani. Nos encontramos aqui na Praça dos Continuadores, em Chifundi, onde estão a decorrer as cerimônias distritais do dia 1 de junho. Estamos aqui com a mamã Célia Viola e a esposa do administrador, Sofia Miromo. Nesse momento estamos a acompanhar o hino nacional, a entoação do hino nacional.

0: Amiguinho, amiguinho, as mensagens não parem de entrar. Agora vamos ler várias mensagens que entraram. Não continue sempre mandando mensagem a dizer o vosso nome, a vossa idade, onde estão, a passar o vosso dia e tudo mais. Agora vou dar espaço ao meu colega para poder ler uma mensagem.
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0: A outra mensagem diz o seguinte: bom dia, sou eu, Rufina. Gostei muito do dia 1 de junho.
1: Tinenango. Ai, ai, Amala.
0: A outra mensagem diz o seguinte: bom dia, Rádio de Tete. Eu sou Gabriel, estou aqui em Tete. Estou muito feliz de este dia 1 de junho. Eu vou viajar para a cidade de Chimoio com a minha boneca para festejar. Uau, isso é muito bom. A outra mensagem diz o seguinte: bom dia a todos os trabalhadores da rádio. A vida é irônica e necessário. É necessário a tristeza para conhecer a felicidade. Barulho para precisar silêncio, ausência para valorizar a presença. Quero desejar um feliz dia da criança para minha filha Benilde, da Ivone Emerson Luiz e pela música de MC Abacaxi. Pena que estou incomodado e sou Emerson Luiz Chataíca, mais conhecido por Django, de Matize, perto da Banduzi.
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0: A outra mensagem diz o seguinte: bom dia, meu nome sou Marlene Custódio da Costa Xavier. Tenho 14 anos, estou na nona classe, estudo na escola de Zumbo.
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0: A outra mensagem diz o seguinte: bom dia, eu sou Orlando Lisboa Manuel, engenheiro, tenho 11 anos no distrito de Guro, estou feliz com este dia 1 de junho na companhia da Rádio Moçambique. Uau, isso é muito bom, continue mandando mensagens para nós.
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Amiguinho, amiguinho, as mensagens não param de entrar. Nós vamos ler as mensagens com muito amor e carinho para vocês. E irei ler uma mensagem que entra agora, que diz: bom dia, aqui Valentina, conforme dos Santos, a partir do bairro Mateus Sansão Mutimba. Estou na sétima classe, na mesma escola. E o meu nome é este, Valentina. Desejo um bom dia.

0: de enxovais. Então, amigo, fica atento e bem atento, porque nós estamos para fazer acontecer a nossa festa da melhor forma. E por agora, vou conversar com uma amiguinha do Parlamento Infantil, Ministério do Trabalho, Gênero e Ação Social. Ela irá falar acerca do nosso dia. Hoje é dia...
1: 1 de julho.
0: Hoje é dia...
1: Dia da Criança.
0: Olá, amiga, tudo bom?
1: Tudo bem.
0: Como é que estás?
1: Estou bem, e tu?
0: Estás muito tímida, o que se passa? Não estás feliz?
1: Estou feliz.
0: Então, diga, eu estou muito bem.
1: Eu estou muito bem.
0: Amiga, que dia é hoje?
1: Hoje é 1 de junho, dia da criança.
0: O que se comemora hoje?
1: Comemora-se...
0: O Dia Internacional da...
1: Criança.
0: Em especial a criança moçambicana, certo?
1: Sim.
0: E agora irei conversar com outro amiguinho. Olá, amiguinho, tudo bom?
2: Estou bem, não sei como.
0: Como é que estás?
2: Eu estou bem.
0: Amiguinho, qual é o teu nome?
2: Eu respondo pelo nome de Fred Wesson Gabriel.
0: Peço para falar em voz alta.
2: Eu respondo pelo nome de Fred Wesson Gabriel.
0: Amigo Eufrásio, que dia é hoje?
2: É o dia da criança.
0: O que se comemora hoje, apesar de ser o dia da criança?
2: O Dia Internacional da Criança.
0: Viva 1 de junho!
2: Viva!
0: Viva 1 de junho!
2: Viva!
0: Que classe estudas?
2: Décima primeira classe.
0: Uau! Irás passar de classe neste ano?
2: Claramente, sim.
0: De 0 a 10, quanto dás para este lugar? A festa está a acontecer, certo?
2: Sim, 9.
0: 9? Por quê? O que, que resta?
2: Porque vi que algumas crianças não estão contentes, não.
0: O que então a gente deve fazer para que todas as crianças fiquem contentes?
2: Devemos agradá-las.
0: Agradá-las da melhor forma?
2: Sim.
0: Muito bem. Qual é o conselho que deixas ficar para alguns pais encarregados que estejam a escutar este espaço de muita animação e muita alegria?
2: Eu dou uma seguinte mensagem, que não deixem as crianças irem tão cedo às uniões prematuras.
0: Muito obrigada. Amigos da Antena Nacional, devolvemos a palavra e nós voltaremos dentro de alguns instantes para fazer a grande revelação da nossa mamã Guetta Selemani Chapo. Ela que irá se apresentar neste lugar dentro de alguns instantes. Não saia daí e fica atento.
3: Vai cantar um pouco para nós.
4: E vocês vão gostar, de certeza. Tá bom, tá bom. Nós não temos... Vamos fazer... Estamos a pedir a nossa música. Vocês sabem fazer comboio? Sabem fazer comboio? Deixa eu pegar isso aqui.

0: Muito obrigada, amiguinha Felisberta Cavinga, por nos contar um pouco do que está a acontecer na província de Niassa, distrito de Mavago. O nosso 1 de junho está em todo o mundo.
1: Aqui está muito decorado, a parte exterior da rádio. Tem vários brinquedos, várias cores. Temos vários amiguinhos também com quem brincar.
0: Estamos à tua espera para que a nossa festa esteja completa. O nosso número mágico é 82006.

0: mensagens não parem de entrar. Irei ler mais uma mensagem que diz o seguinte: bom dia, RM. Eu sou Delfina Adelino, vivo em Zobo e tenho 13 anos. Estou em festa com a minha família. Isso é muito bom. Irei ler mais uma outra mensagem que diz o seguinte: bom dia, meu nome é Fungai Shikuni, a partir de Sangano, província de Manica, distrito de Guro. Estou a acompanhar o programa. Aliás, estava a dizer Tsangoa. A outra mensagem dele é o seguinte: bom dia, RM. Eu tenho 9 anos e o meu nome é Teresa. Estou na nona classe. O meu 1 de junho estou a passar muito bem ao lado dos meus irmãos. Isso é muito bom. Irei ler mais uma outra mensagem que diz o seguinte: bom dia, trabalhadores da Rádio Moçambique. Eu sou Laitone Carlos João, distrito de Marara, aqui na Mufa, Kakonde. A outra mensagem diz o seguinte: bom dia, Rádio de Tete. Eu sou Salmos Bonzi, aqui em Kateme. Bom trabalho para todos vocês. Muito obrigado, Salmos. Irei ler uma outra mensagem que diz o seguinte: bom dia, eu sou Charles Azeiro Januário, vivo aqui em Marara, Machembe. E o meu dia estou a passar muito bem ao lado
1: Erika. Da minha família. Erika, wati Marara Shani, zoguti ni Marara Kashembe. Sapano da Tinepo.
0: E a outra mensagem diz o seguinte: bom dia, eu sou Mileike Parajani. Estou aqui a ouvir muito bem o vosso programa. Eu não
1: Erika, sou Erika, Erika, Erika, Erika. Mileike Parajani, tanto tempo.
0: Inde, Mileike Parajani.
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0: Ah, eu sou Mileike. Acho que pode ser o teu irmão, né?
1: Né. Quando você sabe o nome do meu irmão, ele é Mileike Parajani. Ali põe o meu nome na água, quando ele mira na minha mão.
0: Ah, o nosso amiguinho está saudando o nosso mano Mileike Parajani. Desculpa, amiguinho. Então, o nosso amiguinho diz: eu sou Kista Marcelino Ciambuto. Tenho 13 anos de idade, estou na 7ª classe, na escola secundária de Mandie e vivo em Mandie. Bom dia a todos.
1: E a mala me tenga, Nante?
0: Inde.
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0: De... Amiguinhos, amiguinhos, o nosso programa ainda continua. Estamos aqui para deixar a vocês muito felizes e vamos ler as vossas mensagens com muito amor e carinho. Continue sempre mandando mensagens, dizendo onde estão, como é que estão a passar, que idade vocês têm e muito mais.
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0: Entrou mais uma mensagem que diz: bom dia, locutor. Eu sou pai de Farisco Bonifácio. Aqui realmente estamos bem e muito felizes.
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1: Bom dia, Milady. Vamos às notícias. Em Tete, mais de 13 mil crianças órfãs vulneráveis estão a beneficiar de apoio multiforme por forma a reduzir a prática de mendicidade infantil. A assistência inclui a distribuição de material didático, como uniformes escolares e outros bens essenciais, com vista a garantir melhores condições de aprendizagens e permanência dos menores no Sistema Nacional de Educação. A iniciativa de governos e parceiros representa uma importante resposta aos desafios enfrentados por milhares de crianças e de famílias em situação de pobreza. Segundo o governador de Tete, a ação pretende reduzir a presença de crianças nas ruas, fenômeno que continua a preocupar o Conselho Executivo Provincial. Domingos Viola falava na saudação às crianças por ocasião de celebração de hoje, 1 de junho. As cerimônias centrais de 1 de junho ao nível da província de Tete têm lugar em Luia, sede distrital de Chifundi. O setor do gênero, criança e ação social

0: Penalização severa dos que decorrem aos menores para diversas atividades, como forma de destacar este mal na sociedade. A falta de fundos dita a monorizidade na construção de novas instalações de Assembleia Provincial de Tete, iniciadas há cerca de 3 anos. As obras foram executadas até ao momento em 30%. O porta-voz da Assembleia Provincial de Tete disse que o órgão está à procura de financiamento para a continuidade das obras. Gabriel Cabica fez saber quem é a conclusão das obras do edifício da Assembleia Provincial vai reduzir as despesas que atualmente são feitas com o aluguer de salas para a realização das secções e para os trabalhos das comissões de trabalho. Mais de 100 famílias do distrito de Xiúta, em Tete, foram afetadas pelas cheias e inundações no presente ano. Trata-se de famílias distribuídas um pouco pelo distrito que maioritariamente perderam as suas casas e bens devido às intempéries. Segundo o diretor distrital dos Serviços de Infraestruturas de Xiúta, no total mais de 100 residências ficaram destruídas pelas intempéries no presente ano. Fernandes Maurício explicou que neste momento o setor e parceiros conseguiram alocar apoio alimentar. As famílias, enquanto decorrem ações para a reconstrução das residências. O distrito de Xiúta, em Tete, passará a contar a partir deste ano com uma central fotovoltaica. Trata-se central fotovoltaica de Mangi, que espera-se garantir a expansão de rede de abastecimento de energia elétrica ao distrito e outros circunvizinhos como Chifundi, Macanga e Moatize. Segundo a administradora do distrito de Xiúta, em Tete, esta central será construída pela empresa Eletricidade de Moçambique e terá uma extensão de cerca de 500 metros. A equipa do Xingale de Tete volta nos próximos dias a utilizar o sintético 25 de setembro em Moatize, que está vendado para os Jogos de Moçambique 2026, desde o seu arranque. Esta é a garantia dada pelo diretor desportivo do Xingale de Tete, Lúcio Amec. Para solucionar o problema, a direção do Xingale tem estado a fazer os trabalhos de melhoramento, principalmente no tocante ao piso. Lúcio lamenta as contrariedades que isto está a trazer para a sua direção, para os adeptos e do público em geral. Técnicos e dirigentes das diferentes modalidades desportivas consideram a 20ª edição do Festival dos Jogos Desportivos Escolares como a mais competitiva e que foi difícil para todos os participantes. As modalidades coletivas, e em particular no futebol, basquetebol e handebol, foram as que mais mobilizaram a tudo e todos para a quadra e para os revaldos. Para os relvados. No terreno, foi uma verdadeira festa desportiva estudantil e uma autêntica propaganda desportiva nas três modalidades ora mencionadas. Todos foram lutando pelo topo e procuraram, na medida de possível, serem elegíveis e pré-seleção da fase nacional dos Jogos Desportivos Escolares, em Inhambane, 2026. Tempo. Temperaturas máximas previstas para esta segunda-feira. Cidade de Tete, 31 graus centígrados. Vila de Xitima, 30. Zumbu, 29. Inhamayambe, 27. Ulokwe, 25. Furacungo, 24. E Tsangano, 21 graus Celsius. Estas foram as notícias de hoje.
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0: 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Aguenta você. Mamá, aguenta você, mamá. 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Zimata, Manjamo.
1: Estivemos a acompanhar no momento cultural o grupo Xioda de Beni, que esteve aqui a fazer uma dança do ventre, uma dança cultural essa que esteve a acontecer aqui no distrito de Chifundi, na província de Tete, na Praça dos Continuadores, onde está a decorrer a cerimônia distrital.
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1: Tomás José Razão Miromo, administrador do distrito de Chifundi, vai intervir agora.
3: Criança moçambicana, oiê! Presidente Chapo, oiê! Criança de Chifunde, oiê! Muribuanji, Tribuino Caíno, querida mamá Célia Viola, excelência, excelentíssima senhora diretora provincial de gênero, criança e ação social.
0: Olha bem que se a minha mãe na Zawana, como as o mavrona andou na gumbalia Zawana.
3: Merentíssima juíza presidente do Tribunal Judicial de Chifundi.
0: Olha bem que se a judge a minha mona ankani zosse na siana mirando sana siana kuna kujifunde.
3: Camarada primeiro secretário da Frelimo em Chifunde.
0: Comrade Alembe Oyamba, Ajibani da Frelimo, kuno kuchifunde ulemuanu.
3: Distintas e distintos convidados, minhas senhoras e meus senhores.
0: Nossa, oira nido ulemuanu, azimai ndazibambu, anyamana natsigana.
3: Permitam-me que em nome do governo do distrito de Chifunde.
0: Arimu alole nitu mundzina labo malino de Chifunde.
3: E em meu nome pessoal,
0: Dilau Muniwao,
3: apresente as mais calorosas saudações
0: Agubasani Malonje Nditu, Outenta Gua Manja,
3: e votos de boas-vindas a nossa querida mãe,
0: a mãe Watu,
3: mamá Célia Viola,
0: a mãe Watu, a Célia Viola, Ulemuano Nditu, a mãe Watu, Manjamo, Manjamo.
3: Esposa de Sua Excelência Domingo Julias Viola, governador da nossa província.
0: E onde a banja, a governora watu, a Domingo Julias Viola, a menina malamulira, tete eu sei, não monga a governora, mas sou coisa de Sua.
3: As nossas boas-vindas são extensivas a toda a comitiva que acompanha a nossa mãe. É para nós motivo de grande satisfação acolher as celebrações do Dia Internacional da Criança. Uma data que convida a todos nós.
0: Todos em agora onde tu?
3: No sentido de refletirmos.
0: Pode ficar para se organizar e se esquecer.
3: Sobre a responsabilidade coletiva.
0: Por que antes que cheguei a barroze?
3: Que temos a de proteger e preparar as nossas crianças para o desafio do futuro.
0: Pode levar na cumbaria tocou lá bino.
3: Mamã.
0: Amai o ardo.
3: A vossa presença entre nós constitui uma demonstração inequívoca do compromisso do governo da província de Tete com o bem-estar da proteção e desenvolvimento integral da criança. Mamá Viola. Receba o nosso profundo agradecimento por ter escolhido o distrito de Chifunde para assinalar esta importante efeméride a nível da província
0: de Tete.
3: A vossa presença encoraja-nos a redobrar mais esforços na promoção dos direitos da criança e reforça a esperança das nossas crianças num futuro melhor. Termino reiterando as nossas boas-vindas e desejando que esta celebração decora num ambiente de alegria, fraternidade e renovado compromisso com a causa da criança. Gabinete da Mamá Viola, oiê! Manja mau, manja mau, manja mau.
0: Manja mau, manja mau.
3: Zikomo Kambiri, obrigado.
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2: República de Moçambique, província de Tete, governo do distrito de Chifundi, Serviço Digital de Saúde, Mulheres e Ação Social, mensagem dos palmos, e-mail, parlamento infantil, alusivo ao dia 1 de junho, Dia Internacional da Criança. Mamá Célia Viola, esposa do seu excelência governador da província de Tete, excelentíssimo papá, papá administrador do distrito de Chifundi, senhores de diretores provinciais de gênero, criança e ação social de Tete. Mamã Sofia Mirom, esposa de excelentíssimo senhor administrador do distrito de Chifundi. Senhores de diretores de serviço distrital. Senhores líderes comunitários e religiosos. Distintos convidados, minhas senhoras e meus senhores, prezados tios e tias, aqueles presentes, permitem-me saudá-vos em nome de todas as crianças aqui presentes, em particular crianças do Parlamento Infantil, que têm trabalhado para desenvolver a alegria a todas as crianças que têm sofrido por algum tipo de males provocados por pessoas que não gostam de vê-las felizes. E com enorme satisfação e alegre que nós sentimos prestigiados que comemoram hoje o dia 1 de junho, Dia Internacional da Criança, sob o lema proteger a criança é a responsabilidade de todos. Queridos tios, celebramos-se o dia 1 de junho, Dia Internacional da Criança, desde a 1950, após a sua Guerra Mundial. Mesmo período, em 1950, a Federação Demonstrativa Internacional das Mulheres propôs à Nações Unidas que se comemorasse um dia dedicado a todas as crianças do mundo, e foi no mesmo ano que se começou a comemorar o dia 1 de junho, Dia Internacional da Criança. Minhas senhoras e meus senhores, o dia 1 de junho, Dia Internacional da Criança, serve para nós como um momento de reflexão sobre os direitos das crianças que continuam a ser violados no seio da criança. Queridos titios do governo, queremos ser flores que jamais murcham, longe de todos os males que podem vir das várias práticas que contra nós aparecem. O Parlamento Infantil exorta a todos os países e encarregados de educação a manterem as crianças na escola, pois é estudando que podemos participar ativamente na defesa dos nossos direitos e no desenvolvimento do nosso distrito. Para terminar, desejamos festas felizes a todas as crianças do nosso distrito. Viva 1 de junho, Dia Internacional da Criança!
3: Viva!
2: Viva as crianças deste fundo!
3: Viva!
2: Muito obrigado.
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4: Está a entrar para atuar agora o Grupo Cultural Macuaela da Escola Primária de Luia.

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0: Bossa, menino. 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
2: neste momento queremos acompanhar a intervenção beta que é diretora provincial do gênero, criança e ação social.
3: Nossa província de dete, oi! Presidente Chapo, oi! Chifunde, oi! Nossas crianças, oi! Primeiro de junho, oi! Omenha, menha, wana, zi! Violência contra a criança, zi! Uniões prematuras, zi! Primeiro de junho, oi! Muito obrigada! Moni nonse, mulibanji, tire bueno. Permita-me, Mamá Célia Viola, esposa de Sua Excelência, governador da província de Tete, saudar a todos presentes nesta cerimônia alusiva às comemorações do dia 1 de junho, Dia Internacional da Criança. Queremos, Mamá Célia, em nome da Direção Provincial do Gênero, Criança e Ação Social, mas também em nome de todas as crianças da província de Tete, representadas aqui no distrito de Chifunde, agradecermos e saudarmos a vossa presença nesta cerimônia. Queremos, do fundo dos nossos corações, agradecermos por ter nos honrado com a vossa presença nesta cerimônia de comemoração do Dia Internacional da Criança. Este momento, esta data, vai ser registrado na história de cada criança que está presente nesta cerimônia. Mamá Célia Viola, para não me alongar muito, tenho a elevadíssima honra de convidar a Mamá Célia Viola, esposa de Sua Excelência, governador da província de Tete, para poder interagir com as crianças do distrito de Chifunde em representação a todas as crianças da província de Tete. Mamá Célia, tenha bondade e muito obrigada.
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Bom dia a todos. Bom, antes de irmos já ao discurso, tá? Parece que não está só ouvindo. Melhor, né? Sim. Dizia, antes de irmos ao discurso, queria primeiro agradecer pela rica oração que aqui foi proferida, porque sem Deus nós não somos nada. Agradecer também todos os grupos culturais que abrilhantaram o dia das nossas crianças. Muito obrigada a todos e que Deus lhes abençoe sempre. Excelentíssima Senhora Diretora Provincial de Gênero, Criança e Ação Social. Excelentíssimo Senhor Administrador do Distrito de Chifundi. Ex-meus membros do Governo e convidados permanentes deste distrito. Ex-meus cônjuges dos dirigentes a vários níveis da nossa província aqui presente. Prezados líderes comunitários e religiosos aqui presentes. Prezados parceiros de cooperação que apoiaram este efeméride. Estimadas crianças e todo o protocolo observado. Por ocasião da comemoração do dia 1 de junho, Dia Internacional da Criança, que este ano celebra-se sob o lema Proteger a Criança é Responsabilidade de Todos. Em nome do gabinete da esposa de Sua Excelência, o Governador da província, e em meu nome próprio, tenho a honra de saudar todas as crianças do mundo, da província de Tete, e, em particular, as do distrito de Chifundi. Saudação especial endereço à doutora Geta Chapo, primeira-dama da República de Moçambique, que, de forma sábia, tem promovido programas de assistência social às crianças em situação de vulnerabilidade, com vista a proteger contra todos os atos tendente ao abuso, promovendo a segurança, o bem-estar, a dignidade e o desenvolvimento integral. 1 de junho é considerado Dia Internacional da Criança desde o ano de 1950, após a Segunda Guerra Mundial, onde as crianças de todo o mundo enfrentavam dificuldades relativas à alimentação e à escassez de cuidados médicos. Face aos vários problemas de ordem econômica e social da época, os pais retiravam os educandos das escolas e submetendo-lhes ao trabalho infantil, facto que afetava o processo de ensino-aprendizagem das crianças. Em 1950, a Federação Democrática Internacional das Mulheres propôs às Nações Unidas que se comemorasse um dia dedicado a todas as crianças do mundo. E foi no mesmo ano que se começou a comemorar o Dia Internacional da Criança. Minhas senhoras e meus senhores, no país e, em particular, na nossa província, tem-se destacado a proteção e o desenvolvimento da criança no quadro da implementação dos seus direitos estabelecidos nos instrumentos nacionais e internacionais, consolidado pela Lei 7/2008, de 9 de junho, Lei da Promoção e Proteção dos Direitos da Criança. A aprovação desta lei estabeleceu uma nova forma

0: de abordar os direitos da criança no país, fortificando as bases para a proteção da criança, quer pelos seus pais, quer pelos familiares, quer pela sociedade e pelo Estado. Em resposta aos protocolos ratificados pelo governo moçambicano, tem-se empenhado na divulgação dos instrumentos nacionais e internacionais que garantem a proteção da criança contra todas as formas de violência, em destaque para a Lei nº 19/2019, de 22 de outubro, sobre o combate à prevenção das uniões prematuras, que tendem a diminuir na nossa província. No presente ano, foi atingida uma cifra de 149 casos em 15 distritos, contra 228 casos de igual período do ano transato. Mais de 50% destes casos foram encaminhados aos órgãos de justiça e, em coordenação com os líderes comunitários, as confissões religiosas, as autoridades distritais, continuam a envidar esforço para a identificação, prevenção e combate às uniões prematuras. Distintos convidados de todo o protocolo observado. Na componente de desenvolvimento integral da primeira infância, foi prestada assistência às 13.331 crianças em idade pré-escolar no primeiro trimestre do ano em curso, das 15.320 planificadas, que representa uma realização de 87% contra 6.752 crianças em igual período do ano transato, o que representa um crescimento na ordem de 97%. Em relação ao plano anual de 15.500 crianças, cumpriu-se uma realização de 20%, assim descrita. Fechadas assistência a 3.150 crianças, sendo 1.870 do sexo feminino, que receberam pelo menos 3 serviços básicos: saúde, educação e apoio psicossocial. Das 3.150 planificadas no primeiro trimestre, o que representa uma realização de 100% em todos os distritos, contra 8.704 em igual período do ano passado, que representa um decréscimo de 64%. Na componente de serviços básicos, foram assistidas 2.600 crianças, sendo 1.475 do sexo feminino, pelos comitês comunitários de proteção à criança, das 2.775 planificadas no período em referência, o que representa uma redução de 97% em todos os distritos, contra 9 mil crianças em igual período do ano transato, o que representa um decréscimo de 70%. Existe em funcionamento 71 comitês comunitários de proteção às crianças, em todos apoiando-as em situação de vulnerabilidade, promovendo a identificação de casos sociais que afetam as crianças e referências a vários setores para prevenção, para intervenção, observando padrões mínimos de serviços básicos, incluindo o desenvolvimento integral da primeira infância. Ainda no presente semestre, foram registradas 510 crianças em situação de vulnerabilidade, assim descritas, em 2 centros de acolhimento privado aberto, prestadas assistências a 179 crianças, sendo 93 do sexo feminino. em 10 centros de acolhimento privado fechado, localizados na cidade de Tete 5, Angônia 3 e Caora Bassa 2. Foram assistidas 331 crianças, sendo 169 de sexo feminino. Caros presentes, sabemos que o dever da família é criar condições para o bem-estar das crianças, independentemente das suas condições sociais que elas se encontram. A ONU, desde 1950, reconhece que qualquer criança, independentemente da raça, cor, sexo, tem o direito ao amor, alimentação, cuidados médicos, educação, proteção contra todas as formas de exploração para crescer num ambiente de paz. Queremos exortar a toda a sociedade sobre a necessidade de assumirmos a responsabilidade de proteger, educar e criar condições para que elas gozem plenamente dos seus direitos e se desenvolvam de forma saudável e integral. Distintos convidados de todo o protocolo observado, hoje é o início do segundo semestre. Queremos exortar aos pais encarregados de educação para acompanhar os seus educandos no processo de ensino-aprendizagem e agasalhar os petizes olhando o período do inverno que nos encontramos. Celebramos o Dia Internacional da Criança, proporcionando momentos dignos de alegria e encorajamos a todos na participação da proteção dos direitos e deveres das crianças de forma permanente com o envolvimento da sociedade. Para terminar, agradeço a todos os parceiros que tornaram possível a realização desta efeméride e continuem sempre com este lindo gesto. Juntos fazemos a diferença, apoiando a quem necessita. Criança de Chifundi, oiê! Violência doméstica contra crianças, zi! Trabalho infantil, zi! Uniões prematuras, zi! Criança que estuda, oiê! Criança organizada, oiê! Pela vossa atenção, o meu Zigo Mukwambiri, Tatenda Kwene Kwene, Asante Sana, Kanimambo e muito obrigado.
1: Estivemos a acompanhar a intervenção da mamã Célia Viola, ela que falou sobre vários temas, abordou aqui o combate às uniões prematuras. Ela disse que proteger a criança de todos os males e garantir o acesso à educação é responsabilidade das famílias, independentemente das dificuldades financeiras. Ela também disse que existem 71 comitês responsabilizados na proteção da criança para garantir o seu desenvolvimento pleno. Ela também disse que hoje começa o segundo trimestre e que era a responsabilidade de todos os encarregados de educação fazerem com que as crianças se dirijam às escolas para que possam aprender, para que possam se desenvolver plenamente de forma integral.
2: Na verdadeira fase final desta cerimônia, assim sendo, convido
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4: Música chefe do grupo.
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1: Hoje é o dia 1 de junho, Dia Internacional da Criança. Estamos em Chifunde, na Praça dos Continuadores, a acompanhar as cerimônias distritais. Contamos com a presença da mamã Célia Viola. Estamos para acompanhar uma dança, né, do momento cultural. Isto
3: 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Wanawa a cada dia ir a nyimbo nante. É porque o Natan está com muita alegria e para dizer se tu não achaste que vai no jogo de guerra.
1: Dizer que o dia de hoje está a ser incrível. Eu nunca vi tantas crianças no mesmo lugar, nunca vi tanta gente no mesmo lugar. A felicidade não pode faltar, porque hoje é dia 1 de junho, Dia Internacional da Criança. Não é mesmo?
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1: Olá meninos!
2: Olá!
1: Vão se apresentar dizendo o nome, a idade, a classe e dirão um direito e um dever, tá bem?
2: Sim!
1: Vamos aqui primeiro.
3: Meu nome é Silvio Bessinarei, que eu tenho 9 anos e estou na 4ª classe.
1: Um direito e um dever em português?
3: Uma criança tem direito de um nome e tem dever de estudar.
1: Muito bem. E aqui teu nome?
4: Adil Abdul Malik Farin Lala.
1: Tua idade, tua classe?
4: 9 anos e estou na 4ª classe.
1: Vais dizer um direito e um dever em inglês. Tu podes?
4: É mais, deixa give a child an education and the... An education and good the child at the school.
1: Muito bem, meus parabéns. A seguir, olá.
5: Olá. Meu nome é Jorge, Achane Foquiço. Tenho 9 anos e estou na 4ª classe.
1: Vai ser um direito e um dever em português.
5: As crianças devem ser limpos e as mães devem sempre cuidar dos filhos bem e eles devem sentir que eles têm um amor e carinho.
1: Então, para ti, a criança tem direito ao amor e tem dever a ficarem sempre limpos, higiênicos, é isso?
5: Sim.
1: Muito bem. Olá, como tu te chamas, tua idade e tua classe?
6: Kimaya Adelina Colasca Azevedo, tenho 9 anos, estou na 4ª classe.
1: Kimaya, onde é que tu estás agora?
6: 4ª classe.
1: Onde é que estás agora a te divertir no dia 1 de junho?
6: Na escola.
1: O que é que aconteceu hoje?
6: Estão a brincar, só a pular. Estão a comer.
3: Esse aqui não pôs coisa.
6: Estão a fazer atividades.
1: O que é que tu comeste hoje?
6: Pizza.
1: Pizza? Gostaste?
6: Sim.
1: Para ti o dia está lindo, está divertido?
6: Sim.
1: Ah, é? E convida outros amiguinhos para aqui também.
6: Amiguinhos vão se divertir conosco na Escola Champion.
1: Boa! Olá, teu nome, tua idade, tua classe?
7: Eu chamo Neymar Abega Emanuel, estou na 4ª classe. Tenho 9 anos e estudo na Escola Champion.
1: Tu falas inglês?
7: Sim.
1: Onde é que tu aprendeste?
7: Aprendi com o meu professor.
1: Muito bem. Eu quero que tu me digas um direito e um dever em inglês.
7: Kids can have um direito, que deve ter um direito de ter uma casa e higiene.
1: Tudo bem. Conta até 10 em inglês.
7: 1, 2, 3, 4, 5, 6, 7, 8, 9, 10.
1: Muito bem, agradecida. Onde está o outro menino? Olá, como é que tu te chamas?
8: Jacqueline Lucas Santin Giraldes.
1: Tua idade e tua classe?
8: Tenho 9 anos, estou na 4ª classe.
1: Tu falas inglês e português?
8: Sim.
1: Eu quero que tu te apresentes em inglês.
8: Hello, my name is Jacqueline Lucas Santin Giraldes.
1: Muito bem. E o dia de hoje está muito bom para ti?
8: Sim.
1: Por quê?
8: Porque todas as crianças comemoram dia 1 de junho para festejarmos, pularmos, brincarmos, comermos.
1: A escola organizou muito bem o dia?
8: Sim.
1: Faltou alguma coisa? Não, né?
8: Não.
1: Tem comida?
8: Sim.
1: O que é que tu comeste hoje?
8: Hoje eu comi batata, frango, chamuça e muitas coisas.
1: E qual foi a tua parte favorita de hoje?
8: Brincar com meus amigos, com meus colegas.
1: Manda um beijinho grandíssimo para quem nos ouve agora.
8: Beijinhos! Viva o dia Júnior!
1: Olá, como é que tu te chamas?
9: Meu nome é Karen, tenho 9 anos e sou da 5ª classe.
1: Karen, eu ouvi dizer que tu tens um poema muito lindo para nós hoje. Qual é?
9: Criança, flor que nunca murcha. Criança, futuro de amanhã. Criança, brilha.
1: Muito bem, Karen. E tu queres mandar um beijinho grande aos meninos que nos escutam agora?
9: Sim.
1: Manda então um beijo grandíssimo para todos que nos escutam.
9: Beijinhos.
1: Muito bem, tchau, tchau.
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1: Muito boa tarde, estimado ouvinte. Passamos a apresentar os tópicos do Jornal de Tete que vamos transmitir quando forem 13 horas. O Jornal de Tete hoje será apresentado pela pequena Ada.
2: Será notícia às 13 horas. A celebração hoje do Dia Internacional da Criança, cujas cerimônias centrais ao nível da província, estão a decorrer em Chifundi, dirigidas pela mamã Célia Viola, esposa do governador de Tete.
1: É verdade, e vamos também trazer o rescaldo do fim de semana desportivo.
2: Até já, voltamos quando forem 13 horas.
1: Boa tarde, estamos juntos.
3: São nesse momento 12 horas e 1 minuto.

Vamos sim ficar com música e publicidade até às 12 horas e 30 minutos, com uma interrupção às 12 horas e 10 minutos para o programa Uma Data na História. E quando forem 12 horas e 30 minutos, o Jornal da Tarde em cadeia nacional, às 13, o Jornal de Tete. E às 13 horas e 15 minutos, informações de interesse público. A seguir, sim, vamos voltar ao contacto com a criançada para continuar.

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O dia 1 de junho é uma data comemorativa celebrada anualmente em homenagem à criança. Esta efeméride assinalou-se pela primeira vez em 1950, por iniciativa das Nações Unidas, com o objetivo de chamar atenção para os problemas que a criança enfrentava nessa altura. Os Estados-membros reconheceram que toda criança, independentemente da raça, cor, religião, origem social ou país de origem, tem direito a afeto, amor e compreensão, alimentação adequada, cuidados médicos, educação gratuita, proteção contra todas as formas de exploração e crescer num clima de paz e fraternidade. No decurso da Segunda Guerra Mundial foram cometidos os crimes mais brutais contra as crianças, tendo sido mortas cerca de 2 milhões. Muitas outras viram os seus membros amputados e outras ainda serviram como cobaias para testes em novos medicamentos. Após a Segunda Guerra Mundial, crianças de todo o mundo enfrentavam muitas dificuldades, pois a alimentação era escassa e os cuidados médicos eram deficientes. Os pais viviam na pobreza extrema e, por isso, retiravam os seus filhos da escola para trabalhar e ajudarem no sustento da família. Mais de metade das crianças europeias dessa época não sabia ler nem escrever.

Em 1959, como forma de garantir a proteção integral da criança, foi legalmente aprovada a Declaração dos Direitos da Criança, um documento muito importante, embora nem sempre respeitado. Esta declaração contém cerca de 10 princípios. Em 1989, a ONU aprovou a Convenção sobre os Direitos da Criança, um documento com um conjunto de leis para sua proteção. Este documento passou a ser uma lei internacional em 1990. A ONU reconhece que, em todos os países do mundo, há crianças que vivem em condições extremamente difíceis e é preciso ter atenção redobrada em relação a estas, tendo em conta a importância das tradições e valores culturais de cada povo. Em Moçambique, o dia 1 de junho foi comemorado pela primeira vez em 1977 e para marcar a celebração desta efeméride, são realizadas várias atividades dedicadas à criança. Além de ser um período de celebração, este é um momento de reflexão sobre os vários problemas enfrentados pela criança moçambicana. No país, as crianças constituem mais de metade da população e é preciso protegê-las de vários males, nomeadamente conflito armado, violação sexual, trabalho infantil, casamentos prematuros, gravidez precoce, entre outros, que possam perigar a vida da criança e minar o seu desenvolvimento físico e psicológico.

0: Em uma data na história, falámos do Dia Internacional da Criança, que hoje se assinala. A redação do texto foi de Dalila Miquidad, teve a sonorização de Musa Gigalibo e a locução de Vitor Reis.
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2: São 12 horas, 18 minutos e meio. 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
4: São 12 horas e 30 minutos. A Rádio Moçambique passa já a seguir a transmitir em cadeia nacional o Jornal da Tarde. Boa escuta.
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0: Ação da esposa do presidente da República, Geta Chapman. O governo escolheu o lema Proteger a Criança é a Responsabilidade de Todos para o 1 de junho de 2026. É um lema que chama a atenção para uma reflexão em torno dos vários desafios relacionados à proteção da criança. A propósito, novos dados sobre a situação de mortalidade materno-infantil são apresentados. Os dados referem que Moçambique está no grupo dos países com a elevada taxa de mortalidade materno-infantil na região, com registro de 67 crianças que morrem a cada 1000 nascimentos, contra a média regional de 48 óbitos. E este não é o único problema que afeta a criança moçambicana, Pinto Catawa.
1: Para além da mortalidade infantil, outro desafio do país prende-se com a desnutrição em crianças e estatísticas mostram que nos últimos 15 anos Moçambique registrou um avanço de apenas 6% no combate a este mal, ao sair de 43% para 37% do número total de crianças desnutridas. Falando esta segunda-feira no espaço Café da Manhã desta estação emissora, a diretora nacional da criança no Ministério do Trabalho, Gênero e Ação Social destacou que cerca de metade das mais de 6 milhões de crianças enfrentam pobreza multidimensional no país. Angélica Magaia trouxe estas reflexões por ocasião de 1 de junho, Dia Internacional da Criança, que hoje se comemora, e indicou que, para reverter o cenário, decorrem várias iniciativas, como programas de assistência social, mapeamento de crianças em situação difícil e elaboração de estratégias de proteção social.
2: E as províncias com crianças mais afetadas pela pobreza multidimensional são as províncias de Niassa, onde estamos, a província de Cabo Delgado, Nampula e Zambézia. E essas províncias têm uma característica em comum, são as províncias com mais população no nosso país. Temos ainda 48% das raparigas que vivem em uniões prematuras. Estamos a dizer que quase metade das raparigas do nosso país estão em situações de uniões prematuras e exposta a várias situações de violência que naturalmente prejudica o seu futuro. Infelizmente, 16% das nossas crianças estão envolvidas em trabalho infantil, isto é muito crítico.
1: Apesar destes desafios, Moçambique apresenta dados animadores na componente de acesso à educação, com a expansão da rede escolar e a melhoria de condições no setor de educação. E estes esforços cobram 96% de crianças com idade escolar em todo o país. Contudo, uniões prematuras, gravidezes precoces, abuso sexual, exploração de mão de obra infantil são outras formas de violação dos direitos da criança com maior incidência no país.
0: E a província de Tete é disso exemplo, com um registro de exploração de mão de obra considerado preocupante. Jornalista Orlando Cananecas.
3: São, na sua maioria, menores que perdem pais ou com progenitores sem posse financeira para cuidar das crianças que se empregam na terra idade em busca de autossustento. A chefe do Departamento da Criança na Direção Provincial do Gênero, Criança e Ação Social em Tete disse que os petizes na inocência e vulnerabilidade trabalham em condições inapropriadas e acima das suas capacidades. Lúcia Wilson defende a intensificação da responsabilização dos que recorrem aos menores para diversas atividades como forma de estancar este mal que prejudica as próprias crianças e mina o futuro da sociedade.
4: A primeira atividade de uma criança que uma família deve preocupar é que a criança deve ir à escola. E se vai à escola, também as outras necessidades devem ser estabelecidas a partir da própria família. Nós sabemos que nem todos acatam da mesma maneira. Existem aquelas famílias que até podem deixar a criança praticar alguma atividade, mas tendo consciência que essa criança tem que ir à escola, tem que brincar, tem que fazer aquilo que é da idade da própria criança. Mas, contudo, essas outras dificuldades sempre persistem e nós temos que continuar a trabalhar com essas famílias, com essas comunidades.
3: Atividades domésticas, garimpo, agricultura e pastorícia são tarefas em que a mão da obra infantil é ocupada nesta região do país.
0: Na província de Maputo, a preocupação é em torno dos casos de violência envolvendo crianças. A Procuradoria Provincial de Maputo fala em crimes hediondos que ocorrem nas comunidades e, igualmente, em recintos escolares, onde menores envolvem-se em atos de consumo de drogas e agressões, havendo registro, inclusivamente, de assassinatos. Alberto Paulo.

0: O porta-voz da Procuradoria Provincial de Maputo, José Manuel, diz que a instituição está a trabalhar nas comunidades e nos estabelecimentos de ensino, visando reverter a situação.
1: Nunca, em nenhum momento, a Procuradoria ficou calada. Aliás, faz parte da sua competência e atribuição constitucional e também legal a proteção dos menores, que tem ocupado grande parte dos nossos esforços ao nível com o Ministério Público. É verdade que existem casos de violência extrema, quer praticado por menores, quer contra os menores, e isto é motivo censurável, extremamente repugnante, a que estamos trabalhando na sensibilização, trabalhando com os diversos segmentos da sociedade, incluindo as escolas, o setor da educação, para, através das escolas, dos bairros, possamos todos sensibilizarmos a respeitar a criança e a própria criança a respeitar-se a si mesma e a respeitar aquilo que são os seus deveres como criança.
0: A escola secundária da Matolagare, com registro de casos de criminalidade entre crianças, faz parte das que recebem assistência da Procuradoria Provincial através de um núcleo de combate à violência. Steven Ricardo, de 15 anos de idade, é membro do núcleo e ocupa-se com palestras sensibilizando os colegas para um comportamento cordial.
2: O objetivo principal do núcleo é de prevenir e combater o consumo de drogas e álcool da nossa escola e acabar com a violência entre professores, funcionários e alunos. Então nós temos dado palestras semanalmente, nas quartas-feiras, encontramos um lugar de encontro, nós nos encontramos, depois se dividimos em grupos, vamos em sala e dar palestra.
0: Na província de Maputo, as celebrações do Dia Internacional da Criança têm em lugar na Matola. Logo pela manhã, a esposa do governador provincial ofereceu um enxoval ao primeiro bebê do dia e visitou algumas instituições que trabalham na proteção de menores.
3: Em Cabo Delgado, as crianças querem o fim do terrorismo que está a provocar destruições, mortes e deslocações de pessoas desde 2017. O menor Tomás Américo foi quem deu a voz a este pedido na celebração do Dia Internacional da Criança, que decorre a nível da província, no distrito de Xiuri. Tânia Mahapa.
4: Para os petizes desta província, os ataques terroristas não só afetam o desenvolvimento da província, como também constituem uma violação dos direitos da criança, ameaçando o seu futuro e o crescimento.
5: Nós, crianças da província de Cabo Delgado, em particular do distrito de Xiuri, flores que nunca murcham, gostaríamos de manifestar a nossa tristeza, visto que alguns amiguinhos perderam a vida e algumas escolas foram afetadas pelo terrorismo, dificultando a realização das avaliações trimestrais. Atos esses que não nos deixam estudar tranquilos, impedindo sonhos de muitas crianças.
4: A esposa do governador Edna Tawabo, que dirigiu as cerimônias da pequenada, comprometeu-se em continuar a trabalhar para garantir que os direitos da criança sejam respeitados e protegidos.
6: Reforçar o nosso compromisso com a proteção e bem-estar das crianças, a fim de garantir que todas elas tenham oportunidades de viver e crescer num ambiente seguro, saudável, de ensino e aprendizagem inspirador. Como província, durante a quinzena da criança, queremos levantar a voz em solidariedade para com as crianças afetadas pelo terrorismo, pelas chuvas e ventos fortes.
4: Edna Tawabo, esposa do governador da província, em Cabo Delgado, falando esta segunda-feira durante as cerimônias centrais do 1º de junho, tida lugar no distrito de Xiuri.
3: Isto a nível da província de Cabo Delgado, sendo que a cerimônia central tem lugar na vizinha província do Niassa, mas concretamente no distrito de Mavago, sob orientação da esposa do presidente da República, Guetta Chapo. Proteger a criança é a responsabilidade de todos, é o lema escolhido. Jornalista Margarida Nchwembo.
7: A esposa do presidente da República, Guetta Chapo, convida toda a sociedade para denunciar os violadores dos direitos das crianças. Guetta Chapo disse que há necessidade de participar nestas ações os líderes comunitários e religiosos. A primeira-dama disse que todos têm o dever de dar assistência às crianças que sofrem.
8: Uma criança protegida é uma criança que vive com amor, com carinho. Uma criança que vai à escola, que tem o acesso à saúde, que brinca em segurança. Esta criança também deve ser ouvida, respeitada e orientada. Proteger uma criança é educar com paciência. Proteger uma criança é educar com paciência. É corrigir sem violência. É conversar antes de bater na criança. É ensinar pelo exemplo. É mostrar o caminho certo com amor, firmeza e responsabilidade. As palavras que usamos com as crianças podem construir ou ferir. Uma pancada ou uma bofetada dada à criança pode deixar marcas no corpo e no coração para toda a vida. Mas uma palavra de carinho, um conselho, um abraço e uma boa orientação pode mudar a vida de uma criança.
7: Para o seu turno, a representante do UNICEF prometeu ajudar o país em ações de proteção da criança.
9: O governo de Moçambique comprometeu-se com estes direitos porque todas as crianças deste país merecem ser protegidas, educadas, saudáveis, seguras e ouvidas. E hoje quero que todas as crianças aqui se lembrem de uma coisa. Crianças têm direitos. Têm o direito a um nome e um registro de nascimento. Têm o direito de ir à escola. Têm o direito de serem protegidas contra...
7: O 1º de junho é celebrado sob o lema Proteger a Criança em Missão de Todos Nós. A partir de Mavago, Margarida Anchoa.
3: Secretário de Estado na cidade de Maputo apela ao envolvimento de todos na educação e proteção das crianças, de forma a garantir o seu crescimento saudável. Jornalista Érica Munguambe, num trabalho de Joana Mauai.
10: Vicente Joaquim diz que, apesar de o governo continuar a trabalhar na criação de condições para o bem-estar das crianças, é importante contar com a contribuição dos pais encarregados de educação na edificação moral dos menores.
11: Não deve ser só o dia de hoje, não deve ser só o mês de junho, devemos também continuar a refletir em todos os dias, porque nós queremos garantir que as crianças cresçam com saúde, cresçam com o bem-estar, principalmente no seio familiar. Por isso, nós queremos trabalhar e apelar a todos, principalmente aos pais, porque a criança sai de uma casa e vai para a escola, então não devemos olhar a educação só como sendo uma obrigação só do Estado, temos que também considerar que no seio familiar tem que haver também uma forma de estar mais correta para que as nossas crianças cresçam com saúde.
10: O secretário de Estado na cidade de Maputo expressou ainda preocupação com o elevado índice de consumo de bebidas alcoólicas e outras drogas por adolescentes, gravidez precoce e abandono escolar. Já a presidente do Parlamento Infantil na cidade de Maputo, Flávia Bila, destacou a necessidade de o país redobrar os esforços para a proteção das crianças.
12: Nos últimos tempos, nós temos presenciado diversos cenários de crianças que estão a entrar em conflito com a lei, de crianças que estão a ter comportamento de risco. Nós temos presenciado fragilidades em todos os setores, desde a família, que é a base da criança, até os setores relacionados com a própria educação, acesso à saúde. É necessário redobrar-se aqueles que são os esforços para a proteção da criança. E como o presidente Samuel sempre disse, as crianças são flores que nunca murcham. E para que uma flor possa crescer, é preciso que o ambiente também favoreça para que esta flor possa florescer.
10: A celebração do 1 de junho visa homenagear as crianças, reforçar o compromisso coletivo com a promoção, proteção e garantia dos seus direitos, bem como assegurar um ambiente saudável, seguro e propício para o seu crescimento.
3: Ainda na capital do país, crianças celebram o Dia Internacional da Criança, destacando a importância do amor e da proteção que recebem dos pais encarregados de educação. Numa ronda efetuada em algumas escolas de Maputo, a Rádio Moçambique ouviu os alunos da Escola Primária de Machaquene Couvo, que manifestaram satisfação pela passagem do 1 de junho num ambiente de festa e confraternização.
13: E estamos a se divertir muito, que estão a gostar do dia. Temos que aproveitar muito o nosso dia, mas também oramos para que não aconteça nada aí na escola, que ficamos todos bem e em paz.
3: Os pais encarregados de educação garantem que vão continuar a criar condições para o bem-estar e o crescimento saudável das crianças.
14: É um dever de uma mãe que sente essa necessidade, que é importante pela necessidade da criança. Isso faz muito bem a mente da criança, para o desenvolvimento, o crescimento da criança em geral. É uma pena que todos não estejam aqui, as mães, mas vejo alguns pais estão aqui, já é uma valia, né? Para quem não pode, a mãe está aqui, o pai representado. Acho que deveria ser assim. Estamos aqui a brincar com nossas crianças, lembrar nossa juventude quando éramos crianças e devemos fazer o mesmo.
3: Já a diretora da escola primária de Machaquene, Couvo, Ana Cristina, apela aos pais a continuarem a acompanhar de perto o percurso escolar dos seus educandos.
15: Então os pais também são eles de ligação muito forte para com a escola e com a própria criança. Porque o professor pode exigir, mas se em casa o pai não exige ou não pergunta, ou diz já fiz e não puxa o caderno, a criança vai relaxar. Então nós temos que trabalhar em coordenação e um feliz dia, mesmo para aquelas crianças que não têm esta forma de ser e estar no dia de hoje, que Deus tenha a sua mão, que eles também sintam-se, apareçam pessoas que possam dar alguma coisa onde eles estiverem.
3: Este ano, Dia Mundial, o Dia Internacional da Criança, celebrado sob o lema Proteger a Criança é a Responsabilidade de Todos. A Rádio Moçambique transmite emissões especiais também alusivas ao 1 de junho, portanto, aqui em Moçambique, refletindo os direitos da criança e os deveres dos pais e encarregados de educação. Noutras notas, Moçambique pretende reforçar a cooperação com a China para impulsionar a produtividade agrícola, criação de empregos e redução da pobreza rural. É um interesse manifestado pelo Ministro da Planificação e Desenvolvimento durante uma entrevista à imprensa na capital chinesa, Beijing, no âmbito do Fórum Global de Redução da Pobreza e Desenvolvimento 2026. Salim Valá explicou que a agricultura continua a desempenhar um papel central na estratégia de desenvolvimento do país, sublinhando que a maior parte da população depende da produção agrícola. Valá destacou que a melhoria da produtividade está alinhada com o Plano de Recuperação e Crescimento Económico 2025-2029, que estabelece como prioridades o desenvolvimento agrícola, a criação de emprego, o fortalecimento das pequenas e médias empresas e a expansão das infraestruturas económicas. Para o governante, a experiência chinesa na redução da pobreza constitui uma referência importante para Moçambique, que procura acelerar o crescimento inclusivo e melhorar as condições de vida das populações rurais. Moçambique vai retomar a produção de vacinas contra doenças carcinogênicas que afetam o gado bovino. Estão disponíveis para o efeito $600 mil. Jeremias Mungan.
16: O governo dispõe de $600 mil, o equivalente a 38 milhões e 400 mil meticais, para garantir a retoma da produção local de vacina contra o carbúnculo hemático e sintomático. É um anúncio feito hoje em Maputo pelo Ministro da Agricultura, Ambiente e Pescas, na abertura da Reunião Nacional de Sanidade Animal. Roberto Albino disse que a retoma é motivada pela conjuntura internacional que não favorece o cumprimento dos prazos dos programas internos. O governante sublinhou que o investimento na sanidade animal não pode ser visto como custo.
17: Investir em sanidade animal é investir na economia, na saúde pública, na segurança alimentar e no futuro do país. É por isso que gostaria de falar convosco que decorre em todo o país, desde o dia 29 de abril de 2026, a campanha de vacinação animal. Por constrangimentos logísticos, a vacina foi recebida em quantidades fracionadas, não permitindo a vacinação dos animais até 30 de maio, conforme estava previsto. Assim, o período de vacinação é alargado até 15 de julho deste ano, 2026.
16: O Ministro da Agricultura, Ambiente e Pescas referiu que, devido aos atrasos logísticos impostos pela crise global, o programa de vacinação para bovinos vai ser alargado para o próximo mês. A representante assistente do Fundo das Nações Unidas para a Agricultura e Alimentação em Moçambique, Cláudia Pereira, disse que a FAO apoia o uso responsável dos antimicrobianos.
18: Os progressos alcançados nos últimos anos demonstram o forte compromisso do país com o reforço da sanidade animal. Contudo, persistem desafios que exigem investimentos contínuos em recursos humanos, infraestruturas laboratoriais, vigilância epidemiológica, biossegurança, investigação e coordenação institucional.
16: A Reunião Nacional de Sanidade Animal decorre sob o lema Fortalecer a Sanidade Animal para Garantir a Saúde Pública e Segurança Alimentar. O encontro vai discutir, entre outros temas, o plano de ação para o fortalecimento dos serviços veterinários em Moçambique.
3: Abrimos a página do desporto. Mambas iniciam hoje a preparação para os jogos particulares com as seleções de Oman e Indonésia. Os jogadores manifestam-se comprometidos com os objetivos destas partidas e do trabalho na Seleção Nacional de Futebol em geral. Rigoberto Chissan.
19: Walter, que integra a Seleção A pela primeira vez, promete trabalhar duro para merecer a confiança do selecionador nacional.
20: Estou muito feliz e orgulhoso de mim mesmo. Agradecer a Deus.
21: O que é que nós podemos esperar de si?
20: Eu vou dar o meu máximo para poder convencer ao treinador, para poder me chamar mais vezes.
19: Para Kambala, jogador do Polokwane City, é uma honra voltar a integrar a seleção, prometendo deixar a pele no relevado com olhos postos para vitórias.
22: É sempre positivo e aproveito desde já também dizer aos novos jogadores que sejam bem-vindos. Para nós, chamamos de jogo amigável, mas é sempre muito bom vencer um jogo de partida.
19: O selecionador nacional de futebol, Chiquinho Conde, diz que esta convocatória incidiu-se nos jogadores dos sub-23, uma vez que muitos jogadores titulares ainda estão de férias.
23: Essa seleção militam no estrangeiro e os seus campeonatos já terminaram. Alguns estão já em férias já há 10 dias. Uns têm outros compromissos já formalizados e também... Em conversa com todos eles, eu fui sensível e perceber que, de facto, é um momento único, onde eles têm que desfrutar também deste momento e não estão aqui presentes neste grupo de trabalho. Oportunidade para jogadores novos, fundamentalmente aqueles que militam também no Moçambola.
19: A Seleção Nacional de Futebol, os Mambas, vai defrontar nesta data FIFA dois jogos, sendo o primeiro no dia 7 contra Oman e o outro contra a Indonésia no dia 9 de junho corrente.
3: No estrangeiro, mais de 1.200 casamentos envolvendo crianças foram anulados nos últimos 5 anos no Malawi. O sucesso foi graças ao programa regional da iniciativa The Spotlight, uma organização suportada por um fundo fiduciário global com vários parceiros ligados ao secretário-geral da ONU, correspondente Sérgio Sixpence.
24: Para lograr estes resultados, antes foram capacitados 1.500 líderes comunitários para se tornarem agentes de mudança na educação, sensibilização e denúncia de casos de casamentos infantis. Igualmente, mais de 600 mil alunos aprenderam a identificar e aceder a mecanismos de denúncia de violência. A coordenadora residente da ONU no Malawi, Rebeca Dadonto, afirma-se impressionada com os resultados obtidos e espera que esta prática seja eliminada ao nível das comunidades.
3: As Nações Unidas alertam para o aumento de casos de violência sexual nos países em situação de conflitos. Só no ano passado, a ONU registrou mais de 10 mil casos de violência sexual, um número que representa o dobro dos casos notificados em 2024. São dados de um relatório do secretário-geral da ONU, António Guterres, que documenta o recurso à violação, à escravidão sexual, casamento forçado e raptos em 21 países afetados por conflitos em África, no Médio Oriente, na Europa e no Caribe. O estudo revela igualmente que os dados refletem uma tendência global de agravamento da violência sexual como arma de guerra, marcada por brutalidade contra as mulheres e raparigas. China anuncia o envio de uma equipa de especialistas médicos para apoiar o combate à epidemia do ébola na República Democrática do Congo. O porta-voz do Ministério dos Negócios Estrangeiros chinês diz que a equipa vai prestar apoio sanitário e assistência técnica, bem como cooperar com a Comissão da União Africana na prevenção e controle da doença. Lin Jian apela à comunidade internacional a adotar medidas concretas e eficazes que ajudem a superar rapidamente o surto de ébola. O Centro Africano de Controlo e Prevenção de Doenças anunciou a semana passada que o surto de ébola já provocou 246 mortes na República Democrática do Congo. É o fim do Jornal da Tarde, em edição de segunda-feira. Um de junho de 2026, Dia Internacional da Criança. Jerônimo Mwamba esteve na sonorização e Simon Kabwe na edição e apresentação. Boa tarde.
0: Estivemos.
1: 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Para trás ficou a primeira edição, ou melhor, o Jornal da Tarde em cadeia nacional. São neste momento 13 horas.
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1: A seguir, amigo ouvinte, o Jornal de Tete. Hoje convido Marcos Dondane, Isauro Afonso e Madalena Luiz.

0: Ouvinte, boa tarde. Seja bem-vindo ao Jornal de Tete, primeira edição do 1º de junho, Dia Internacional da Criança. Vamos aos tópicos deste jornal. Celebra-se hoje o dia 1 de junho, Dia da Criança. O governo afirma que vai continuar a criar condições para o crescimento saudável dos petizes. As cerimônias estão a decorrer este fundi, dirigidas pela mamã Célia Viola, esposa do governador de Tete.
1: Hoje queremos exortar aos pais encarregados de educação para acompanhar os seus educandos no processo de ensino-aprendizagem e agasalhar os petizes olhando o período do inverno que nos encontramos.
0: Ainda em Tete, o governo afirma estar preocupado com o trabalho infantil. E vamos trazer também o rescaldo do fim de semana desportivo. O jornal tem titia Isaura Afonso na edição, eu, Madalena Luiz, na apresentação e titio Marcos Ondani na sonorização. Boa escuta e fica conosco. O mundo celebra hoje o dia 1 de junho, Dia da Criança. Na província de Tete, as cerimônias centrais estão a decorrer em Luía, sede do distrito de Chifundi. E o governo está a prestar apoio multiforme a 13 mil crianças órfãs e vulneráveis. O jornalista de Palmo e Meio, Uziel de Carlos, tem mais pormenores.
2: A assistência inclui a distribuição de material didático, uniformes escolares e outros bens essenciais, com vista a garantir melhores condições de aprendizagem e permanência dos menores no Sistema Nacional de Educação. A iniciativa do governo e parceiros representa uma importante resposta aos desafios enfrentados por milhares de crianças de famílias em situação de pobreza. Segundo o governador de Tete, a ação pretende reduzir a presença de crianças nas ruas, fenômeno que continua a preocupar o Conselho Executivo Provincial, devido aos perigos associados à mendicidade e a diversas formas de abuso. Domingos Viola falava na saudação às crianças por ocasião da celebração hoje de 1 de junho.
3: Queremos apelar para que toda a nossa criança da província de Tete, se não pode se envolver no consumo de drogas, principalmente o álcool e outras drogas não autorizadas no nosso país. Porque o que estamos a registrar, há muitas crianças que estão a ter problemas mentais por causa do consumo de drogas.
2: Em mensagem apresentada

0: Criança e Ação Social em TET disse que os petizes na inocência e vulnerabilidade trabalham em condições inapropriadas e acima das suas capacidades. Lúcia Wilson defende a intensificação da responsabilização dos que recorrem aos menores para diversas atividades como forma de estancar este mal que prejudica as próprias crianças e mina o futuro da sociedade.
1: A primeira atividade de uma criança que uma família deve preocupar é que a criança deve ir à escola. E se vai à escola, também as outras necessidades devem ser estabelecidas a partir da própria família. Nós sabemos que nem todos acatam da mesma maneira. Existem aquelas famílias que até podem deixar a criança praticar alguma atividade, mas tendo consciência que essa criança tem que ir à escola, tem que brincar, tem que fazer aquilo que é da idade da própria criança. Mas, contudo, essas outras dificuldades sempre persistem e nós temos que continuar a trabalhar com essas famílias, com essas comunidades.
0: Chefe do Departamento da Criança na Direção Provincial do Gênero, Criança e Ação Social em TET, Luciela Wilson, pedindo ações enérgicas para a responsabilização dos que exploram a mão de obra infantil. Atividades domésticas, garimpo, agricultura e pastorícia são tarefas em que a mão da obra infantil é ocupada nesta região do país.
2: Ouvinte, está a escutar a edição especial do Jornal de TED do dia 1 de junho, Dia das Crianças. A Administração Nacional das Áreas de Conservação reforça ações de combate à caça furtiva e ao contrabando de recursos faunísticos no Parque Nacional de Magui, na província de Tete. Chamo de tio Ignacio Gamay com mais informações.
3: O reforço resulta na alocação de equipamentos modernos e outros meios operacionais destinados a aumentar a capacidade de vigilância e proteção da fauna bravia, bem como a combater o abate indiscriminado de espécies protegidas. Como parte das medidas, 65 fiscais de fauna bravia concluíram este fim de semana no Parque Nacional de Magui o curso básico de formação para atuar na fiscalização e conservação dos recursos naturais. Em mensagem, o representante dos fiscais indicou que a iniciativa visa garantir uma gestão sustentável dos recursos naturais existentes no Parque Nacional de Magui, uma das mais importantes áreas de conservação na fronteira com a Zâmbia e o Zimbábue.
4: Colocamos-nos à disposição para lutar por uma só causa, conservação da biodiversidade, com responsabilidade e profissionalismo, reafirmando o nosso compromisso de lealdade, justiça e o respeito pelos direitos humanos.
3: Na ocasião, a administradora do Parque Nacional de Magui, Juliana Muito, afirmou que os novos fiscais estão preparados para responder aos desafios que ameaçam a fauna e a flora.
5: É imperativo identificar e reportar com celeridade os focos de caça furtiva, queimadas descontroladas e exploração ilegal dos recursos, garantindo a imediata tomada de medidas e pertinentes também pelas autoridades competentes.
3: Por sua vez, a administradora do distrito de Magui, Marlene de Souza, apelou aos fiscais e às comunidades a denunciarem casos de caça furtiva e queimadas descontroladas naquela área de conservação.
6: Exortamos para que pautem por comportamento que não colidam com a missão de fiscalização, como o abandono do posto, envolvimento com caçadores furtivos e a falta de assiduidade.
3: Com esta iniciativa, a ANAC pretende incrementar a proteção da biodiversidade, reduzir os índices de caça furtiva e promover uma gestão sustentável dos recursos naturais existentes no Parque Nacional de Magui.
2: Na página desportiva, houve muito futebol no fim de semana. Titio Mohamed Rafiki.
7: O clube de Ferroviário de Matice atrasou-se na corrida à liderança do Campeonato Nacional da 2ª Divisão Fase Provincial ao empatar um golo frente a Xangal Bay na cidade mineira de Matice, em Tete. Para o jogo do arranque da 8ª jornada, ambas partes bateram-se bem, mas o Ferroviário de Matice abriu o marcador através de Zico e com 1-0 foi seu intervalo. E com um empate a um tento, terminou o embate. O técnico do Xangal de Tete B, Alaide Suleimani, mostrava-se satisfeito pela divisão de pontos em casa do adversário.
8: Não, eu acho, não é surpresa para ninguém, nós vemos trabalhar jogo por

0: jogos. Só que são adversários que a gente encontra, a desatenção da própria rapaziada, inexperiente também. Mas hoje vi um Xingalo aguerrido com o objetivo de conquistar 3 pontos, porque vínhamos de 2 derrotas. E isto aqui já tirava um sono aos jogadores e ao treinador. Mas, acima de tudo, eu estou satisfeito com a rapaziada se bateu com o Ferroviário.
1: Empate satisfatório.
0: É satisfatório, sim, como vocês veem, como a rapaziada está muito satisfeita. Esse empate vai nos dar mais alento para o próximo jogo.
2: Do lado contrário, o técnico do Ferroviário Matiz, Narciso Macona, disse que o empate estava fora das suas previsões.
3: Obviamente, com esse empate, complica um pouco. Mas pronto, não vamos baixar a cabeça. O campeonato ainda é longo. Nós sempre vamos trabalhar dia após dia para ver se podemos recuperar pontos e não desperdiçar pontos como hoje fizemos. Vamos trabalhar e puxar um bocado a orelha os meninos para ver se da próxima podem fazer uma coisa muito diferente.
1: O empate estava nas vossas contas?
3: Não estava na nossa conta. Os miúdos entraram com desprezo e o jogo terminou assim.
2: Momentos de jogo, Ferroviário Matiz 1, Xingalo B1 este sábado. Em jogo de abertura da jornada 8 do Campeonato Nacional de 2ª Divisão, fase provincial de Tete na cidade mineira de Matiz e em Tete. Para a mesma ronda, na cidade mineira de Matiz, Mulambo Futebol Clube recebeu e goleou por 4 bolas sem concorrência a Zamalek Futebol Clube de Manje. O jogo entre Futebol Clube Xitima e Futebol Clube de Angônia, por questões organizacionais, ficou adiado para uma data a indicar.
4: Ainda no desporto, o Xingalo de Tete está a trabalhar para voltar a jogar no campo 25 de setembro Matize. Titio Manuel Cardoso.
5: A equipa do Xingalo de Tete volta nos próximos 10 dias. Utilizar o sintético 25 de setembro Matize, vedado para os Jogos de Moça Bola 2026, desde o seu arranque. Esta é a garantia dada pelo diretor desportivo do Xingalo de Tete. A Federação Moçambicana de Futebol interditou o sintético 25 de dezembro, localizado na cidade de Matize, por falta de condições para acolher jogos de Xingalo de Tete, quando este jogo é na condição de visitado. A proibição faz com que os jogos de Xingalo de Tete sejam realizados no relevado da HCIB, a 150 km da cidade de Tete, uma situação que, para além dos custos e da distância, faz com que muitos adeptos seus fiquem por terra. Analisada a questão, a direção tem estado a fazer os trabalhos de melhoramento, principalmente do tocante ao piso. Falando ao Hermes Desporto, o diretor desportivo da equipa dos Simboneiros, Lúcio Mec, fixou entre a 6ª ou 7ª jornadas o seu Xingalo de Tete pode voltar a jogar em Matiz.
6: Estamos a fazer de todo o custo que o Xingalo recebe em casa. Além do próprio custo, nós queremos que toda a massa ativa venha assistir jogo no nosso campo.
7: Mas o que falta para o campo estar em condições?
6: O trabalho técnico, mas estamos a fazer todo o custo, mais ou menos de 15 dias que o Xingalo receba em casa.
7: Quando fala de trabalhos técnicos, está a dizer o quê mesmo?
6: Trabalho técnico significa que nós recebemos algumas recomendações. A federação deixou alguns itens e nós devemos cumprir, motivo ao qual que nós solicitamos o técnico, do sintético, as máquinas. Estamos com todo o vapor a fazer esse trabalho para cumprir com tudo o que a federação disse.
5: Na 6ª ou na 7ª jornadas de Moça Bola 2026, o Xingalo de Tete poderá voltar a pular no sintético o 25 de setembro em Matize, caso conclua e com sucesso os trabalhos de melhoramento do sintético 25 de setembro.
4: Já no fim do Jornal de Tete, passemos para outras informações em forma de notícias por Érica dos Choques.
8: O distrito de Xiúta em Tete passará a contar a partir deste ano com uma central fotovoltaica. Trata-se da central fotovoltaica de Manje, que espera-se garantir a expansão da rede de abastecimento de energia elétrica ao distrito e outros circunvizinhos como Chifundi, Macanga e Matize. Segundo a administradora do distrito de Xiúta em Tete, esta central será construída pela empresa Eletricidade de Moçambique e terá uma extensão de cerca de 500 metros. Temperaturas máximas previstas para esta segunda-feira, cidade de Tete, 31 graus centígrados, Vila de Xitima, 30, Zumbo, 29, Nhamayabwe, 27, Ulongwe, 25, Furankungu, 24 e Tsangano, 21 graus Celsius.
4: Com estas informações, chegamos ao fim do Jornal de Tete de hoje, dia 1 de junho de 2026, dia dedicado à criança. As cerimônias de 1 de junho estão a decorrer em Chifundi e orientadas pela esposa do governador de Tete, Mamá Célia Viola.
9: Hoje queremos exortar aos pais encarregados de educação para acompanhar os seus educandos no processo de ensino-aprendizagem e agasalhar os petizes olhando o período do inverno que nos encontramos.
4: Despedem-se titia Isaura Afonso na edição, eu Madalena Luiz na apresentação e titio Marcos Ondani na sonorização. Festas felizes a todas as crianças.
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0: Amigo ouvinte, esta continua a sair a Rádio Moçambique Estúdios em Teta. São neste momento 13 horas e 16 minutos. Passamos a apresentar informações de interesse público. Vamos começar com farmácia de serviço. De serviço hoje para a cidade está a farmácia Mansura. Repetimos esta informação. De serviço hoje para a cidade está a farmácia Mansura. O IMSA Provincial de Tete, unidade gestora das aquisições local. Passamos a ler o seguinte anúncio de concurso. A Rádio Moçambique, empresa pública IMSA Provincial de Tete, convida as pessoas singulares, micro e pequenas interessadas que reúnam os requisitos de qualificação a apresentarem propostas fechadas para o concurso que a seguir vamos fazer menção. Concurso por cotação número 07/UAL/RM-TET/2026 para a contratação de empresa de fornecimento de impressoras. Dados, poder as informações, examinar os documentos do concurso ou adquiri-los nas instalações do IMSA Cita, na Avenida Eduardo Mondlane, número 26, segundo andar, cidade de Tete. O período de validade das propostas é de 5 dias. Os documentos do concurso podem ser adquiridos gratuitamente no endereço já referenciado e as propostas devem ser entregues no mesmo endereço às 8 horas, das 8 horas às 15 horas e 30 minutos, em envelope fechado, com a identificação completa do concorrente, do objeto da contratação, até ao dia 3 de junho de 2026, o último dia para submissão das propostas, e serão abertas em sessão restrita aos membros do júri. O concurso será regido pelo Regulamento de Contratação de Empresários de Obras Públicas, Fornecimento de Bens e Prestação de Serviços à Rádio Moçambique, Empresa Pública, aprovado pelo IGEP. 13 horas e 18 minutos e meio, amigo ouvinte, estas foram as informações de interesse público. Quando forem 13 horas e 30 minutos, voltaremos aos mais novos e à festa da criançada.
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1: Pois, amigo ouvinte, como é do vosso conhecimento, estamos hoje a festejar mais um aniversário, mais um dia da criança, em que a Rádio Moçambique dedica grande parte do seu tempo de hoje para a criança. Apesar dos colegas que se encontram no distrito, temos aqui uma equipe preparada para fazer a ponte com os colegas que se encontram no distrito. Érica, boa tarde.
2: Boa tarde, tio. Boa tarde, amigos lá de casa. Estamos de volta para fazer a nossa emissão especial para hoje, dia 1 de junho.
1: Conosco também aqui o Parajan e... Vai, diz o nome dela. Qual é?
2: Com a nossa colega Madalena Luiz.
1: Pois, amigo ouvinte, eu vou ficar por aqui. Um abraço grande e façam a festa da criança juntos.

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1: O lema de 1 de junho é proteger a criança e responsabilidade de todos. Amiguinhos, mandem-nos mensagens com o nosso número mágico 8708460057. Repito, 8708460057. Mande-nos mensagem e não ligue. Manda mensagem e não ligar, amiguinho.
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2: Bom dia, por favor se apresente.
3: Bom dia, meu nome é Ajay Zamble. Sou diretor desse centro, Centro Infantil Champion International School. Estamos localizados aqui em Matema, Bairro Azul e cidade Bairro Francisco Mayanga. Obrigado.
2: Obrigada. Quantas crianças a escola leciona atualmente?
3: Atualmente nós temos total criança 345, sendo 190 aqui no sede, 155 na cidade.
2: E neste ano, 2026, receberam quantas crianças nesta escola?
3: Total, nós recebemos 185.
2: Uhum. É sabido que atualmente, ou seja, recentemente, comemoramos o Dia da África. Gostava de saber o que é que a escola preparou, o que é que a escola fez, por forma a manter a cultura africana ou ensinar a cultura africana a esta criança.
3: Sim, sim, nós celebramos Dia Africano, dia 25, retomamos aula no mesmo dia, nós celebramos Dia de África. Crianças vieram com trajes africanos, uhum, e fizemos festa, professores mostraram algumas palestras e memoramos dia com dança tradicional, trouxeram material, celebramos assim.
2: Muito bem. Hoje comemoramos o Dia Internacional da Criança. Hoje é 1 de junho. Gostava de saber o que é que a escola preparou para a criança, como é que foram os preparativos e como é que a criança recebeu este dia. Só gostaram ou não?
3: Yeah, está a ver com esse barulho, vai saber. Exato. Que crianças estão muito alegres. Tem muitas preparação para crianças. Nós temos aqui vários jogos, tipo pula-pula, tem pinta-cara, tem panda, palhaço, e algumas brincadeiras. Professores prepararam, crianças trouxeram lanche, vão comer junto e memoramos essa forma.
2: Muito bem. Estamos agora na quinzena da criança, sabendo que no dia 16 de junho iremos comemorar o Dia da Criança Africana. O que a escola preparou para homenagear a toda a criança africana?
3: Sim, mês de junho nós sempre estamos com festa, dia 16. Nossas, algumas crianças vão visitar alguns creches para a troca de experiência e vão visitar orfanatos para saber necessidade de crianças e vão visitar alguns creches.
2: E quais as vantagens que uma criança tem ao estudar numa escola campeã? Por que um encarregado de educação pode ou vai inscrever uma criança na escola campeã e não numa outra escola? Qual é a vantagem que a escola traz para as crianças?
3: Yeah, como sempre nós falamos que nós aqui recebemos criança a partir de 2 anos até sair da universidade. Depois de 12ª, eles costumam receber bolsa para ir vários países para estudar. Na escola campeã e escola champion, não é só estudo, tem vantagem de atividade extracurricular como natação, tem taekwondo, tem xadrez. Há bocado nós mandamos criança para a natação nacional, campeonato nacional.
2: Okay.
3: São várias vantagens que tem quando meter crianças aqui.
2: Muito bem. E acabou de referir que a criança pode ser inscrita nessa escola a partir dos 2 anos, certo? Então, além dos 2 anos, qual é o outro requisito que uma criança deve ter para poder se inscrever nesta escola?
3: Para inscrever uma criança de pré-primária, é só trazer foto, documento de criança e documento de encarregados e nós recebemos. Só quando a criança está a partir de 4ª classe tem que sair de uma escola em inglês para nós receber, porque nós estamos a seguir um currículo Cambridge britânico, são essas recomendações.
2: Muito bem. E é possível inscrever uma criança no meio do ano, dizemos junho, agosto?
3: Meio do ano, depende. A criança pré-primária sim pode escrever, mas quando está a partir de primeira meio do ano, depende de vaga. Nós costumamos estar cheio de alunos, só é difícil meio do ano, mas quando tem um lugar podemos matricular consoante os documentos.
2: E em todo o dia da criança, durante a quinzena, nós estamos a reforçar os direitos, os deveres da criança. Toda a escola deve, não é, cumprir com os direitos da criança. A escola tem cumprido com o direito da criança?
3: Muito bem. Sim. Como nós estamos na área de criança, sempre segue direitos. Até hoje, professores fizeram palestra para saber quais são os direitos de crianças. Como esse ano, o Serviço Distrital de Saúde e Mulher Ação Social tem um lema desse ano. O lema desse ano é proteger a criança e a responsabilidade de nosso estudo. Estamos a cumprir. Muito obrigado.
2: Muito bem. E qual é a mensagem que o senhor diretor tem a deixar para todas as crianças, no âmbito do direito da criança, e não só para cada encarregado de educação que nos escuta agora?
3: Criança é nossa responsabilidade. Está no nosso mão para mandar crescer com todos os direitos, e crianças de hoje e futuros de amanhã, e nós temos que dar boa educação para assegurar nosso futuro de nosso Moçambique.
2: Muito bem, muito obrigada, senhor diretor.
3: Obrigado.
1: Muito obrigada, Delfina Jacopo, por este lindo pela esta linda entrevista com o diretor da escola campeã.
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1: Amiguinho, chama tua família, os teus primos, irmãos, titios, chama também os teus amigos e colegas para juntos celebrarmos esta data. Porque hoje é um dia muito especial, não vale a pena nós ficar sozinhos em casa, ficar sem fazer nada. Hoje é um dia especial. Devemos brincar, cantar, nos divertir, até ir na praça com os teus colegas. Chama a tua família ou o teu pai para poder te acompanhar no jardim. Hoje é teu dia para tu poderes festejar, não é isso?
0: Manzango Erika, hoje é teu dia, nosso dia, entendeu?
1: Hoje é nosso dia.
0: Ah, eu e tu, tipo de que isso, nem para vampo, nem para luampo. 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
1: Amiguinhos, as mensagens já estão a entrar. Uma mensagem diz o seguinte: boa tarde a toda criança moçambicana pelo nosso dia. Meu nome é Berta Custódio, tenho 11 anos de idade, estou na quinta classe, estudo na Escola Básica de Zumbo, sede. Estou passando bem o dia 1 de junho ao lado da minha mamã, no distrito de Zumbo e irmãos.
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1: Outra mensagem diz o seguinte: boa tarde Remy, sou Betinho a partir de Tete, estou muito feliz sobre o nosso dia 1 de junho, dia da criança moçambicana, e estou ao lado dos meus irmãos e tios.
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1: 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Mensagem de acabaram, amiguinho, mandem-nos mensagens, não parem de mandar mensagens, mas só pedimos que não possam ligar, apenas mandar mensagem.
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5: Disculpe, mama Sofia, mama Sofia. Antes de se sentar, gostaria de perguntar à mamã como foi a sua infância, como brincava, quais eram as brincadeiras.
4: Muito obrigada. A minha infância foi assim, eu vou resumir um pouco. Nós brincávamos com areia. Pegávamos areia, juntávamos, acumulávamos areia, pegávamos água, molhávamos areia, depois desenhávamos, às vezes um brinquedinho ou uma palha de areia, né? Fora disso, nós brincávamos de bolas entre meninas, banana ainda na altura. Então são várias brincadeiras que nós fazíamos na altura. Então eu tentei só resumir
5: pouco. Muito obrigada. Obrigada. Muito obrigada.
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0: dos brindes.
1: Oh, tá bom.
0: Peço para nos colocarmos de pé.

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1: Antes gostaria de pedir que todas as crianças segurassem a sua botija de água para poder brindar conosco. Todas as crianças. Posso anunciar? Então, brinde a todas as crianças a todas as crianças de Moçambique, feliz dia 1 de junho. Brinde.

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1: Hoje é dia 1 de junho, Dia Internacional da Criança. Nós nos encontramos em Chifundi, onde estão a decorrer as cerimônias. Estamos numa sala recheada de crianças. Todas elas estão felizes e vestidas de branco, com camisas de dia 1 de junho, a receberem os seus brindes. Porque hoje é um dia especial, é dia da criança, é dia das flores que nunca murcham.
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1: Republica de Mozambique, Provincia de Tete, Governo do Distrito de Chifundi. Mensagem de agradecimento das crianças pelo almoço de confraternização oferecido pela mamã Célia Viola, esposa de Sua Excelência Governador da Província de Tete. Mamã Célia Viola, esposa de Sua Excelência Governador da Província de Tete. Excelentíssimo Papá Tomás José Razão Miromo, administrador. Administrador do Distrito de Chifundi. Esma Senhora Diretora Provincial do Gênero, Criança e Ação Social de Tete. Mamã Sofia Miromo, esposa do Excelentíssimo Senhor Administrador do Distrito de Chifundi. Senhores líderes comunitários e religiosos, distintos convidados, minhas senhoras e meus senhores, nós, as crianças do Distrito de Chifundi, em representação de todas as crianças da nossa bela província de Tete, agradecemos do fundo do nosso coração à mamã Célia Viola pelo carinho e humildade de nos oferecer o almoço de confraternização nesta data, que celebramos 1 de junho, Dia Internacional da Criança, e desejamos que este gesto se repita mais vezes para as crianças de outros distritos da nossa província. Portanto, comprometemos-nos a progredir com os nossos estudos e evitaremos as desistências escolares. Para terminar, desejamos festas felizes às crianças da nossa província de Tete, de Moçambique e de todo o mundo em geral. Muito obrigado, Chifundi, aos 1 de junho de 2026.
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2: como eu dizia vamos dividir a sala em dois grupos. Esse grupo vai dizer proteger a criança, 1, 2, 3. E esse grupo vai dizer é responsabilidade de todos. 1, 2, 3. É
0: responsabilidade de todos. 1, 2, 3. É responsabilidade. 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
2: É responsabilidade de todos.
0: Tendendi pabodzi. É responsabilidade. É responsabilidade de todos. Berani babodzi.
2: É responsabilidade.
0: Ndipo patini nipiriza na mpikisano yene amba mbalia ni anilewa proteger a criança uku munimaliza é responsabilidade de todos. Mwapa? Proteger a criança, goni. 1, 2, 3.
3: Proteger a criança.
0: Ah, mukofoka. Tinenda bomba sitinyamba mutoire é responsabilidade de todos. Mapa? 1, 2, 3.
3: Proteger a criança.
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2: Um pouco mais de força. 1 2 3 Lá atrás não estão a responder porque. De novo, 1 2 3
0: Ah, na desmigiri, vamos dar mirada de chegou já. Ah, tinha tirado pai. Ugu, tinha uma falha. Ah, negócio proteger a criança, animalizar mungugu é responsabilidade de todos. Mava, uma conseca. 1 2 3 Manja kuna imwepo, manja kuna imwepo. 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
1: Amiguinhos, estou a pedir para não começarem a comer agora. Vamos esperar os outros que ainda não receberam um prato de comida. Vamos começar a comer depois que a mamãe Célia dizer, vamos comer todos, tá bem?

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2: Hola hola tuwa vera chichi jara sabeste o prato de comida vou te dizer o que tem no prato.
3: No prato tem arroz, frango, feijoada, batatas fritas e salada de repolho.
2: Estás ansiosa para comer?
3: Sim, estou.
2: Muito bem. Dizer também que a mamã Célia Viola está a entregar pessoalmente cada prato para cada criança. São 200 crianças nessa sala e é um gesto muito bonito que ela está a fazer, entregar cada prato para cada criança.

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1: Pois é, amiguinhos, vamos ouvir um pequeno historial da quinzena da criança. Historial das comemorações da quinzena da criança. Moçambique comemora anualmente a quinzena da criança, que inicia 1 de junho, Dia Internacional da Criança, e estende-se até 16 de junho, Dia da Criança Africana. 1 de junho é considerado o Dia Internacional da Criança desde 1950, após a Segunda Guerra Mundial. As crianças de todo o mundo enfrentavam dificuldades relativas à alimentação e escassez de cuidados médicos. Devido a vários problemas de ordem econômica e social da época, os pais retiravam os filhos da escola e submetiam-nos ao trabalho, o que afetava o direito à educação. Em 1950, a Federação Democrática Internacional das Mulheres propôs às Nações Unidas que se comemorasse um dia dedicado a todas as crianças do mundo, e foi no mesmo ano que se começou a comemorar o Dia Internacional da Criança. Bendinha. 16 de junho é o Dia da Criança Africana, instituído pela Organização da União Africana em 1991, em memória ao massacre do Soweto, ocorrido a 16 de junho de 1976 na África do Sul, onde foram massacrados centenas de crianças durante uma manifestação sobre a qualidade do ensino. Assim, o país tem celebrado 1 de junho, Dia Internacional da Criança, e 16 de junho, Dia da Criança Africana, como forma de consciencializar a sociedade sobre a necessidade de se proteger a criança, a todos os níveis, sem nenhuma discriminação, quer pelos seus pais, familiares, sociedade e Estado. Nas suas prioridades, Moçambique tem destacado a proteger o desenvolvimento da criança, criando leis que garantam o seu... bem-estar. A aprovação destas leis estabelece uma nova forma de abordar os direitos da criança no país. Durante a quinzena, é fortalecido também o direito à participação. A quinzena da criança tem como objetivo promover o respeito pelos direitos da criança na sociedade. Nestas celebrações, reflete-se sobre a promoção e proteção dos direitos da criança no país. Olha-se para a implementação dos instrumentos que protegem os direitos da criança. Divulgam-se mais os seus direitos com o envolvimento das crianças, entre outras atividades. Este ano, o lema de 1 de junho, Dia Internacional da Criança, é 50 anos consolidando os direitos e bem-estar da criança. E 16 de junho, Dia da Criança Africana, é planificar e orçamentar para o bem-estar da criança. Em Tete, as celebrações provinciais decorrem. Em Tete, as celebrações provinciais decorrem em Chifundi, Vila de Luia. Este foi o historial da quinzena da criança.

Dando continuidade, Moçambique comemora anualmente a Quinzena da Criança, um período festivo e de reflexão que se inicia a 1 de junho, Dia Internacional da Criança, e estende-se até 16 de junho, Dia da Criança Africana. Esta data é celebrada internacionalmente desde 1950. Surgiu após a Segunda Guerra Mundial, quando as Nações Unidas, por proposta da Federação Democrática Internacional das Mulheres, decidiram dedicar um dia às crianças de todo o mundo para alertar sobre as dificuldades na alimentação, saúde e o direito à educação que muitos enfrentavam na época. Em 2026, celebramos esta data sob o lema Proteger a Criança é Responsabilidade de Todos. É um chamado para que pais, família, sociedade e o Estado se unam, garantindo de um ambiente seguro para o crescimento dos nossos pequenos. Já o 16 de junho, Dia da Criança Africana, foi instituído em 1991 em memória do massacre do Soweto, ocorrido na África do Sul em 1976, onde centenas de crianças lutaram pelo seu direito a um ensino de qualidade. Este ano, o lema para o 16 de junho foca-se na saúde e dignidade. Acesso universal à água, saneamento e higiene para todas as crianças em África. O grande objetivo deste período é promover o respeito e a proteção dos direitos da criança, sem qualquer discriminação. Durante estes 15 dias, a Rádio Moçambique em Tete intensifica as suas atividades para refletir a implementação das leis que garantam o bem-estar infantil, fortalecer o direito à participação, envolvendo as crianças na produção

Viva voz! Vamos juntos celebrar e proteger o futuro da nossa nação. Este foi o historial da Quinzena da Criança.

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2: Notícias a esta hora, apresentadas por Cristina Xavier. Boa tarde.
3: Boa tarde, Albertina Pascoal. Boa tarde, ouvinte. A esposa do presidente da República, Guiata Chapo, convida a sociedade a denunciar casos de violação dos direitos da criança no país. Segundo a primeira-dama, todos têm o dever de dar assistência e proteção às crianças, sobretudo às que mais sofrem.
4: Uma criança protegida é uma criança que vive com amor. Esta criança também deve ser ouvida, respeitada e orientada. Proteger uma criança é educar com paciência, é conversar antes de bater. Uma pancada ou uma bofetada pode deixar marcas no corpo e no coração para toda a vida. Mas uma palavra de carinho, um conselho, um abraço e uma boa orientação pode mudar a vida de uma criança.
3: A esposa do presidente da República falava hoje no Niassa por ocasião do 1 de junho, Dia Internacional da Criança, celebrado sob o lema Proteger a Criança é Missão de Todos Nós. Apelos ao fim de abusos sexuais, casamentos prematuros e aliciamento de menores marcam as festividades do Dia Internacional da Criança em Sofala. Em mensagem, as crianças afirmaram que, apesar dos esforços do governo para a solução dos problemas que afligem esta camada social, ainda persistem muitos desafios. A esposa do governador de Sofala, Emília Bulha, que orientou a cerimónia provincial do Dia Internacional da Criança, refere que a promoção do bem-estar da criança não é apenas tarefa do governo, mas de toda a sociedade.
5: Proteger a criança não é tarefa de um só ministério, de uma só organização, de um só pai ou de uma mãe. É uma responsabilidade coletiva. Proteger a criança significa garantir que ela nasça num hospital com cuidados dignos, cresça com alimentação suficiente, tenha uma carteira na escola. Significa dizer não ao trabalho infantil.
3: Esposa do governador de Sofala, Emília Bulha, e as celebrações do Dia Internacional da Criança. As crianças do distrito de Tete pedem responsabilização sem contemplações contra os que violam sistematicamente os direitos dos menores, prejudicando o seu futuro e a sociedade em geral. Pormenores por Orlando Cananecas.
6: Exploração da mão da obra infantil, abuso sexual, são algumas das preocupações apontadas pelos menores como atos que devem ser combatidos. O uso de crianças como meio de troca para que os pais e ou encarregados possam ter dividendos econômicos é outro fato que os petizes pedem o fim imediato. As inquietações foram apresentadas esta segunda-feira na Praça da Criança na cidade de Tete, por ocasião do 1 de junho, Dia Internacional da Criança. Da cidade de Tete, Orlando Cananecas.
3: Angola vai acolher entre os dias 22 a 24 de julho próximo a 15ª sessão da Assembleia Parlamentar da Comunidade dos Países de Língua Portuguesa. Hoje teve lugar em Maputo, em formato híbrido, a reunião ordinária dos presidentes dos grupos nacionais da Assembleia Parlamentar da Comunidade dos Países de Língua Portuguesa. O presidente do órgão, Feliz Silvia, disse que a reunião de Maputo serviu para harmonizar a agenda da 15ª sessão do grupo a ter lugar em finais de julho próximo, em Angola.
7: Mas uma das questões fundamentais que foi aqui aflorada é o funcionamento do Secretariado Executivo, porque assumimos que há passos que devem ser dados, mas enquanto não tivermos uma institucionalização do nosso Secretariado Executivo, algumas questões podem não ganhar o ritmo que nós pretendemos. Além dos outros pontos como este que colocaram da livre circulação, temos a questão da governação a nível dos nossos países, a democracia, a integridade, Então, são vários pontos que estarão na ordem do dia para esta 15ª sessão ordinária.
3: Presidenta dos Grupos Nacionais da Assembleia Parlamentar da CPLP, Feliz Silvia. A música moçambicana está de luto. Morreu hoje Baito Checo, artista que marcou várias gerações através do seu talento como baterista, baixista e percussionista. A notícia do seu falecimento deixa consternados familiares, amigos, colegas de profissão e admiradores da sua vasta contribuição para a música nacional. Membro fundador do grupo RM, Paito Checo entregou uma das mais importantes formações musicais de Moçambique. Na banda, partilhou o palco com seu irmão mais velho, o também falecido baterista Zeca Checo, ajudando a construir uma referência incontornável da música moçambicana. Nascido numa família de músicos, Paito Checo era irmão do baterista Julinho Checo, radicado nos Estados Unidos da América, e tio do rapper Dan Olji. Paito Checo perde a vida aos 66 anos de idade, vítima de doença. No estrangeiro, mais de 1000 pessoas foram presas por expressarem suas opiniões sobre a guerra no Irão ou por publicar imagens de ataques iranianos na região. É uma denúncia feita pela Amnistia Internacional, sublinhando que as pessoas foram presas pelas autoridades dos países do Golfo Pérsico. A Organização de Defesa dos Direitos Humanos aponta o Kuwait, Emirados Árabes Unidos, Qatar, Arábia Saudita e Omã como responsáveis por criminalizar a troca de informações visando proteger a sua imagem. Fora as notícias a esta hora, as próximas às 17 horas.

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1: O ano de 2026 foi ano realmente de muita satisfação para nós, porque naquilo que é a avaliação que se faz na atividade agrícola, produzimos muito, comparativamente com outros anos, não é? A nossa população está muito satisfeita naquilo que é a visita que a gente tem feito nas localidades. Toda a nossa população, evidentemente, grita de satisfação porque os resultados são visíveis e aquilo que são os resultados, evidentemente, nas machambas ainda, são resultados palpáveis.
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1: As notícias a esta hora apresentadas por Cristina Xavier. Muito boa noite.
2: Boa noite, Gerson Alexandre. Boa noite, ouvinte. O presidente da República, Daniel Chapo, felicita o jornalista moçambicano Carlitos Kadanga pela conquista do Prémio de Liberdade de Imprensa 2026 na categoria Impacto, atribuído pela organização Repórteres Sem Fronteiras. Na mensagem, Daniel Chapo manifesta profundo orgulho pela distinção alcançada por Carlitos Kadanga, considerando que o prémio é um reconhecimento do seu profissionalismo, dedicação e compromisso com os valores da atividade jornalística. O chefe de Estado diz ainda que a distinção internacional honra também Moçambique e incentiva o fortalecimento da liberdade de imprensa no país, em comunhão com o compromisso do governo de promover um ambiente cada vez mais favorável ao exercício responsável e profissional do jornalismo. O gabinete da Primeira-Dama ofereceu esta segunda-feira cestas básicas a mais de 1.300 crianças do distrito de Mavago, província do Niassa, no âmbito das celebrações do 1º de junho. Pormenores por Margarida Nchembo.
3: Das ofertas, para além do kit alimentar, inclui brinquedos, material escolar e de higiene. A oferta aconteceu durante o almoço de confraternização por ocasião desta data. Das crianças beneficiárias, fazem parte as vulneráveis com deficiência oriundas de vários pontos deste distrito. A partir de Mavago, Margarida Nchembo.
2: A Organização da Mulher Moçambicana diz estar preocupada com o aumento dos casos de abandono de crianças no país. O alerta foi lançado esta segunda-feira pela secretária-geral da OMM, Cidália Chouca, durante uma visita ao Centro Infantil 1º de Maio, na cidade de Maputo, por ocasião do Dia Internacional da Criança. Segundo a dirigente da OMM, muitas crianças continuam privadas do carinho e da proteção familiar devido ao abandono e à negligência dos pais. Por isso, apela a uma maior responsabilidade na proteção e educação dos menores.
4: A criança merece um carinho, merece uma família, merece atenção. Então nós fazemos o apelo para que toda a sociedade, toda a comunidade, acarinhe uma criança, porque acarinhar uma criança é transformar esta criança num homem novo no futuro da manhã.
2: Cidália Chouca disse ainda que a OMM continua a apoiar crianças afetadas pelo terrorismo em Cabo Delgado e outras em situação de vulnerabilidade. Apelos ao fim de abusos sexuais, casamentos prematuros e aliciamento de menores marcam as festividades do Dia Internacional da Criança em Sofala. Em mensagem, as crianças afirmaram que, apesar dos esforços do governo para a solução dos problemas que afligem esta camada social, ainda persistem muitos desafios. A esposa do governador de Sofala, Emília Bulha, que orientou a cerimónia provincial do Dia Internacional da Criança, refere que a promoção do bem-estar da criança não é apenas tarefa do governo, mas de toda a sociedade.
5: Proteger a criança não é tarefa de um só ministério, de uma só organização, de um só pai ou de uma mãe. É uma responsabilidade coletiva. Proteger a criança significa garantir que ela nasça num hospital com cuidados dignos, cresça com alimentação suficiente, tenha uma carteira na escola. Significa dizer não ao trabalho infantil.
2: Esposa do governador de Sofala, Emília Bulha, e as celebrações do Dia Internacional da Criança. A música moçambicana está de luto. Morreu hoje o multi-instrumentista Paito Checo, artista que marcou várias gerações através do seu talento como baterista, baixista e percussionista. A notícia do seu falecimento deixa consternados familiares, amigos, colegas de profissão e admiradores da sua vasta contribuição para a música nacional. E o músico Azimbo lamenta a morte do seu amigo e colega da arte de música, Paito Checo.
6: Estamos todos consternados neste momento. Perdemos mais uma figura das nossas fileiras. Nos sentimos bastante por isso. A única coisa que nos resta é desejar que ele siga em paz, que Deus lhe receba, que a alma dele siga em paz. O Paito Checo, para além de amigo, foi um colega de arte com o qual privei bastante.
2: membro fundador do grupo RM, Paíto Checo, integrou uma das mais importantes formações musicais de Moçambique. Paíto Checo perde a vida aos 66 anos de idade, vítima de doença. O tempo. A cidade de Tete poderá registrar amanhã 32 graus centígrados de temperatura máxima, seguida por Beira, Maputo e Pemba com 30 graus. Para Nampula prevê-se uma máxima de 29 graus, Quelimane 28, Vilanculi e Xaxai 27, Inhambane 26, Mai 25 e por fim Lixinga 24 graus centígrados de temperatura máxima. Foram as notícias a esta hora, as próximas às 19 horas e 30 minutos no Jornal da Noite.
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Amigo ouvinte nosso, muito boa noite. Bem-vindos a esta emissão em português que se vai estender até às 20 horas e 54 minutos. Hoje, dia 1 de junho, dia da criança. E por que não dar um grande abraço a essas crianças moçambicanas. Dizer que um feliz vosso dia, apesar do dia estar no fim. Vamos ficar quando forem 19 horas com a segunda edição do Jornal de Teto, o jornal que vai contar hoje com Cândido João e Armando Kembo. 19 horas e 15 minutos, informações de interesse público. 19 horas e 30 minutos, o Jornal da Noite em cadeia nacional. Às 20 horas, vamos ter o contacto com Maputo. Até às 20 horas e 54 minutos, altura da emissão em língua sena. A técnica hoje está ao cargo de Joaquim Cachepa e a locução é de Zaina Dinamar. Assim, amigo, votos de uma boa noite e ótima escuta a esta programação da Rádio Moçambique. Em tanto.

0: 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São neste momento 19 horas.
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0: A sua atenção à segunda edição do Jornal de Tete, hoje com Cândido João, a sonorização e realização de Armando Campo. Votos de ótima escuta.
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0: Ouvinte, boa noite. Crianças em Tete pedem mais proteção contra os diversos males que colocam em causa o desenvolvimento saudável dos petizes. Distrito de Chifunde acolhe cerimônias provinciais do Dia Internacional da Criança em Tete. Assembleia Provincial de Tete sem dinheiro para construir o seu próprio edifício. Estes são os destaques da segunda edição do Jornal de Tete da Rádio Moçambique, de segunda-feira, 1 de junho de 2026, numa sonorização de Cândido João, edição e apresentação de Armando Kembo. Ótima audição. Crianças em Tete pedem mais proteção. Jornalista Orlando Canenecas.
1: As crianças do distrito de Tete pedem responsabilização sem contemplações contra os que violam sistematicamente os direitos dos menores, prejudicando o seu futuro e da sociedade no geral. Exploração da mão da obra infantil, abuso sexual, são algumas das preocupações apontadas pelos menores como atos que devem ser combatidos. O uso de crianças como meio de troca para que os pais e ou encarregados possam ter dividendos econômicos é outro fato que os petizes pedem o fim imediato. As inquietações foram apresentadas esta segunda-feira na Praça da Criança na cidade de Tete, por ocasião do 1 de junho, Dia Internacional da Criança.
2: Crianças que afirmaram de defesa das leis de proteção para que estejamos unidos na construção de um ambiente mais justo, seguro, amoroso e inspirador para gerações.
1: Na ocasião, o esposo da administradora do Distrito de Tete, Eduardo Afonso, disse que a proteção do direito da criança não é apenas missão exclusiva do governo.
3: Apelamos às escolas, às confissões religiosas, associações juvenis, líderes e autoridades que devem continuar unidos na formação e promoção de defesa dos direitos da criança. Pois, quando protegemos uma criança, estamos a proteger o seu futuro.
1: Esposo da administradora do Distrito de Tete, Eduardo Afonso, e a importância de todos se envolverem na defesa dos direitos da criança para o bem dos menores e da sociedade.
0: E o Distrito de Chifunde acolheu hoje as cerimônias provinciais do Dia Internacional da Criança nesta região do país. Jornalista Diolinda Matavelli.
4: A província de Tete registrou no presente ano 149 casos de uniões prematuras nos 15 distritos. Este número de casos de uniões prematuras corresponde a uma redução em 79 em comparação ao igual período do ano transato. Esta informação foi avançada esta segunda-feira em Chifunde pela esposa do governador desta província, Célia Viola, nas cerimónias provinciais do Dia Internacional da Criança. Segundo Célia Viola, diversas ações vêm sendo envidadas pelo governo e parceiros na província no âmbito da identificação, prevenção e combate às uniões prematuras.
5: Prestadas assistência a 3.150 crianças, sendo 1.870 do sexo feminino, que receberam pelo menos 3 serviços básicos: saúde, educação e apoio psicossocial. Das 3.150 planificadas do primeiro trimestre, o que representa uma realização de 100% em todos os distritos, contra 8.704 em igual período do ano passado, que representa um decréscimo de 64%.
4: Esposa do governador da província de Tete, Célia Viola, e algumas ações realizadas na província no âmbito da proteção da criança. Na ocasião, as crianças, em mensagem apresentada por Alcídia Alcídio, enalteceram todos os esforços que vêm sendo envidados para o garante da educação, proteção e um crescimento saudável das crianças.
6: O dia 1 de junho, Dia Internacional da Criança, serve para nós como um momento de reflexão sobre os direitos das crianças que continuam a ser violados.
4: confraternização com mais de 300 crianças e diversas atividades culturais e recreativas marcam as festividades do Dia Internacional da Criança, celebrado este ano sob o lema Proteger a Criança é Responsabilidade de Todos. De Chifundi, de Olinda Matavel.
0: Na política doméstica, a Assembleia Provincial de Tete sem dinheiro para construir seu próprio edifício. Jornalista Adriano Bicuan.
7: A falta de fundos dita a morosidade na construção de novas instalações da Assembleia Provincial de Tete. Iniciadas há cerca de 3 anos, as obras foram executadas até o momento em 30%. O porta-voz da Assembleia Provincial de Tete disse que o órgão está à procura de financiamentos para a continuidade das obras. Gabriel Capica fez saber esta informação no programa Tribuna Parlamentar desta estação emissora.
8: Já está lá o edifício montado, mas precisamos naturalmente de mais ou algum incremento financeiro para fazer acelerar aquele que é o projeto. Refira-se que este projeto está orçado de cerca de 88 milhões. Uhum. Tá. Nós estamos em 30% e naturalmente precisamos que haja mais incremento financeiro para concluirmos e ver que as bancadas possam trabalhar de forma condigna, com instalações próprias. Estão a decorrer as obras. Depende, naturalmente, de financiamento.
7: Segundo o porta-voz da Assembleia Provincial de Tete, Gabriel Capica, a conclusão das obras do edifício da Assembleia Provincial vai reduzir as despesas que atualmente são feitas com o aluguer de salas para a realização das sessões e para os trabalhos das comissões de trabalho.
0: No desporto, falemos do Provincial de Futebol com o jornalista Manuel Cardoso.
9: O Paranaense de Padua vence a equipa da ADC por 2-0 e recupera o topo da tabela classificativa, agora com 19 pontos. Os mesmos da Jindal África de Barara, que bateu mais Futebol Clube por 3-2. Foi um jogo de tira-teimas, onde a equipa da ADC perdeu no detalhe, onde o empate seria o resultado justo, a avaliar pela entrega dos dois conjuntos. Paranaense de Padua, e sempre com apoio incondicional de todos os residentes do bairro Rompano, que foram puxar por esta equipa, foi o primeiro.

0: Está muito parabéns.
1: Não foi fácil.
0: Não foi fácil. O adversário de hoje, a ADC, é um adversário direto que luta pelo campeonato. Então era um jogo taco a taco, mas nós tínhamos que saber explorar o espaço vazio e fazer golos e conseguimos.
2: E quem não conseguiu foi a equipa da ADC, que na ponta final esteve perto do empate. Inconformado com a derrota, estava Dinho Mutombo, técnico da equipa da ADC.
3: Hoje eu digo que o meu guarda-redes não esteve bem, porque os dois lances que sofremos golos, deu a culpa ao guarda-redes.
2: E a contar para a jornada 8 da prova, Molambe Futebol Clube do Matias recebeu e venceu o Zamalek Futebol Clube de Chuta por 4 bolas a 0. Empate a um golo no jogo Ferroviário do Matias e Xingal TTB. O DSB 0, Desportivo DTT 2 e o jogo Futebol Clube de Estima e Futebol Clube de Angonia foi adiado por uma data a anunciar. Com 19 pontos, os mesmos da Gendela África de Barara. O Paranaense de Mpanwe lidera a prova e a UDSB, com 1 ponto, é a última classificada.
4: Ainda sobre o desporto, fiquemos com a reportagem sobre bilhar com o jornalista Mohamed Rafik.
5: A cidade da Ate, fim de semana, foi a grande vencedora da segunda edição do Campeonato de Bilhar decorrido na cidade mineira de Motisi. O primeiro lugar coube a Mohamed Gafar, segundo classificado foi Mohamed Zuneide, ambos da cidade de Ate. Carlos Casimiro, da cidade de Motisi, coube a terceira posição numa competição que contou com 17 participantes. O vencedor da prova, Mohamed Gafar, depois de conquistar o troféu, teceu as seguintes considerações.
6: Desejar muita força aos meus colegas. Não é a primeira vez, né? É a sexta vez. É para dar forças, para não parar.
7: O segredo de vencer o torneio, qual foi?
6: Foi muito forte. Tive melhores jogadores aqui em Motisi. Foi uma boa experiência. Agradeço por estar aqui, porque encontrei bons adversários. Não foi fácil para conquistar.
5: Já o segundo classificado, Mohamed Zuneide, afirmou que gostaria de conquistar a prova, mas terá que contentar-se com o segundo lugar.
8: A iniciativa é muito boa, deve continuar mais vezes. A gente dividir e tentar descobrir melhores talentos de Moçambique para fazermos representar fora.
7: Foi fácil?
8: Não foi fácil. Tem bons jogadores aí. Pá.
7: E o segredo de ficar em segundo lugar, qual é?
8: Concentração só.
5: Por sua vez, o responsável da comunicação e imagem do Núcleo Provincial de Bilhar de Tete, Aleixo Júnior, faz uma avaliação positiva da prova.
9: Aleixo Júnior faz parte da associação da Nuprobio, no Departamento de Comunicação e Imagem. Foi um jogo de muitas surpresas, né? Isto mostra também que ao nível da cidade de Motise, o bilhar tem já a desenvolver. Para esta edição, vimos alguns talentos de boa competitividade.
5: Retrato da segunda edição do torneio de bilhar fim de semana na cidade de Motise, em Tete. Taça, medalhas e valor monetário coube aos 3 primeiros classificados da competição de bilhar.
4: No ar é a segunda edição do Jornal de Tete da Rádio Moçambique, de segunda-feira, dia 1 de junho de 2026. Passemos para outras notícias de atualidade provincial com Erika Dachok.
10: Em Tete, mais de 13 mil crianças órfãs e vulneráveis estão a beneficiar de apoio multiforme por forma a reduzir a prática de mendicidade infantil. A assistência inclui a distribuição de material didático, uniformes escolares e outros bens essenciais, com vista a garantir melhores condições de aprendizagem e permanência dos menores no Sistema Nacional de Educação. A iniciativa do governo e parceiros representa uma importante resposta aos desafios enfrentados por milhares de crianças de famílias em situação de pobreza. Segundo o governador de Tete, a ação pretende reduzir a presença de crianças nas ruas, fenômeno que continua a preocupar o Conselho Executivo Provincial. Domingos Viola falava na saudação às crianças por ocasião da celebração hoje de 1 de junho. O setor do gênero, criança e ação social em Tete pede o envolvimento de todos no combate ao fenômeno de exploração de mão de obra infantil na província. São, na sua maioria, menores que perdem pais ou com progenitores sem posse financeira para cuidar das crianças que se empregam na antena.

0: idade em busca de autossustento. A chefe do Departamento da Criança, na Direção Provincial do Gênero, Criança e Ação Social, INTET, disse que os petizes, na inocência e vulnerabilidade, trabalham em condições inapropriadas acima das suas capacidades.
1: Assim termina a segunda edição do Jornal de TET da Rádio Moçambique de segunda-feira, 1 de junho de 2026, que destacou: crianças de TET pedem mais proteção contra os diversos males que colocam em causa o desenvolvimento sustentável dos petizes. Distrito de Chifunde acolheu cerimônias provinciais do Dia Internacional da Criança em TET e a Assembleia Provincial de TET sem dinheiro para construir seu próprio edifício. Despede-se Cândido João e Armando Kembo. Boa noite.
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0: 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São 19 horas e 16 minutos. Passamos a apresentar informações de interesse público. Vamos começar com a informação sobre farmácia de serviço. De serviço hoje para a cidade está a farmácia Mansur. Repetimos esta informação. De serviço hoje para a cidade está a farmácia Mansur. O Imersa Provincial de Tete, unidade gestora e executora das aquisições, recebemos o seguinte anúncio de concurso. A Rádio Moçambique, empresa pública e Imersa Provincial de Tete, convida a pessoas singulares, micro e pequenas empresas, interessadas que reúnam os requisitos de qualificação, a apresentarem propostas fechadas para o concurso a seguir discriminado. Concurso por cotação número 07-UAL-RM-TET-2026 para a contratação de uma empresa para fornecimento de impressoras. Os concorrentes interessados poderão obter mais informações, examinar os documentos do concurso ou adquiri-los nas instalações do Imersa Provincial de Tete, sito na Avenida Eduardo Mondlane, número 26, segundo andar, cidade de Tete. O período de validade das propostas será de 5 dias. Os documentos do concurso podem ser adquiridos gratuitamente no endereço já indicado e as propostas devem ser entregues no mesmo endereço das 8 às 15 horas e 30 minutos em envelope fechado com a identificação completa do concorrente e do objeto da contratação até ao dia 3 de junho de 2026, último dia para submissão das propostas e serão abertas em sessão restrita aos membros do júri. O concurso está regido pelo Regulamento de Contratação de Empreitada de Obras Públicas, Fornecimento de Bens e Prestação de Serviços ao Estado, Prestação de Serviços à RM, Empresa Pública, aprovado pelo IGEPA. 19 horas e 18 minutos. Amigo ouvinte, estas foram as informações de interesse público.
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15: São 19 horas e 30 minutos em Moçambique. A Rádio Moçambique passa a transmitir em cadeia nacional o Jornal da Noite, hoje editado e apresentado por Horácio Romão. Boa noite e boa escuta.
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0: Boa noite, está no ar o jornal referente a 1 de junho, Dia Internacional da Criança. Conflito homem-fauna bravia agudiza-se no distrito de Mavago, província do Niassa. No primeiro trimestre deste ano, os animais selvagens mataram 3 pessoas nesta região. Autoridades do distrito de Moamba, província de Maputo, poderão retirar à força indivíduos que ocuparam ilegalmente parcelas de terra na região de Pecene. Comunidade dos Países de Língua Portuguesa equaciona a revitalização da Assembleia Parlamentar da Cplp, com vista a promover a boa governação nos Estados-membros desta organização. Irão suspende negociações com os Estados Unidos da América, destinadas a pôr fim à guerra no Médio Oriente, devido às violações do cessar-fogo no Líbano por parte de Israel. Estas são as manchetes do Jornal da Noite, hoje, editado e apresentado por Horácio Romão. Bernardo Salomão está na sonorização. Até breve. Hoje é Dia Internacional da Criança. Sobre as incidências da data, iremos, portanto, conferir daqui a pouco. Para já, artistas moçambicanos choram a morte de Paito Checo, um dos integrantes da banda RM. Alexandre Manhissa.
1: De nome completo, António Cabral Checo, que no seu percurso se destacou como baterista, baixista e percussionista. Paito Checo contava na banda com seu irmão mais velho, também falecido, baterista Zeca Checo. No seu percurso artístico, Checo fez parte dos agrupamentos Mbila, Banda Django, Goruan e do grupo RM. A Rádio Moçambique ouviu artistas e colegas de palco sobre a sua morte. Humberto Benfica, conhecido na música como o Azimbo, foi o nosso primeiro interlocutor.
2: Estamos todos consternados neste momento. Fazemos mais uma figura das nossas fileiras. Nos sentimos bastante por isso. É algo que não se pode evitar. Já aconteceu.
1: Roberto Chitsonzo dos Goruan considera Paito um excelente tocador de vários instrumentos musicais, tendo-se destacado na produção da famosa canção Vana Vandota.
3: Ele é viola baixo, tocava sopros. Ele, se tocasse um piano, ele havia de fazer notas muito bem coordenadas, e algumas das nossas canções, até a voz, ele metia um timbre de voz que foi ele que conseguia o fazer.
1: Nascido numa família de músicos, Paito era irmão mais novo de outros dois bateristas, Julinho Checo, radicado nos Estados Unidos da América, e Zeca Checo, já falecido, e tio do rapper Dan OG. Paito Checo perde a vida aos 66 anos e deixa 2 filhas.
0: Foi-se então Paito Checo, mas ficam as obras. Animais selvagens continuam a criar terror no distrito de Mavago, província do Niassa, onde já fizeram vítimas. Fernando Damas.
4: 3 pessoas morreram vítimas de conflito homem-fauna bravia nos primeiros 3 meses deste ano no distrito de Mavago, no Niassa. São mortes por ataque de crocodilos e cobras registrados nos postos administrativos de Nsawiz e Mavago 7. A administradora do distrito de Mavago, Cecília Cássimo, disse que, além de mortes, os animais destruíram 12,9 hectares de culturas diversas, afetando cerca de 70 famílias. A abertura de machambas em bloco e afugentamento dos animais problemáticos por armas de fogo e com recurso a métodos tradicionais são as medidas em curso visando reduzir os ataques dos animais a pessoas naquela região. A dirigente aponta ainda a vedação elétrica das zonas contendo campos de produção como outra medida em curso, visando minimizar a ação devastadora dos animais na zona.
5: Estamos sempre a discutir com a administração da Reserva Especial do Niassa para ver se estes podem fazer alguma cerca, alguma vedação, para que haja uma delimitação entre a zona de produção e a zona da Reserva Especial do Niassa.
4: Cecília Cássimo, administradora do distrito de Mavago, e as consequências do conflito homem-fauna bravia na região. Fernando Damas, NG.
0: Na região de Pecene, distrito de Moamba, província de Maputo, indivíduos ocupam ilegalmente parcelas de terra. As autoridades locais já se aperceberam da situação e prometem agir em conformidade com a lei. Domingos Macalane.
6: O governo do distrito da Moamba, na província de Maputo, dá ultimato para o abandono imediato da terra usurpada por indivíduos desconhecidos no âmbito do alegado projeto Moamba City. O administrador do distrito da Moamba, Carlos Mussanhani, diz tratar-se de um projeto ilegal que está a ser implantado em terras alheias no posto administrativo de PCN, algumas já com o título de uso e aproveitamento da terra.
7: E essa pressão temos particularmente no posto administrativo de PCN e agora aqui também em Moamba 7, onde infelizmente cidadãos de mau caráter estão a invadir terra alheia. Não aceite aquele chefe do quarteirão que vos diz que pode vos vender terra. Ele não tem competência. Não aceite aquele secretário do bairro que queira vender terra. Ele não tem competência. Quem tem competência para atribuição do direito de uso e aproveitamento de terra são instituições legalizadas e que têm também os seus próprios requisitos.
6: Carlos Mussanhani falava esta segunda-feira durante as celebrações dos 62 anos de elevação da Moamba à categoria de vila. É um distrito que, segundo os residentes, carece ainda de investimentos em vários setores, não obstante ao desenvolvimento que se verifica.
8: Josefina Oetena, neste momento nota-se a existência de 2 bancos. A nossa expectativa é ter mais bancos para impulsionar o desenvolvimento do nosso distrito.
9: João Fernando Paunde, os desafios são as estradas e o melhoramento do fornecimento de água.
6: O administrador da Moamba, Carlos Mussanhani, diz que o seu governo está atento aos desafios que assistem o distrito 62 anos depois da sua elevação à categoria de vila. Do distrito da Moamba, para a Rádio Moçambique, Domingos Macalani.
0: O presidente da República, Daniel Chapo, felicita o jornalista moçambicano Carlitos Gadangue pela conquista do Prémio de Liberdade de Imprensa 2026 na categoria Impacto, atribuído pela organização Repórteres Sem Fronteiras. Na mensagem, Daniel Chapo manifesta profundo orgulho pela distinção alcançada por Carlitos Gadangue, considerando que o prémio é um reconhecimento do seu profissionalismo, dedicação e compromisso com os valores da atividade jornalística. O chefe de Estado diz ainda que a distinção internacional honra também Moçambique e incentiva o fortalecimento da liberdade de imprensa no país, em comunhão com o compromisso do governo de promover um ambiente cada vez mais favorável ao exercício responsável e profissional do jornalismo. 19 horas e 38 minutos, comunidade dos países de língua portuguesa equaciona a revitalização da Assembleia Parlamentar da Cplp com vista a promover a boa governação dos Estados-membros. Cláudio Doane.
10: Parlamentos da comunidade dos países de língua portuguesa querem revitalizar a Assembleia Parlamentar da Cplp com foco numa governação transparente e resiliente na comunidade. A revitalização da Assembleia Parlamentar da comunidade dos países de língua portuguesa será um dos pontos a ser debatidos na 15ª sessão do órgão, a decorrer em finais de julho próximo em Angola. E hoje teve lugar em Maputo, em formato híbrido, a reunião ordinária dos presidentes dos grupos nacionais da Assembleia Parlamentar da Comunidade dos Países de Língua Portuguesa. O presidente do órgão, Feliz Silvio, disse que a reunião de Maputo serviu para harmonizar a agenda da 15ª sessão da Assembleia Parlamentar da Cplp.
11: Foi aprovado o tema desta Assembleia Geral, também o lema. Esses documentos foram aprovados por unanimidade, incluindo o projeto da ordem do dia, que irá nortear os trabalhos.
10: E o Brasil voltou a não estar presente na reunião ordinária dos presidentes dos grupos nacionais da Assembleia Parlamentar da Comunidade dos Países de Língua Portuguesa. O presidente dos grupos nacionais da Assembleia Parlamentar da Cplp, Felipe Silvio, explicou que um grupo de parlamentares da comunidade deverá se deslocar ao Brasil para perceber as razões das ausências daquele país.
11: Na última sessão foi recomendada a criação de um grupo composto pelos deputados, incluindo a presidência da PCPLP, para deslocar ao Brasil, para poder compreender junto àquele parlamento as razões que norteiam essas ausências, e isto está em seguimento.
10: A 15ª sessão da Assembleia Parlamentar da Cplp vai decorrer sob o lema a governação democrática, a segurança e integridade, fortalecendo a resiliência institucional na Cplp.
0: Conselho Municipal da cidade de Nampula e a Universidade Joaquim Chissano assinam um memorando para a formação de quadros da autarquia em várias áreas para a melhoria dos serviços prestados aos cidadãos da chamada capital do Norte, Aderto Magaia.
12: Os quadros do Conselho Municipal de Nampula passam a beneficiar de formação técnica especializada em áreas como planeamento urbano, gestão territorial e governação municipal, na sequência de um memorando de entendimento assinado esta segunda-feira em Maputo entre a Universidade Joaquim Chissano e o município de Nampula. O acordo prevê ainda a realização de investigação aplicada, atividades de extensão universitária e estágios académicos, numa parceria que pretende aproximar o conhecimento científico da resolução dos desafios enfrentados por aquela cidade. O presidente do Conselho Municipal de Nampula, Luís Jiquira, afirma que a autarquia enfrenta problemas ligados à gestão de terras, conflitos fundiários e qualificação dos recursos humanos, razão pela qual decidiu procurar apoio junto da academia.
13: E tínhamos que ir procurar soluções. E essas soluções tinham que ser soluções académicas. Tínhamos que nos unir nas diferentes instituições representadas aqui em Moçambique para encontrarmos soluções para melhorarmos a nossa forma de fazer gestão da terra, forma de fazer gestão dos nossos recursos humanos e essas formações todas que são necessárias. Tendo encontrado um amparo aqui da Universidade Joaquim Chissano e das vossas assistências por nos terem aberto essa porta.
12: Além da capacitação, o município pretende incentivar os seus funcionários a frequentar cursos de curta duração e programas académicos da Universidade Joaquim Chissano, incluindo formações ministradas à distância. Por seu turno, o reitor da Universidade Joaquim Chissano, João Gabriel de Barros, garante que a instituição está preparada para apoiar o município através da formação, investigação e extensão universitária.
14: Vimos a possibilidade, quer de desenvolver atividades de extensão e investigação propriamente em Nampula, como também formar quadros do Conselho Municipal nas diversas áreas que foram identificadas pelo município em primeiro lugar e também por nós, e que estas formações poderiam ser ministradas no pós-laboral, online.
12: A Universidade Joaquim Chissano refere ainda que poderá envolver instituições parceiras em áreas especializadas com vista a apoiar a identificação de soluções para os principais desafios de desenvolvimento da cidade de Nampula.
0: Degradação das vias de acesso dificulta o escoamento de ovos e ração para frangos do distrito de Guru, na Zambésia, para as províncias do Niassa, Nampula e Cabo Delgado, no norte do país. Reporta Rizik Zacarias.
15: O diretor da empresa Man Martin, que se dedica à produção de ovos e ração para frango no distrito de Guru, na Zambésia, João Carisson, queixa-se de dificuldades diárias para o transporte de ovos e ração devido às más condições da estrada Tetete a Magige na Zambésia e Magige a Quamba na província de Niassa.
16: Com uma transitabilidade ineficiente, os fornecedores e os clientes sofrem também. Quando sofre, se partem peças e temos caminhões enterrados e temos coisas que não conseguimos fazer. Obviamente que isto aumenta os nossos custos de produção.
15: Entretanto, o delegado provincial da Agência do Vale do Zambésia, Eduardo Mucavel, financiadora do projeto de produção de ovos e galinhas poedeiras em Tetete, reconhece a multiplicidade dos desafios económicos resultantes da degradação das vias de acesso para o escoamento da produção agrícola e afirma ter recebido garantias da Administração Nacional de Estradas que os troços poderão beneficiar de obras de manutenção de rotina.
17: O setor agrário, como outros setores que estamos a financiar, apresentam alguns desafios e um dos desafios são as infraestruturas de apoio à produção. Da viagem que nós podemos fazer a Manmart, percebemos que a estrada entre Magige e Tetete tem grandes desafios. É a estrada que liga praticamente Gurue a Quamba, é uma estrada que apresenta desafios significativos. Mas, de acordo com o trabalho que nós estivemos a fazer com o distrito mostra que a ANI está a fazer um trabalho com vista à mobilização de recursos, pelo menos para trabalhos de manutenção de rotina, para garantir que a acessibilidade seja garantida.
15: Eduardo Mucavel, delegado da agência do Vale do Zambeze na província da Zambézia. Kelimane Rizik Zacarias.
0: Degradação das vias de acesso dificulta o escoamento de ovos e ração para frangos do distrito de Gurui, na Zambézia, para as províncias do Niassa, Nampula e Cabo Delgado, no norte do país. Entretanto, no distrito de Monapo, em Nampula, decorrem ações de reabilitação das vias de acesso para garantir a circulação de pessoas e bens. Vitorino Kumbukane.
18: O governo do distrito de Monapo e Nampula está a fazer intervenção de emergência na estrada regional 689 para garantir a comunicação com o vizinho Mujiqual. Neste momento, não há comunicação entre Monapo e Kixaxe, distrito de Mujiqual, na sequência da destruição do desvio da ponte sobre o rio Ampuesse pela chuva deste ano. Refira-se que a ponte sobre o rio Ampuesse nesta estrada foi arrastada quando a passagem do ciclone Jude, no ano passado, tendo sido construído o desvio adjacente à ponte ora destruído. O diretor distrital de planeamento e infraestrutura de Monapo, Florentino António da Costa, disse que no âmbito desta intervenção de emergência, além de melhorar o desvio para garantir a transitabilidade provisória,

0: Uma visita ao Centro Infantil 1º de Maio, na cidade de Maputo, por ocasião do Dia Internacional da Criança. Segundo a dirigente da OMM, muitas crianças continuam privadas do carinho e da proteção familiar devido ao abandono e à negligência dos pais. Por isso, apela a uma maior responsabilidade na proteção e educação dos menores.
1: Cuidem das suas crianças e os pais também tomem conta das crianças, porque a criança não tem nenhuma culpa. A criança merece um carinho, merece uma família, merece atenção.
0: Cidália Chauca disse ainda que a OMM continua a apoiar crianças afetadas pelo terrorismo em Cabo Delgado e outras em situação de vulnerabilidade.
2: Governadora de Gaza insta os pais encarregados de educação e a sociedade em geral para serem proativos na proteção dos direitos da criança. Francisco Simbini.
3: Falando esta segunda-feira no Infantário Provincial de Gaza, por ocasião da comemoração do Dia Internacional da Criança, Margarida Mapanzen Tlongo recordou que a proteção de menores deve começar no seio familiar através do combate a uniões prematuras, tráfico e violação sexual deste estrato social. Por outro lado, a governante disse ser inquietante o aumento de crianças em locais de diversão noturna, fato que coloca em risco a integridade destes menores.
4: Preocupa-nos a presença de menores em locais de diversão noturna, muitas vezes com a ausência de controle por parte dos pais encarregados de educação.
3: Em mensagem, as crianças de Jaxá agradeceram o esforço que o governo tem feito para garantir o cumprimento e preservação dos seus direitos.
5: Neste infantário privilegiam-se os princípios éticos e morais, valores e ações orientadoras por uma cultura de qualidade, integrando crianças no ensino e aprendizagem como forma de preparar-nos para um futuro promissor.
3: Elisa Gonçalves, em representação das crianças de Xai-Xai, que esta segunda-feira participaram no Infantário Provincial de Gaza por ocasião do Dia Internacional da Criança. De Xai-Xai, Francisco Simbini.
2: Crianças que haviam abandonado os bancos da escola para se dedicarem ao garimpo no distrito de Manica, província do mesmo nome, foram resgatadas e reintegradas nos estabelecimentos de ensino nesta região. Pergunto já a seguir o jornalista Moisés Saela, são quantos petizes que voltaram a estudar este ano?
6: Mais de 500 crianças que tinham abandonado o ensino para se dedicar ao garimpo no distrito de Manica, província do mesmo nome, foram resgatadas e enquadradas nas escolas através de programas implementados pelo governo e parceiros. Há 12 anos, o distrito de Manica tinha um registro de perto de 700 crianças envolvidas na atividade de garimpo, uma situação que preocupa o governo local. Neste momento, 177 crianças de Manica continuam a praticar o garimpo, muitas vezes atraídas por amigos, sem o conhecimento dos seus encarregados de educação. Os dados foram tornados públicos esta segunda-feira, no âmbito de um almoço de confraternização oferecido pela esposa do administrador do distrito de Manica a cerca de 1000 crianças do posto administrativo de Messica, por ocasião do 1º de junho. A esposa do administrador de Manica, Constância Daniel Raposo, chama a atenção para a necessidade de se refletir em torno do cumprimento dos direitos da criança.
7: De estudar, de crescer, sem males que possam lhes afetar, como caso de abandono, maus tratos, fome, discriminação, raptos, sequestros, violência física, psicológicas e entre outros.
6: Por seu turno, o diretor do Serviço Distrital de Saúde, Mulher e Ação Social de Manica, Bartolomeu António, diz que algumas raparigas também fazem parte das estatísticas de crianças na mineração.
8: Nas atividades mineiras, temos 177 crianças, dos quais 111 são de sexo masculino e 66 são de sexo feminino.
6: Várias atividades marcam esta segunda-feira a passagem do Dia Internacional da Criança no distrito de Manica. A partir da cidade de Chimoio, Moisés Saela.
2: E na província de Inhambane, crianças pedem a remoção de obstáculos que minam o seu crescimento harmonioso. Albino Said.
9: Crianças em Inhambane celebram o seu dia pedindo a erradicação das uniões prematuras, assédios de violência sexual e outros males que minam o seu desenvolvimento. Liana Moisés, em representação das crianças da província, disse em mensagem lida na cerimônia provincial do Dia da Criança que esta camada social está igualmente preocupada com a vulnerabilidade em que vivem algumas crianças na província.

0: Nós, as crianças, queremos crescer num ambiente escolarizado, harmonioso, com um olhar de esperança de desenvolver Moçambique.
1: A esposa do governador da província de Inhambane, Lina Pagula, disse haver necessidade do envolvimento de todos os estratos da sociedade na proteção da criança.
2: Continuamos a preocupar o fenômeno de uniões prematuras que compromete o desenvolvimento integral da criança, incluindo a continuidade de formação escolar e humana. Assim, estamos aos pais encarregados de educação, professores, autoridades comunitárias e religiosas e outros atores sociais a redobrar esforços no combate a este mal, promovendo ambientes escolares seguros.
1: Esposa do governador da província de Inhambane, Lina Pagula, falando no âmbito da celebração hoje do Dia Internacional da Criança, cerimônia que teve lugar aqui no distrito de Panda. Albino Said, de Panda.
3: Em Tete estão a reduzir os casos de uniões prematuras, ainda assim os números continuam preocupantes, de Olinda Matavela.
4: A província de Tete registrou no presente ano 149 casos de uniões prematuras nos 15 distritos. Este número de casos de uniões prematuras corresponde a uma redução em 79 em comparação ao igual período do ano transato. Esta informação foi avançada esta segunda-feira em Chifunde pela esposa do governador desta província, Célia Viola, nas cerimónias provinciais do Dia Internacional da Criança.
5: Prestadas assistência a 3.150 crianças, sendo 1.870 do sexo feminino, que receberam pelo menos 3 serviços básicos: saúde, educação e apoio psicossocial.
4: Esposa do governador da província de Tete, Célia Viola, e algumas ações realizadas na província no âmbito da proteção da criança. Na ocasião, as crianças, em mensagem apresentada por Alcídia Alcídio, enalteceram todos os esforços que vêm sendo envidados para o garante da educação, proteção e um crescimento saudável das crianças.
6: O dia 1 de junho, Dia Internacional da Criança, serve para nós como um momento de reflexão sobre os direitos das crianças.
4: Fraternização com mais de 300 crianças e diversas atividades culturais e recreativas marcam as festividades do Dia Internacional da Criança, celebrado este ano sob o lema Proteger a Criança é Responsabilidade de Todos. De Chifundi, de Olinda Matavel.
3: No desporto, os Mambinhas, qualificados ao Mundial de Sub-17 de Futebol, foram reconhecidos ao mais alto nível no país. Adão Matimbe.
7: Boa noite. Presidente da República atribui terrenos de 100 mil meticais a cada jogador dos Mambinhas. Daniel Francisco Chapo recebeu hoje a Seleção Nacional de Futebol Sub-17 dos Mambinhas para uma cerimônia de saudação e homenagem pela histórica qualificação de Moçambique ao Campeonato do Mundo Qatar 2026. Com estes jovens, o futuro do futebol moçambicano está assegurado, acredita o estadista.
8: São atletas talentosos, jogadores de futebol, são o futuro do futebol de Moçambique, porque com prova dada, sendo sub-17, ou seja, uma seleção que é um viveiro para os mambas.
7: Emocionados, jovens craques prometem mais conquistas para o país.
9: Vamos dar continuidade ao nosso trabalho, vitórias, e prometemos que nos próximos 2 torneios vamos trazer resultados positivos e tentar ir o mais longe possível.
7: O prémio monetário de 100 mil meticais a cada jogador, bem como a concessão de títulos de direito de uso e aproveitamento de terra do ATE aos atletas, é extensivo a toda a equipa técnica. O presidente da República felicita ainda os clubes que têm estado a trabalhar na formação desta geração de futebol.
3: Vamos a uma nota do estrangeiro, mesmo no epílogo do jornal. O Irã suspendeu as negociações com os Estados Unidos da América destinadas a pôr fim à guerra no Médio Oriente devido às violações de cessar-fogo no Líbano por parte de Israel. A informação é avançada pela agência de notícias iraniana Tasmin. O tempo, a cidade de Tete poderá registrar amanhã 32 graus centígrados de temperatura máxima, seguida por Beira, Maputo e Pemba com 30 graus. Para Nampula, prevê-se uma máxima de 29 graus, Quilimane 28, Vila Culho, Xaxai 27, Inhambane 26, Chimoio 25 e, por fim, Lixinga com 24 graus centígrados de temperatura máxima. Ouvintes, os 30 minutos reservados à informação no jornal da noite esgotaram, gratos pelo calor da sua audiência. Despedem-se. Horácio Romão, que editou e apresentou, e Bernardo Salomão, que se encargou pela sonorização. Voltaremos a nos cruzar em antena oportunamente. Boa noite.

0: São 20 horas em Moçambique.
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O presidente da República efetuou de 20 a 22 do mês de maio uma visita de trabalho à província do Niassa. A visita tinha como objetivos o acompanhamento da governação local, monitoria de projetos de desenvolvimento e interação com as comunidades da província. É sobre a visita do chefe de Estado moçambicano, Daniel Chapo, à província do Niassa, que vamos abordar neste espaço informativo que conta com a sonorização de Delsófio Daniel e Fernando Damas na edição e apresentação. Sinta-se bem na nossa companhia.

0: O presidente da República, Daniel Chapo, visitou de 20 a 22 do mês de maio a província do Niass, tendo escalado sucessivamente os distritos de Coamba, Mecanhelas, Mandimba, Mavago, Mwembe e a cidade de Lixinga. No distrito de Mecanhelas, além de orientar um comício, Daniel Chapo dirigiu uma sessão extraordinária dos órgãos descentralizados da província, alargada aos administradores distritais e presidentes dos conselhos municipais. Neste comício, o presidente da República, Daniel Chapo, reiterou o apelo à população do Niass para o reforço da vigilância face ao boato sobre o atrofiamento dos órgãos genitais no país. Daniel Chapo disse que os promotores do boato pretendem desestabilizar o país e, consequentemente, retardar o desenvolvimento.
1: Por causa de uma mentira e de um boato. São pessoas que querem distrair o povo moçambicano. Para nós não nos concentrarmos em ir a Machamba, produzir comida, desenvolvermos Mecanhelas, desenvolvermos Niassa e desenvolvermos o nosso país. São inimigos da paz e do desenvolvimento do povo. Quando vem que o povo está em paz, quando vem que o povo está a conviver bem entre irmãos, inventa um boato.
0: Daniel Chapo esclareceu que a crise energética que se vive no mundo deve-se à guerra promovida pelos Estados Unidos e Israel contra o Irã, fato que leva à escassez e o aumento de preços de combustível no país. O estadista moçambicano avançou ainda que, para minimizar a situação, a população deve aumentar os níveis de produção e de produtividade.
1: Nós temos uma saída. Qual é a saída? É aumentarmos a produção do arroz. Aqui em Mecanhelas é terra de Mpunga Nenhama. Por isso, para não sofrermos o aumento de preço e custo da vida, temos que aumentar a produção de arroz, aumentar a produção de feijões aqui em Niassa, aumentar a produção de cabritos, aumentar a produção de gado bovino, aumentar a produção de tudo aquilo que nós estamos a produzir aqui em Niassa.
0: Em mensagem, a população de Mecanhelas deu nota positiva à governação do presidente Daniel Chapo, mas pediu ao chefe do Estado para a asfaltagem das estradas Coamba-Mecanhelas, Nsaka Entre Lagos e Nsaka Mulumbu e a necessidade de construção de um hospital distrital local.
2: A população do distrito de Mecanhelas reconhece os avanços de desenvolvimento que o distrito está a marcar. O que ela quer recordar à sua excelência, Presidente da República de Moçambique, apesar de ser do vosso conhecimento, é sobre alguns serviços em falta que retrocede o desenvolvimento. Queremos nos referir do hospital distrital, pois merecemos dele para reduzir a dependência ao hospital distrital de Coamba ou no vizinho Malawi. Pedimos estradas transitáveis em todos os momentos de Nsaka, Coamba, Nsaka, Entre Lagos, Nsaka, Molumbo, na província da Zambésia, vias estas que contribuem o bem-estar socioeconômico da população de Mecanhelas.
0: Na interação com a população de Mecanhelas, o presidente da República anunciou que iniciam neste ano as obras de asfaltagem da estrada Coamba-Mecanhelas de cerca de 90 quilômetros. O chefe de Estado disse que a asfaltagem desta rodovia vai facilitar a deslocação de pessoas e bens e para a elevação do poder econômico da população através da comercialização agrícola e acesso rápido aos mercados. Daniel Chapo disse ainda que iniciam neste ano as obras de construção de um hospital distrital na vila de Nsaka, sede do distrito de Mecanhelas e conservatória do registro civil.
1: A primeira preocupação que ficou aqui na minha cabeça quando passei de Mecanhelas a fazer campanha, por isso hoje vim agradecer à população de Mecanhelas. A população de Mecanhelas disse: queremos estrada Mecanhelas-Coamba. Nós viemos aqui para vir dizer que já lançamos concurso para esta estrada Mecanhelas-Coamba. Vai acontecer. A outra preocupação que a população de Mecanhelas me apresentou, que eu nunca me esqueço, é o hospital distrital. Também vim aqui a Mecanhelas para vir dizer à população de Mecanhelas que já lançamos concurso para a construção do hospital distrital de Mecanhelas.
0: Neste encontro popular, Daniel Chapo fez a entrega de duas ambulâncias para o transporte de pacientes das unidades sanitárias periféricas para a vila sede do distrito. No comício que orientou na vila de Nsaka, distrito de Mecanhelas, o presidente da República disse que o governo está comprometido com o diálogo nacional e inclusivo como forma de manutenção da paz no país. O estadista moçambicano disse que a paz é condição essencial para o desenvolvimento do país, daí que os cidadãos moçambicanos devem evitar o ódio e outros males que minam a paz.
1: Para desenvolver precisa de paz. E para que haja paz entre nós, irmãos moçambicanos, quando temos algum problema, temos que resolver esse problema através do diálogo. E não por via de conflito, e não por via de violência, e não por via do ódio, e não por via de você invejar o seu irmão. Estamos a trazer essa mensagem porque ano passado nós vimos pessoas, coisas que eles próprios também precisam, alegando resultados eleitorais, o que não é verdade. O que mostra que é verdade, não é verdade, é que estas pessoas foram destruir uma escola. Escola não fala, escola não anda, escola não tinha cartão de eleitor, escola nem foi votar. Estas pessoas foram destruir um hospital, hospital não anda, não fala, não foi recensear e nem foi votar. E isto que estamos a dizer aqui mostra que temos que ficar atentos, tem que haver vigilância entre nós como povo moçambicano, porque senão o inimigo do povo que está contra a paz, o povo moçambicano e desenvolvimento do povo moçambicano, há de vir nos distrair para destruir as nossas próprias coisas. Porque estas pessoas que fizeram isso, hoje, sabem que o filho precisa de ir nessa escola que destruiu. Quando ele fica doente, precisa de ir ao hospital que ele destruiu. O governo, quando constrói um hospital, está a construir para o povo. Quando constrói uma escola, estamos a construir para o povo. Quando estamos a expandir energia, estamos a expandir para o povo. Quando nós estamos a expandir a água, estamos a expandir para o povo.

0: interpretada por Carlos Hussein, mais conhecido por Reglo Messias, em representação da população de Xuta, distrito de Mequinhelas. A fonte disse que o distrito possui terras aráveis, razão pela qual registra incremento na produção do arroz em cada ano que passa, consolidando-se como o maior produtor desta cultura na província do Niassa. Carlos Jusceni pediu igualmente ao presidente Daniel Chapo para o melhoramento das estradas Quama Xuta e a expansão da energia elétrica da rede nacional para aquela região.
1: Pana quatro de composto administrativo e a Xuta Maguesi, buana. Nanga certifica concúdia, buana.
2: Nós saímos do posto administrativo de Xuta, estamos a pedir corrente elétrica. Quando saímos para Interlagos, Caronga, vimos nossos irmãos a comprar congelador. E os meus conterrâneos lá em Xuta perguntam o que é congelador. Sua Excelência, estamos a pedir imensamente, não vos obrigar. Pedimos energia para que também os meus conterrâneos já saibam que está em Moçambique. Pedir que temos uma estrada que sai de Xuta, ligando Quamba. Aqueles jovens que referenciou aqui que fazem o negócio, passam para mais. Hoje a estrada já morreu. Sem estrada, será que o povoado de Xuta vai desenvolver? Sua Excelência falou acerca de produção. Estamos a pedir os tratores para nós incrementarmos a nossa produção, principalmente em Xuta, onde é produzido o arroz.
0: Em resposta, o presidente da República, Daniel Chapo, considerou de legítimas as preocupações, mas acrescentou que serão resolvidas paulatinamente.
3: Nós resistamos todas as preocupações e vamos fazer também programa. Como fizemos programa para o hospital, que as obras vão arrancar este ano. Nós ficamos muito satisfeitos, muito felizes, quando o povo apresenta a procura, assim como registramos em 2024. Planificamos em 2025 e vamos arrancar em 2026. Este ano, com estrada, com conservatória, com hospital, trazemos ambulâncias. Também estas preocupações de estradas, Xiuta, para aqui, para Mequinhelas, Xisawa, para o Lumbo, na Zambese, tudo isto. Incluindo energia, proposto administrativo, para a localidade, nós vamos resolver.
0: Depois do comício, o chefe de Estado orientou uma sessão extraordinária dos órgãos descentralizados da província, alargada aos administradores distritais e presidentes dos conselhos municipais. No encontro, os órgãos de governação descentralizada provincial do Niassa informaram que, neste ano, financiaram 1.573 projetos avaliados em mais de 86 milhões de meticais no âmbito do Fundo de Desenvolvimento Económico Local, FIDEL. Trata-se de projetos ligados à agricultura, comercialização agrícola, serralharia mecânica, avicultura, entre vários. As autoridades administrativas da província receberam 35 mil projetos, destes apenas foram financiados mais de 1.573.
4: Os distritos financiaram 1.149 projetos, enquanto que os municípios 424. Os projetos financiados beneficiaram 1.606 pessoas, sendo que 547 foram mulheres, destes 900 são jovens e 646 adultos.
0: Em comício, Mequinhelas, o presidente da República explicou à população que o FIDEL visa financiar pequenos negócios, focando 60% dos recursos na juventude e mulheres para gerar emprego.
5: Com este dinheiro, vamos dinamizar a economia no distrito, vamos gerar renda, vamos criar emprego para outros jovens, vamos criar emprego para outras mulheres e o nosso distrito e a nossa vida vai melhorar. Este que é o nosso objetivo, criar melhores condições de vida para o nosso povo. Mas para que isso aconteça, tem que haver paz.
0: Daniel Chapo, presidente da República, e o propósito de alocação do Fundo de Desenvolvimento Económico Local. Na sessão, os órgãos de governação descentralizada informaram ainda ao estadista moçambicano que estão a mobilizar recursos financeiros com vista à construção de infraestruturas sociais e económicas. O informe apresentado pela governadora do Niassa, Judite Masengele, destaca a expansão da energia elétrica e da rede de telefonia móvel, construção e reabilitação de estradas, implantação de agências bancárias para os distritos de Metarica, Mwembe, Mavago e Ingaúma como prioridades. Nas prioridades de decisão presidencial, o documento aponta a construção dos hospitais distritais de Mequinhelas.

0: Canelas, Moa, Mandimba e Ingaúma.
1: Temos um rol de projetos em curso na província, que são projetos estruturantes na fase de conclusão. Podemos dizer e afirmar que temos uma fábrica de ração que está na sua fase conclusiva. Também foram retomadas as obras de construção da barragem de Lucuma, que poderá ajudar grandemente no déficit de água que tínhamos na cidade de Lixinga. Temos como desafios, para continuarmos a ter os resultados que apresentamos, continuar a mobilizar recursos financeiros e parcerias para a construção e reabilitação das estradas da nossa província, manutenção da ordem, segurança e tranquilidade pública, a expansão e melhoria da provisão de serviços públicos à população, empreender mais ações para aumento dos níveis de arrecadação de receitas.
0: Extrato do informe da governação descentralizada no NIAS, apresentado na recente visita do Presidente da República à província do NIAS. Na componente de estradas, o documento aponta a necessidade de asfaltagem das estradas Metarica Marrupa, Unango Machete, Musa Mwembe Mavago, Mekwalu e Mavago. No segundo dia de visita à província do NIAS, no quadro da monitoria de projetos de desenvolvimento, o chefe de Estado inaugurou na vila sede do distrito de Mandimba um novo sistema de água. Trata-se de uma infraestrutura construída através de furos, com tanques semi-enterrados e elevados, integrado no projeto de promoção de sustentabilidade dos sistemas de abastecimento de água e saneamento na província do NIAS, PROSUAS 2. Para a concretização do projeto, incluindo o sistema de água, foram desembolsados US$5 milhões, financiados pela Agência Japonesa para a Cooperação Internacional JICA. O empreendimento possui 35 quilômetros de tubagem e abastece água potável a mais de 25 mil pessoas residentes na vila-sede do distrito de Mandimba. Falando no ato inaugural, Daniel Chapo disse que a entrada em funcionamento do empreendimento vai garantir a melhoria de qualidade de vida e saúde da população local. O chefe de Estado disse que a melhoria da qualidade de vida consiste na redução de doenças decorrentes do fraco saneamento do meio e das distâncias percorridas pela população para encontrar uma fonte de água próxima. Na ocasião, Daniel Chapo pediu aos residentes da vila de Mandimba para conservarem o sistema de água e para pagarem as faturas pelo consumo do precioso líquido.
2: Quero pedir uma coisa muito importante. Todos nós temos o dever de conservar esse sistema de abastecimento de água. Viemos inaugurar e fazer também a entrega do vosso sistema de abastecimento de água. Mas para a água chegar limpa em casa, tem despesas. É preciso pagar energia para a bomba funcionar. É preciso tratar a água. O produto para tratar a água custa dinheiro. Para a água chegar no meu quintal, tem que existir um tubo para ligar a água. Este tubo custa dinheiro. Aquela torneira que eu costumo abrir em casa também custa dinheiro. Por isso, nós também temos que contribuir pagando a água.
0: Na ocasião, o representante da Agência Japonesa para a Cooperação Internacional JICA em Moçambique, Patrick Mpe, disse que a entrada em funcionamento do sistema vai reduzir o tempo gasto pela população, sobretudo as mulheres, à procura de uma fonte de água.
3: O presente projeto de abastecimento de água constitui uma iniciativa importante no âmbito do apoio ao corredor de Nacara, visando reforçar o bem-estar das comunidades locais. Esperamos que estas infraestruturas tragam benefícios duradouros às populações locais, contribuindo para a melhoria das condições da vida e, ao mesmo tempo, manifestamos o nosso sincero desejo de que este sistema seja sustentável ao longo do tempo, com base na forte colaboração das comunidades locais.
0: Nesta cerimônia, a governadora do NIAS, Judite Massangele, agradeceu ao Governo Central e ao Japão por ter disponibilizado o sistema de água.
4: Vamos, paulatinamente, minimizando aquilo que é a necessidade hídrica na nossa província.
0: O projeto contempla a construção e reabilitação de blocos sanitários convencionais em instituições públicas, como escolas e unidades sanitárias nos distritos de Mwembe, Mavago, Mandimba, Majuni e Ingaúma. De Mandimba, Daniel Chapo rumou ao distrito de Mavago, onde, além de inaugurar o sistema de água local, orientou um comício. No ato de inauguração do sistema de água, apuramos que mais de 20 mil pessoas daquela região do Nias passam a beneficiar deste líquido precioso com a entrada em funcionamento do empreendimento. A infraestrutura faz parte de um lote de 4 construídas em igual número de distritos do Nias no âmbito do projeto de promoção de sustentabilidade dos sistemas de abastecimento de água e saneamento na província do Nias por suas 2. Para a construção do empreendimento, o governo moçambicano contou com o apoio financeiro da Agência Japonesa para a Cooperação Internacional, JICA, em mais de 15 milhões de dólares americanos, o correspondente a 960 milhões de meticais. Falando no ato de entrega, o chefe de Estado disse que promover água potável à população moçambicana constitui uma das prioridades do seu governo.
2: E quando nós temos torneira no quintal, melhoramos a nossa vida. Muita coisa que nós não podemos fazer agora, porque não temos torneira no quintal. A nossa irmã e a nossa mãe, que acordavam cedo para ir buscar água com uma torneira em casa, já não precisa de fazer isso. E reserva o tempo para ir à machamba, produzir comida, cuidado, porque sabe que quando regressar tem uma torneira que sai água em casa.
0: Na ocasião, o presidente da República voltou a pedir os beneficiários para o pagamento de faturas de consumo de água, visando a sustentabilidade do projeto.
2: Por isso, nós, neste momento, queremos apelar àqueles que já ligaram a água na sua casa e aqueles que ainda vão ligar para poderem pagar a água, por uma razão muito simples. A empresa que está neste momento a gerir o sistema tem despesas, tem que pagar energia, tem que comprar produto para poder tratar a água, tem que comprar mais tubos para continuar a ligar a água que é Mavago nas casas, tem que comprar mais torneiras, tudo isso exige dinheiro. E para esta empresa ter dinheiro, nós que estamos a ter água em casa temos que pagar a água.
0: No mesmo evento, o Presidente da República assegurou que as estradas que ligam o distrito a outros pontos da província do Nias serão reabilitadas. Trata-se das estradas Mussa-Mwembe-Mavago, de cerca de 250 km, e Mekualo, no distrito de Majuni, a Mavago, de 75 km, agora num estado avançado de degradação. O chefe de Estado respondia ao clamor da população do distrito de Mavago sobre a necessidade de asfaltagem destas estradas, consideradas espinha dorsal para o desenvolvimento do distrito.
5: Eu queria dizer que vocês têm muita sorte, porque esta semana nós tivemos em Maputo donos desta empresa que fomentava o tabaco virgem aqui em Mavago. E falamos sobre a necessidade realmente de voltar aqui a Mavago o tabaco virgem. Mas também falou sobre estradas, que já aparecem na nossa mensagem. Mavago Majuni, Mavago Mwembe, e também falou da estrada que vai até Mekula. Vamos trabalhar para resolver esses assuntos. Não vamos resolver tudo de uma só vez, mas aos poucos. Porque desenvolvimento é como uma pessoa. Nós estamos aqui. Ninguém nasceu grande. Nascemos pequenos, sem andar, sem gatinhar, sem dente, sem barba, e fomos crescendo pouco a pouco. Então vamos, poucos aos poucos, juntos, resolver as preocupações.
0: Daniel Chapo pediu à população para preservar a paz, fonte de desenvolvimento do país, razão pela qual pediu à população para agudizar a vigilância e combater o boato.
2: Falo da unidade, porque com a unidade vamos ter a paz. Com a paz vamos ter a segurança. Com a segurança vamos ter o desenvolvimento que todos nós precisamos.
0: No quadro da visita de 3 dias à província do Nias, o presidente da República, Daniel Chapo, inaugurou o Tribunal Judicial Distrital de Mwembe. No ato inaugural, Chapo apelou à população para recorrer às instituições da administração da justiça na resolução de conflitos nas comunidades. O estadista moçambicano disse que as instituições de administração da justiça devem servir de fonte de reconciliação e não de divisão entre os moçambicanos. Daniel Chapo adiantou ainda que o governo vai continuar a mobilizar investimentos para a aproximação de serviços de justiça às comunidades. No ato de inauguração do Tribunal Judicial do Distrito de Moembe, Daniel Chapo sublinhou a pertinência da observância dos princípios de integridade, imparcialidade e honestidade por parte dos órgãos de administração da justiça como a base para o garante da estabilidade social, paz e desenvolvimento.
2: Queremos reiterar que um tribunal próximo do povo fortalece a paz social local e, consequentemente, provincial e nacional, consolida a cidadania e promove o desenvolvimento harmonioso das comunidades. É por isso que apelamos com veemência aos magistrados, funcionários judiciais e demais operadores de justiça da administração da justiça, aqui afetos, para que exerçam as suas funções com integridade, imparcialidade, honestidade, sensibilidade humana e profundo respeito pela diversidade cultural das comunidades que servem, sempre acertando as vossas decisões na lei e, sobretudo, no apoio também dos juízes eleitos.
0: O Presidente da República desencorajou a prática de justiça privada, as uniões prematuras e todas as formas de violência e pede o envolvimento de jovens em ações de promoção da cidadania e desenvolvimento.
2: Com estas infraestruturas, os cidadãos do Moembe deixam de percorrer longas distâncias para ver os seus direitos protegidos e os seus conflitos resolvidos dentro da legalidade. Este tribunal simboliza a presença efetiva do Estado e reforça a confiança dos cidadãos nas instituições públicas. Queremos uma justiça acessível ao camponês, ao pescador, ao jovem, à mulher, ao operário, ao idoso, ao empresário, ao líder comunitário e a cada cidadão, independentemente da sua origem cultural, da sua filiação política, religiosa, condição social, língua ou crença. Somos todos moçambicanos.
0: Presidente da República Daniel Chapo e o apelo ao respeito mútuo e convivência pacífica para a construção de Estado de Direito Democrático. No evento, foi tornado público que o sistema judicial moçambicano está a apostar no pluralismo jurídico para a expansão do acesso à justiça à população no país. A reforma da lei sobre os tribunais comunitários consiste na criação de secções especializadas em conflitos de terra e recursos naturais nos tribunais judiciais, bem como a educação jurídica das comunidades para a resolução extrajudiciária de diferendos através do diálogo, são as ações em curso para o alcance deste objetivo. A informação foi partilhada pelo presidente do Tribunal Supremo, Adelino Muxanga, em Moembe, no ato de inauguração do Tribunal Judicial Local, onde destacou a importância destes mecanismos na construção do sistema judiciário ajustado à realidade das comunidades. Adelino Muxanga avançou que, com esta iniciativa, pretende-se deixar de lado vários procedimentos legais que não se conformam com os usos, hábitos, costumes e tradições moçambicanas importados do mundo ocidental. Para o efeito, Muxanga recomenda aos vários intervenientes da administração da legalidade, em especial aos juízes, a explorarem ao máximo as vivências reais de cada comunidade para a tomada de decisões, desde que não contrariem o quadro normativo legal.
6: Um juiz que conheça os costumes da comunidade onde serve é um juiz melhor. Um sistema de justiça que integra a voz do regulo, do líder comunitário, do líder religioso, do curandeiro, que conheça a história de um conflito de terras que atravessa gerações, é um sistema mais completo e mais legítimo. Assumimos por isso a ideia de que a riqueza da humanidade não está na uniformidade, mas precisamente nas diferenças que em diálogo e comunicação constroem civilizações. Moçambique é isto mesmo, fiel à sua vocação de povo hospitaleiro e plural, que respeita as assimetrias culturais.
0: Já na cidade de Lixinga, Daniel Chapo manteve um encontro com as mulheres. Neste encontro, o Presidente da República reafirmou que o governo vai continuar a financiar projetos que visam o empoderamento das mulheres no país. A iniciativa visa potenciar esta camada social em meios financeiros para a implementação de projetos que contribuam no desenvolvimento do país e para acabar a pobreza nas comunidades rurais. O chefe de Estado disse que o lançamento do programa Empodera, que vai beneficiar as mulheres, visa reforçar o poder econômico desta camada social. Daniel Chapo reconhece que há necessidade de continuar a dar prioridade às mulheres em projetos econômicos, devido à sua boa capacidade de gestão e reembolso dos fundos recebidos.
2: Quando ele chegar, vai ser dedicado à mulher, vamos emprestar para a mulher fazer negócio, gerar renda, salários, também poder cuidar da sua família e desenvolver Moçambique. Também, por último, divulgar este fundo para o empoderamento econômico da mulher. Aquelas mulheres que estão a fazer negócio aqui na cidade, distrito, quando chegar a vez do dinheiro chegar, como chegou o ideal, poderem ter acesso a este financiamento. Porque nós sabemos que quando se empresta dinheiro a uma mulher, este dinheiro vai ser devolvido. Mas quando se empresta a homem... É por isso que grupos de STIC, a maioria são de mulheres. Eu não conheço nenhum grupo de STIC de homens, porque mesmo entre nós não nos confiamos. As mulheres são grandes gestoras. Embora os homens às vezes murmuram, dizem que quando entregam dinheiro à mulher, vai gastar no salão. E eu costumo perguntar a eles, se elas não gastarem dinheiro no salão e ficarem bonitas, iam gostar delas? Dizem, não, presidente. Então dá um dinheiro para elas irem ao salão e ficarem bonitas. E eu costumo dizer a eles, que até aquele dinheiro que dão para ir ao salão, ela poupa. No dia que faltar pão em casa, faltar carinho ou alguém ficar doente, há de ver que ela vai ter dinheiro para socorrer a família. Por isso, vamos fazer campanha também para eles darem dinheiro às mulheres, porque as mulheres guardam dinheiro.
0: Na ocasião, o presidente da República reiterou o apelo às mulheres para reforçarem a produção agrícola para responderem à subida de preços influenciado pela escassez de combustíveis. Daniel Chapo instou as mulheres para apostarem na sua escolarização. O chefe de Estado disse que com a formação, as mulheres podem alcançar níveis altos nas componentes econômicas, políticas e social. Daniel Chapo convidou as mulheres a reforçarem as ações que visam a prevenção de uniões prematuras e gravidezes precoces.
2: Nós, como mães, como irmãs, temos que trabalhar para educar a mulher. Essa é uma tarefa de todos nós. Se queremos que uma filha seja alguém amanhã, temos que apostar na educação. Podemos não conseguir dar uma outra coisa. Termos a nossa filha educação, estamos a dar tudo para o futuro da nossa filha. Futuro nosso também como pai, como mãe, porque amanhã ela vai cuidar de nós. Portanto, educação, educação, educação à mulher moçambicana. E para ela estudar, nós temos que combater certos males que afetam a mulher. Um dos males são as uniões prematuras. A rapariga quer estudar, mas se ela casa cedo ou há uma união cedo com alguém, o futuro dela fica comprometido. Nós temos que garantir que o futuro da mulher moçambicana é garantido. E outro aspecto importante é também combatermos as gravidezes precoces. Nossas filhas precisam de estudar para serem alguém amanhã. Se engravidarem cedo, o futuro delas fica comprometido. A saúde dela fica comprometida. Por isso precisamos de combater esses males.
0: Por outro lado, o chefe de Estado pediu a esta camada social para evitar a violência doméstica nas famílias.
2: Então, a violência doméstica não é só violência física, mas também violência psicológica. É importante nós, em casa, vivermos num ambiente de paz. Onde vivem duas pessoas, é normal haver desavenças. Mas a saída tem que ser o diálogo e não violência. Porque a violência, quando começa em casa, espalha-se para os vizinhos, para a cidade ou distrito, para a província e todo o país. Então temos que ter um exemplo em casa, haver diálogo. E para nós como Estado e como Governo, queremos apelar para que quando há de violência doméstica, haver denúncias. Então temos que denunciar. Porque crime não é só porque esposa contra marido ou marido contra esposa.
0: No balanço da visita, Daniel Chapo informou que o Governo moçambicano lança em julho próximo na província de Inhambane o Programa Nacional de Expansão de Gás Veicular. Daniel Chapo disse que a ação integra-se nas atividades de mitigação da crise energética que afeta o país em particular e o mundo em geral. O estadista moçambicano anunciou igualmente que o governo está a trabalhar na legislação para a importação de viaturas híbridas que funcionam a gás e energia elétrica. Esta ação será acompanhada com a construção de centrais para o recarregamento das viaturas elétricas.
7: Estamos a trabalhar na legislação para a importação de viaturas que podem ser híbridas. No mundo hoje já existem viaturas que circulam a gás, mas também elétricas. Portanto, ele de dia pode circular a gás, mas durante a noite a viatura também pode carregar durante a noite para dia seguinte ter a bateria carregada. E ela é híbrida porque pode andar a bateria elétrica e quando termina a bateria, a carga aciona, portanto, a par do gás e você não sente este acionar.
0: Daniel Chapo avaliou de positivo a visita de 3 dias à província do Niass e apontou como desafios a necessidade de revestimento das vias de acesso.
7: Em relação às estradas em degradação, já foi lançado o Programa Nacional de Estradas na cidade da Beira, onde já definimos as estradas que de 2026 e 2031 vamos levar a cabo. Essas são as estradas principais. Por isso dissemos que a estrada Coamba-Mecanhelas vai arrancar este ano, porque o concurso já foi lançado, mas como sabem, choveu bastante, as estradas de Niassa ficaram bastante degradadas. Não só vamos basear no Programa Nacional de Estradas, estamos a trabalhar para que, mesmo aquelas estradas que neste momento não são asfaltadas, nós possamos reabilitar para que essas estradas possam estar, portanto, estradas bem transitáveis ao nível da nossa província de Niassa.
0: O Presidente da República anunciou igualmente que o Governo Central está a atrair empresários nacionais e estrangeiros para investirem nos setores agrícola e de agroprocessamento para responder à definição da província do Niassa como capital agrícola do país. Daniel Chapo disse que no quadro deste esforço, 2 empresários chineses já manifestaram interesses de investir na província, tendo sido atribuídos 5 mil e 10 mil hectares de terra para a introdução de agricultura comercial. O estadista moçambicano referiu ainda que, para responder à definição do Niass como capital agrícola, decorrem ações que visam criar várias zonas económicas especiais na província.
7: Nós, neste momento, em Niassa, estamos a trabalhar para definir várias zonas económicas especiais, como a de Uti, e também estamos a convidar investidores nacionais e estrangeiros para investir no setor da agricultura em Niassa. Tivemos um encontro com um investidor chinês, que já está cá, já foi concedido cerca de 5 mil hectares em Mandimba para a produção agrícola e vai começar este ano a fazer a farma para a produção de vários produtos ou várias culturas, por um lado, a segurança alimentar ao nível interno, mas por outro lado, para exportar para a China, como eu disse. Também recebemos um empresário local que convidou também um grupo chinês, quando nós visitamos a China, está bastante interessado este grupo, já esteve aqui em Niassa para observar a área, estão neste momento no processo de legalização de cerca de 10 mil hectares, também para uma farma, para nós podermos, portanto, produzir ao nível da província de Niassa.
0: Daniel Chapo informou ainda que uma equipa do Ministério da Agricultura, Ambiente e Pesca está a trabalhar com vista ao redimensionamento das zonas de conservação no país, como forma de minimizar o conflito homem-fauna-bravia em algumas províncias do país. O Presidente da República apontou a vedação com apoio dos gestores das áreas de conservação, das zonas contendo campo de produção, como medidas que estão a ser tomadas para minimizar o conflito homem-fauna-bravia em algumas regiões do país.
7: Há uma reflexão muito profunda que está sendo levada a cabo neste momento, por forma que não só ao nível da província de Niassa, mas em todo o país, possamos resolver esta questão de conflito homem-animal. Também temos operadores nestas zonas que nos contratos que assinaram com o Estado têm obrigações que devem cumprir. E uma das obrigações é realmente a vedação da zona, tanto que deve servir de área de conservação, por forma que as populações que estão na zona de tampão possam estar livres da circulação destes animais, que acabam, portanto, devastando a produção da população.
0: Presidente da República, Daniel Chapo, no final da visita de 3 dias à província do Niassa, onde escalou sucessivamente os distritos de Kwamba, Mecanhelas, Mandima, Mavago, Mwembe e Lixinga.

0: Termina este informativo que fez o rescaldo da visita do Presidente da República à província do Niass de 20 a 22 de maio de 2026. O espaço contou com Delsof Daniel na sonorização e Fernando Damas na edição e apresentação. Saudações.
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12: Amigo ouvinte, termina assim esta emissão em português, pois a mesma teve a condução junto ao microfone design da Dinamar, com Joaquim Cachepa na sonorização. Vamos sim ao contacto do nosso colega para a emissão do emissor da Zambésia, para a continuação da emissão em língua sena.
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2: As notícias a esta hora, apresentadas por Vitor Rufino, muito boa noite.
3: Xandre, boa noite, ouvinte. O governo diz estar a monitorar a situação dos 300 moçambicanos que estão a regressar ao país pela fronteira de Ressano Garcia. Um comunicado do Gabinete de Informação de Moçambique indica que o executivo moçambicano vai disponibilizar kits de ajuda para os primeiros 10 dias de viagem destes concidadãos para as suas zonas de origem, concretamente as províncias de Maputo, Gaza, Inhambane e Manica. Recorde-se que 7 moçambicanos morreram na sequência de ataques anti-imigrantes na província sul-africana de Cabo Ocidental, uma situação que afetou pelo menos 800 moçambicanos. O presidente da República, Daniel Chapo, atribuiu um prémio monetário no valor de 100 mil meticais a cada jogador da Seleção Nacional Sub-17 de futebol, os Mambinhas, e concedeu títulos de direito de uso e aproveitamento de terra aos jogadores e membros da equipa técnica. A atribuição dos prémios foi feita esta segunda-feira na Presidência da República, na cerimónia de homenagem aos Mambinhas pela qualificação de Moçambique para o Campeonato do Mundo Sub-17 da FIFA, a realizar-se no Catar em finais deste ano. O chefe do Estado disse na ocasião que os Mambinhas são o futuro do futebol moçambicano.
4: São atletas talentosos, jogadores de futebol, são o futuro do futebol de Moçambique, porque, com prova dada, sendo sub-17, ou seja, uma seleção que é um viveiro para os Mambas, ainda integram, como disse aqui, o mosaico das nossas flores que nunca murcham, deixarão, pois, de ser crianças quando completarem 18 anos de idade. Parabéns a todos vocês e parabéns a todas as crianças pelo dia e, de forma especial, apraz-nos agradecer aos Mambinhas por esta alegria que proporcionaram ao povo moçambicano.
3: Os Mambinhas garantem que vão continuar a trabalhar para trazer resultados positivos dos jogos.
5: Temos o apoio da Federação, hoje temos o apoio da Presidência, diretamente da Nossa Excelência Presidente. Agradecemos muito pelos prémios que tivemos. Vamos dar continuidade ao nosso trabalho, vitórias, e prometemos que nos próximos dois torneios vamos trazer resultados positivos e tentar ir o mais longe possível.
6: Agradecer pelos prémios que nos deixaram muito emocionados, porque não esperávamos, mas somos gratos por tudo que ele fez por nós. Agora é continuar a trabalhar humildemente, porque haverão mais desafios pela frente.
3: Representantes dos Mambinhas falando esta segunda-feira após serem recebidos em audiência pelo Presidente da República, Daniel Chapo. O gabinete da Primeira-Dama e parceiros ofereceram a mais de 1.300 crianças do distrito de Mavago, no Niassa, cestas básicas no âmbito do Dia Internacional desta Camada Social. Para além do kit alimentar, as ofertas incluem brinquedos, material escolar e de higiene. A esposa do Presidente da República, Guetta Chapo, disse na ocasião que o governo vai continuar a proporcionar momentos de alegria às crianças.
7: O governo e a comunidade estão convosco e a mamãe Guetta também está convosco. O governo de Moçambique continuará a trabalhar para proteger as crianças, promovendo assim os direitos das crianças e criar melhores condições para o seu crescimento saudável.
3: A oferta aconteceu durante o almoço de confraternização por ocasião do dia 1 de junho, Dia Internacional da Criança. 3 pessoas morreram vítimas do conflito homem-fauna bravia nos primeiros 3 meses deste ano no distrito de Mavago, no Niassa. São mortes por ataque de crocodilo e cobras registradas nos postos administrativos de Msawisi e Mavago Sede. A administradora do distrito de Mavago, Cecília Cassimo, disse que, além de mortes, os animais destruíram 12,9 hectares de culturas diversas, afetando cerca de 70 famílias.
8: Estamos sempre a discutir com a administração da Reserva Especial do Niassa para ver se estes podem fazer alguma cerca, alguma vedação, para que haja uma delimitação entre a zona de produção e a zona da Reserva Especial do Niassa.
3: A administradora do distrito de Mavago, Niassa, Cecília Cassimo. O governo do distrito da Moamba, na província de Maputo, dá o ultimato para o abandono imediato da terra usurpada por indivíduos desconhecidos no âmbito de um alegado projeto denominado Moamba City. O administrador da Moamba diz tratar-se de um projeto ilegal que está a ser implantado no posto administrativo de Ipeceni, com algumas pessoas já com o título de uso e aproveitamento de terra do ATE. Carlos Mussagnani diz que o governo distrital é a única entidade com poder instituído para a distribuição de terra para habitação, convidando desta forma a todos que precisam de espaço para se aproximarem ao executivo.
9: E esta pressão temos particularmente no posto administrativo de PSN e agora aqui também em Moamba City, onde infelizmente cidadãos de mau caráter estão a invadir terra alheia. Não aceitem aquele chefe do quarteirão que vos diz que pode vos vender terra. Ele não tem competência. Não aceitem aquele secretário do bairro que queira vender terra. Ele não tem competência. Quem tem competência para atribuição do direito de uso e aproveitamento de terra são instituições legalizadas e que têm também os seus próprios requisitos.
3: Carlos Mussagnani falava esta segunda-feira durante as celebrações dos 62 anos de elevação de Moamba à categoria de vila. Na atualidade internacional, Irão suspende negociações de paz no Médio Oriente com os Estados Unidos da América devido a violações do cessar-fogo no Líbano. De acordo com a televisão estatal iraniana Tasnim, a equipa de negociações do Irão determinou que enquanto não houver fim das hostilidades, não haverá diálogo. As autoridades iranianas têm insistido que o cessar-fogo em vigor com os Estados Unidos da América inclui o Líbano, país que está a ser duramente atacado por Israel e onde esta segunda-feira o primeiro-ministro Benjamin Netanyahu anunciou bombardeamentos contra Beirute. Fechamos com a previsão do tempo. A cidade de Tete poderá registrar esta terça-feira 32 graus centígrados de temperatura máxima, seguida por Beira, Maputo e Pemba com 30 graus. Para Nampula prevê-se uma máxima de 29 graus, Quelimane 28, Vilanculi e Xai-Xai 27, Inhambane 26, Chimoio 25 e, por fim, Lixinga 24 graus centígrados de temperatura máxima. Apresentamos as notícias a esta hora, as próximas às 22 horas.
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2: Boa noite, Sérgio Guissamulo. Boa noite, ouvinte. O governo diz estar a monitorar a situação dos 300 moçambicanos que estão a regressar ao país pela fronteira de Ressano Garcia. Um comunicado do Gabinete de Informação de Moçambique indica que o executivo moçambicano vai disponibilizar kits de ajuda para os primeiros 10 dias de viagem destes concidadãos para as suas zonas de origem, concretamente as províncias de Maputo, Gaza, Nhambane e Manica. Recorde-se que 7 moçambicanos morreram na sequência de ataques anti-imigrantes na província sul-africana de Cabo Ocidental, uma situação que afetou pelo menos 800 moçambicanos. O presidente da República, Daniel Chapo, atribuiu um prémio monetário no valor de 100 mil meticais a cada jogador da Seleção Nacional Sub-17 de futebol, os Mambinhas, e concedeu títulos de direito de uso e aproveitamento de terra aos jogadores e membros da equipa técnica. A atribuição dos prémios foi feita esta segunda-feira na Presidência da República, na cerimónia de homenagem aos Mambinhas pela qualificação de Moçambique para o Campeonato do Mundo Sub-17 da FIFA, a realizar-se no Catar em finais deste ano. O chefe do Estado disse na ocasião que os Mambinhas são o futuro do futebol moçambicano.
3: São atletas talentosos, jogadores de futebol, são o futuro do futebol de Moçambique, porque com prova dada, sendo sub-17, ou seja, uma seleção que é um viveiro para os Mambas. Ainda integram, como disse aqui, o mosaico das nossas flores que nunca murcham. Deixarão, pois, de ser crianças quando completarem 18 anos de idade. Parabéns a todos vocês e parabéns a todas as crianças pelo dia e de forma especial. Apraz-nos agradecer aos Mambinhas por esta alegria que proporcionaram ao povo moçambicano.
2: Os Mambinhas garantem que vão continuar a trabalhar para trazer resultados positivos dos jogos.
4: Temos o apoio da Federação, hoje temos o apoio da Presidência, diretamente da Nossa Excelência Presidente. Agradecemos muito pelos prémios que tivemos. Vamos dar continuidade ao nosso trabalho, vitórias, e prometemos que nos próximos dois torneios vamos trazer resultados positivos e tentar ir o mais longe possível.
5: Agradecer pelos prémios que nos deixaram muito emocionados, porque não esperávamos, mas somos gratos por tudo que ele fez por nós. Agora é continuar a trabalhar humildemente, porque haverão mais desafios pela frente.
2: Representantes dos Mambinhas falando esta segunda-feira após serem recebidos em audiência pelo Presidente da República, Daniel Chapo. O gabinete da Primeira-Dama e parceiros ofereceram a mais de 1.300 crianças do distrito de Mavago, no Niassa, cestas básicas no âmbito do Dia Internacional desta Camada Social. Para além do kit alimentar, as ofertas incluem brinquedos, material escolar e de higiene. A esposa do presidente da República, Guetta Chapo, disse na ocasião que o governo vai continuar a proporcionar momentos de alegria às crianças.
6: O governo e a comunidade estão convosco e a mamã Guetta também está convosco. O governo de Moçambique continuará a trabalhar para proteger as crianças, promovendo assim os direitos das crianças e criar melhores condições para o seu crescimento saudável.
2: A oferta aconteceu durante o almoço de confraternização por ocasião do dia 1 de junho, Dia Internacional da Criança. 3 pessoas morreram vítimas do conflito homem-fauna bravia nos primeiros 3 meses deste ano no distrito de Mavago, no Niassa. São mortes por ataque de crocodilo e cobras registradas nos postos administrativos de Msawisi e Mavago Sede. A administradora do distrito de Mavago, Cecília Cassimo, disse que, além de mortes, os animais destruíram 12,9 hectares de culturas diversas, afetando cerca de 70 famílias.
7: Estamos sempre a discutir com a administração da Reserva Especial do Niassa para ver se estes podem fazer alguma cerca, alguma vedação para que haja uma delimitação entre a zona de produção e a zona da Reserva Especial do Niassa.
2: A administradora do distrito de Mavago, Niassa, Cecília Cassimo. O governo do distrito da Moamba, na província de Maputo, dá ultimato para o abandono imediato da terra usurpada por indivíduos desconhecidos no âmbito de um alegado projeto denominado Moamba City. O administrador da Moamba diz tratar-se de um projeto ilegal que está a ser implantado no posto administrativo de Ipeceni, com algumas pessoas já com o título de uso e aproveitamento de terra do ATE. Carlos Mussagnani diz que o governo distrital é a única entidade com poder instituído para a distribuição de terra para habitação, convidando desta forma a todos que precisam de espaço para se aproximarem ao Executivo.
8: E esta pressão temos particularmente no posto administrativo de PCN e agora aqui também em Moamba 7, onde infelizmente cidadãos de mau caráter estão a invadir terra alheia. Não aceitem aquele chefe do quarteirão que vos diz que pode vos vender terra. Ele não tem competência. Não aceitem aquele secretário do bairro que queira vender terra. Ele não tem competência. Quem tem competência para atribuição do direito de uso e aproveitamento de terra são instituições legalizadas e que têm também os seus próprios requisitos.
2: Carlos Mussagnani falava esta segunda-feira durante as celebrações dos 62 anos da elevação de Moamba à categoria de vila. Na atualidade internacional, Irã suspende negociações de paz no Médio Oriente com os Estados Unidos da América devido a violações do cessar-fogo no Líbano. De acordo com a televisão estatal iraniana Tasnim, a equipa de negociações do Irã determinou que enquanto não houver fim das hostilidades, não haverá diálogo. As autoridades iranianas têm insistido que o cessar-fogo em vigor com os Estados Unidos da América inclui o Líbano, país que está a ser duramente atacado por Israel e onde esta segunda-feira o primeiro-ministro Benjamin Netanyahu anunciou bombardeamentos contra Beirute. Fechamos com a previsão do tempo. A cidade de Tete poderá registrar esta terça-feira 32 graus centígrados de temperatura máxima, seguida por Beira, Maputo e Pemba com 30 graus. Para Nampula prevê-se uma máxima de 29 graus, Quelimane 28, Vilanculo e Xai-Xai 27, Inhambane 26, Chimoio 25 e, por fim, Lixinga 24 graus centígrados de temperatura máxima. Apresentamos as notícias a esta hora, as próximas às 23 horas e 30 minutos, no último jornal. 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
2: Boa noite, estimado ouvinte, é o princípio do último jornal. Presidente da República atribui 100 mil meticais e títulos de uso e aproveitamento de terra a cada jogador da Seleção Nacional de Futebol Sub-17 e equipa técnica pelo reconhecimento à qualificação para o Mundial desta categoria, agendada para finais deste ano no Catar. Profissionais de saúde são chamados a distanciarem-se de cobranças ilícitas e roubo de medicamentos nas unidades sanitárias. No estrangeiro, centenas de pessoas manifestaram-se hoje na capital queniana, Nairobi, protesto contra o elevado número de assassinatos de mulheres e crianças naquele país. São destaques da edição número 1 do último jornal referente ao mês de junho, num dia em que se assinala também o Dia Internacional da Criança. A todas as crianças do país vão as nossas felicitações. Elvis Magai está na sonorização e Mohamed Gianni na edição e apresentação. Uma dupla que deseja ótima audição.

0: Último jornal, iniciamos com notícias sobre o desporto. O presidente da República atribuiu 100 mil meticais de títulos de uso e aproveitamento de terra a cada jogador da Seleção Nacional de Futebol Sub-17 e equipa técnica pelo reconhecimento da qualificação para o Mundial desta categoria, agendada para finais deste ano no Qatar. Daniel Chapo recebeu hoje os mambinhas no seu gabinete. Para o chefe de Estado, a qualificação representa uma das páginas mais bonitas da nossa história, por colocar pela primeira vez uma seleção moçambicana numa fase final de um Mundial de Futebol 11, designadamente o Campeonato do Mundo Sub-17 da FIFA 2026. Durante a recepção, o estadista destacou o orgulho nacional pelo feito, sublinhando o sentimento de emoção e pertença coletiva associada ao desempenho dos jovens atletas.
1: Uma palavra de apreço vai igualmente para todos os clubes onde estes jovens atletas foram formados e continuam formados e também a militarem. E nos campos pelados, como dissemos aqui, deste nosso Moçambique. Por isso, minhas senhoras e meus senhores, este apuramento é inédito, histórico para Moçambique. É a primeira vez que uma seleção moçambicana de futebol de 11 marca presença num campeonato do mundo da FIFA. Já tínhamos honrado a pátria em mundiais de futebol de praia, e de futsal, mas chegar a um Mundial de Futebol de 11 com a nossa juventude, os Mambinhas, é um marco que ficará gravado para sempre na memória do desporto nacional.
0: O presidente da República apelou ainda aos atletas para manterem o equilíbrio entre o desporto e a educação, sublinhando que o futebol deve caminhar lado a lado com a formação académica e o desenvolvimento do caráter. Por sua vez, o porta-voz da Seleção Sub-17, os Mambinhas, agradeceu o gesto do presidente da República e afirmou que o grupo vai continuar a levantar a bandeira de Moçambique no mundo.
2: Vamos dar continuidade ao nosso trabalho e vitórias e prometemos que nos próximos dois torneios vamos trazer resultados positivos e tentar ir o mais longe possível. Mais uma vez digo sim, estamos felizes pelo reconhecimento. Também é uma honra ser chamado à presidência para falar diretamente com o presidente e é isso, é muita felicidade.
0: O presidente da República atribuiu 100 mil meticais e títulos de uso e aproveitamento de terra a cada jogador da Seleção Nacional de Futebol Sub-17 e equipa técnica pelo reconhecimento à qualificação para o Mundial desta categoria agendada para finais deste ano no Qatar. Ainda hoje, o presidente da República felicitou o jornalista moçambicano Carlitos Kadang pela conquista do Prémio de Liberdade de Imprensa 2026 na categoria Impacto, atribuído pela organização Repórteres Sem Fronteiras. Na mensagem, Daniel Chapo manifesta profundo orgulho pela distinção alcançada por Carlitos Kadang, considerando que o prémio é um reconhecimento do seu profissionalismo, dedicação e compromisso com os valores da atividade jornalística. O chefe de Estado diz ainda que a distinção internacional honra também Moçambique e incentiva o fortalecimento da liberdade de imprensa no país, em comunhão com o compromisso do governo de promover um ambiente cada vez mais favorável ao exercício responsável e profissional do jornalismo. Partimos para outras notas. O governo diz estar a monitorar a situação dos 300 moçambicanos que estão a regressar ao país pela fronteira de Ressano Garcia devido à xenofobia na África do Sul. Um comunicado do Gabinfo indica que o executivo moçambicano vai disponibilizar kits de ajuda para os primeiros 10 dias de viagem destes concidadãos para as suas zonas de origem, concretamente as províncias de Maputo, Gaza, Inhambane e Manica. Recorde-se que 7 moçambicanos morreram na sexta-feira em consequência de ataques anti-imigrantes na província sul-africana do Cabo Ocidental. Parlamentos da Comunidade dos Países de Língua Portuguesa querem revitalizar a Assembleia Parlamentar da CPLP com foco numa governação transparente e resiliente na comunidade. É uma afirmação do presidente do órgão, Félix Silvia, no encontro havido hoje em formato híbrido. Cláudio Duane.
3: A revitalização da Assembleia Parlamentar da Comunidade dos Países de Língua Portuguesa será um dos pontos a ser debatidos na 15ª sessão do órgão, a decorrer em finais de julho próximo em Angola. E hoje teve lugar em Maputo, em formato híbrido, a reunião ordinária dos presidentes dos grupos nacionais da Assembleia Parlamentar da Comunidade dos Países de Língua Portuguesa. O presidente do órgão, Félix Silvio, disse que a reunião de Maputo serviu para harmonizar a agenda da 15ª sessão da Assembleia Parlamentar da CPLP.
4: Foi aprovado igualmente o tema desta Assembleia Geral, também o lema. Esses documentos foram aprovados por unanimidade, incluindo o projeto da ordem do dia, que irá nortear os trabalhos. O lema, como sabemos, depois da apreciação da proposta, houve uma sugestão que veio por parte da nossa colega de Angola e foi adotada pela reunião, mas o tema manteve-se o mesmo, porque percebe-se que é um tema atual, que tem a ver com governação, mas também integridade e fortalecer a democracia nas instituições da CPLP.
3: E o Brasil voltou a não estar presente na reunião ordinária dos presidentes dos grupos nacionais da Assembleia Parlamentar da Comunidade dos Países de Língua Portuguesa. A comunidade está preocupada com as frequentes ausências do Brasil nas reuniões do órgão. O presidente dos grupos nacionais da Assembleia Parlamentar da CPLP, Felipe Silvio, explicou que um grupo de parlamentares da comunidade deverá se deslocar ao Brasil para perceber as razões das ausências daquele país.
4: Na última sessão foi recomendada a criação de um grupo composto pelos deputados, incluindo a presidência da PCPLP, para deslocar ao Brasil, para poder compreender junto àquele parlamento as razões que norteiam essas ausências, e isso está em seguimento.
3: A 15ª sessão da Assembleia Parlamentar da CPLP vai decorrer sob o lema a governação democrática, a segurança e a integridade, a fortalecendo a resiliência institucional na CPLP.
0: Parlamentos da comunidade dos países de língua portuguesa querem revitalizar a Assembleia Parlamentar da CPLP com foco numa governação transparente e resiliente na comunidade. Enquanto isso, quadros do Conselho Municipal de Nampula passam a beneficiar de formação técnica especializada em áreas como planeamento urbano, gestão territorial e governação municipal, na sequência do memorando de entendimento assinado hoje em Maputo entre a Universidade João Quixisano e o município de Nampula. Toda a informação por Aderto Magaia, da nossa redação central.
5: O acordo prevê ainda a realização de investigação aplicada, atividades de extensão universitária e estágios académicos, numa parceria que pretende aproximar o conhecimento científico da resolução dos desafios enfrentados por aquela cidade. O presidente do Conselho Municipal de Nampula, Luís Jiquira, afirma que a autarquia enfrenta problemas ligados à gestão de terras, conflitos fundiários e qualificação dos recursos humanos, razão pela qual decidiu procurar apoio junto da academia.
6: E tínhamos que ir procurar soluções. E essas soluções tinham que ser soluções académicas. Tínhamos que nos unir nas diferentes instituições representadas aqui em Moçambique para encontrarmos soluções para melhorarmos a nossa forma de fazer gestão da terra, forma de fazer gestão dos nossos recursos humanos e essas formações todas que são necessárias. Tendo encontrado um amparo aqui da Universidade Joaquim Chissano e das vossas assistências por nos terem aberto essa porta.
5: Além da capacitação, o município pretende incentivar os seus funcionários a frequentar cursos de curta duração e programas académicos da Universidade Joaquim Chissano, incluindo formações ministradas à distância. Por seu turno, o reitor da Universidade Joaquim Chissano, João Gabriel de Barros, grande que a instituição está preparada para apoiar o município através da formação, investigação e extensão universitária.
7: Vimos a possibilidade, quer de desenvolver atividades de extensão e investigação propriamente em Nampula, como também formar quadros do Conselho Municipal nas diversas áreas que foram identificadas pelo município em primeiro lugar e também por nós, e que estas formações poderiam ser ministradas no pós-laboral, online.
5: A Universidade Joaquim Chissano refere ainda que poderá envolver instituições parceiras em áreas especializadas com vista a apoiar a identificação de soluções para os principais desafios de desenvolvimento da cidade de Nampula.
0: Quadros do Conselho Municipal de Nampula passam a beneficiar de formação técnica especializada em áreas como planeamento urbano, gestão territorial e governação municipal, na sequência de um memorando de entendimento assinado hoje em Maputo entre a Universidade João Quixisano e o município de Nampula. No ar, o último jornal, o mundo parou hoje para se curvar perante as crianças. É o 1º de junho, Dia Internacional da Criança. Em Moçambique, várias atividades foram realizadas para assinalar a data. A primeira-dama deslocou-se a Niassa para celebrar a data com as crianças daquela província. Atenta a esta celebração, esteve a jornalista Margarida Mjembo.
8: O gabinete da primeira-dama da República, Guetta Chapo e parceiros, ofereceram mais de 1.300 crianças do distrito de Mavago, no Niassa, cestas básicas no âmbito do Dia Internacional desta camada social. Das ofertas, para além do kit alimentar, inclui brinquedos, material escolar e de higiene. A oferta aconteceu durante o almoço de confraternização por ocasião desta data. Das crianças beneficiárias, fazem parte as vulneráveis, com deficiência, oriundas de várias partes do distrito. Na festa de 1 de junho, a esposa do presidente Guetta Chapo disse que o governo vai continuar a proporcionar momentos de alegria às crianças.
9: Hoje, esta festa é vossa. A todas essas crianças, queremos dizer que vocês não estão esquecidas. O governo e a comunidade estão convosco. E a mamã Guetta também está convosco. O governo de Moçambique continuará a trabalhar para proteger as crianças, promovendo assim os direitos das crianças e criar melhores condições para o seu crescimento saudável.
8: Em representação dos parceiros do gabinete da primeira-dama, Monique Katayama disse que é responsabilidade social apoiar as crianças.
10: Vamos continuar a fazer iniciativas como essa e hoje, como um dia especial para as crianças, gostaríamos de desejar, em nome da Movitel, um feliz dia para todas as crianças e com certeza proporcionamos um dia diferente aqui para as crianças de Mavago, a satisfação das crianças, a alegria das crianças. Na verdade, às vezes o que conta não é o que a gente traz, mas é o gesto.
8: As crianças que beneficiaram do almoço agradeceram o gesto, afirmando que passaram o dia 1º de junho diferente.
11: Sinto muito bem, porque recebemos comida, arroz, sabão, óleo, até sardinha. Obrigada, mamã Guetta, por nos dar comida, pela visita. Muito obrigada, agradecemos muito.
12: Muito obrigada, porque hoje é o meu dia. É o dia da criança.
8: Em Mavago, a esposa do presidente orientou as cerimônias centrais do Dia Internacional da Criança. A partir de Mavago, Margarida Anchoa.
0: E na província de Sofala, a celebração do 1 de junho foi marcada por apelos para o fim de abusos sexuais, casamentos prematuros e aliciamento de menores. Filipe Jorge.
13: Em mensagem, as crianças afirmam que, apesar dos esforços do governo para a solução dos problemas que afligem esta camada social, ainda persistem muitos desafios. Falam também do envolvimento de menores no consumo de drogas e outros crimes.
14: Justina Osório Miantumbo. Hoje em dia, nas escolas, consumem muito bebidas alcoólicas, por exemplo, junto em junho. Há muitos marginais lá fora que vão querer arrancar lanches, crianças, bolachas, coisas assim. Então nós gostaríamos de ter reforço nas escolas, policiais ou seguranças mesmo.
15: Eu nisto, Mocene, a maioria dos alunos consomem bebidas alcoólicas durante o intervalo. Muitos alunos já abusam os professores. Na minha turma tem vários alunos que consomem algo, mas aí é só ver calar.
13: A esposa do governador de Sofala, Emília Bulha, que orientou a cerimônia provincial do Dia Internacional da Criança, refere que a promoção do bem-estar da criança não é apenas tarefa do governo, mas de toda a sociedade.
16: Proteger a criança significa garantir que ela nasça num hospital com cuidados dignos, cresça com alimentação suficiente, tenha uma carteira na escola e volte para a escola em segurança. Significa dizer não ao trabalho infantil. Proteger a criança não é tarefa de um só ministério, de uma só organização, de um só pai ou de uma mãe. É uma responsabilidade coletiva.
13: A esposa do governador de Sofala, Emília Bulha, e as celebrações do Dia Internacional da Criança. Filipe Jorge, Beira.
0: Ainda sobre as festividades do 1 de junho, vamos à província de Nampula, onde mais de 300 crianças deslocadas, vítimas da insurgência residente na comunidade de Mualamakose, distrito de Arate, foram abrangidas pela campanha de registro de nascimento gratuito. Reporta Albano Xavier.
17: A ação insere-se no quadro das celebrações do 1º de junho, a Dia Internacional da Criança, e está a ser implementada pelo governo através da organização não-governamental Save the Children. A chefe do posto administrativo de Alua, no distrito de Irate, Cecília António, disse que a escolha desta comunidade é pelo fato de ainda existirem muitas crianças desfavorecidas, sem nenhuma documentação devido à insurgência.
18: Na verdade, é uma das preocupações que os pais encarregados da educação têm colocado nas reuniões. A falta de registro, tendo em conta as distâncias da comunidade para a sede do distrito onde se encontra a conservatória de registro. Então, hoje é um dia muito feliz para o governo, assim como a nossa população. E gostaríamos que tivéssemos uma atividade do gênero mais vezes.
17: A Rádio Moçambique abordou alguns pais e os encarregados de educação que na altura faziam o cadastro de nascimento gratuito dos seus educandos.
19: Meu nome é Juma Riquixo. Nós estávamos muito tristes porque as crianças, quando fossem na escola, sempre lhe pediam cédulas e nós não tínhamos como adquirir essas cédulas, visto que estamos aqui a um raio um pouco distante para os serviços de notariado do distrito de Errado.
20: Nortino Mário, estou a sentir, porque estou a agradecer, tenho 3 filhos para registrar cédula e é muito bom para mim. Comecei há muito tempo a bater para ter cédula, não tenho maneira, mas até agora já estou a agradecer muito.
17: O oficial do projeto, ela pertence à escola da Save the Children, no distrito de Irate, Osório Cadeado, refere que esta foi uma das formas encontradas por este organismo para reforçar as mensagens de promoção dos direitos da criança. Albano Xavier, a partir do distrito de Irate.
0: E a Organização da Mulher Moçambicana aproveitou o dia 1 de junho para manifestar o seu descontentamento face ao aumento de casos de abandono de crianças no país. É uma reportagem de Lilia Langa.
21: O alerta foi lançado esta segunda-feira pela secretária-geral da OMM, Cidália Chauque, durante uma visita ao Centro Infantil 1º de Maio, na cidade de Maputo, por ocasião do Dia Internacional da Criança. Segundo a dirigente da OMM, muitas crianças continuam privadas do carinho e da proteção familiar devido ao abandono e à negligência dos pais. Por isso, apela a uma maior responsabilidade na proteção e educação dos menores.
22: Cuidem das suas crianças e os pais também tomem conta das crianças, porque a criança não é uma culpa, a criança merece um carinho, merece uma família, merece atenção. Então nós temos uma mãe que deita uma criança no lixo, deixa uma criança na rua, não cuida da sua criança, nós estamos automaticamente a hipotecar o futuro desta criança.
21: Cidália Chauque disse ainda que a OMM continua a apoiar crianças afetadas pelo terrorismo em Cabo Delgado e outras em situação de vulnerabilidade.
22: A OMM tem feito trabalho de consciencialização, mas acima de tudo de assistência a estas crianças que são vítimas de tudo isto. Infelizmente, são muitas crianças que perdem seus pais, perdem sua mãe e abandonadas a sua sorte. A OMM tem amparado estas crianças, tem encaminhado para infantários e para centros de acolhimento e para famílias de acolhimento.
21: Na ocasião, a diretora do Centro Infantil 1º de Maio, Valvitcha Xiropa, revelou que a instituição acolhe atualmente 61 crianças, algumas com necessidades educativas especiais. Segundo explicou, muitas foram abandonadas pelos pais, enquanto outras procuraram refúgio no centro devido à violência doméstica. A responsável acrescentou que a instituição trabalha na reintegração familiar das crianças e, quando tal não é possível, encaminha alguns casos para adoção.
0: Ecos do 1 de junho, Dia Internacional da Criança. Dos estúdios centrais em Maputo, transmitimos o último jornal. Profissionais de saúde são chamados a distanciar-se de cobranças ilícitas e roubo de medicamentos nas unidades sanitárias da província do Niassa. É um apelo do secretário de Estado de Niassa, Esnada Sane.
23: O pronunciamento do secretário de Estado vem numa altura em que ainda são relatados com preocupação casos de falta de medicamentos nas unidades sanitárias da província, tudo devido ao roubo desses insumos, muitas das vezes envolvendo funcionários do setor. Silva Livone disse que chega de fama na negatividade, porque estes atos baixam o bom nome dos que tanto fazem para garantir o atendimento humanizado aos pacientes.
24: Transfundido sangue com nossas seringas, com todo o material que sai da República de Moçambique para lá. Alguns até não conseguem tirar aquele símbolo escrito MISAL, que é Ministério da Saúde. que lá também não devia ser Bissau, devia ser o MIT, que é Ministro of Age, que é o Ministério da Saúde do Malawi, era em inglês. Mas com o logotipo mesmo de Bissau, até às vezes com o timbre do Hospital Provincial de Lixinga. Está a ser usado normalmente no Malawi.
23: Por outro lado, Silva Livone recomendou à Polícia de Imigração e de Guarda Fronteira a apertarem o cerco nestes locais. Sobre o assunto, o diretor dos Serviços Provinciais de Saúde do Niassa, Narciso Rondinho, disse que há trabalho em curso para acabar com estes males que mancham a instituição, com o envolvimento de comitês de gestão criados em todas as unidades sanitárias.
1: Pedir a todos os gestores que estão nesta sala sobre a necessidade de podermos acarinhar os comitês de humanização e os comitês de congestão ao nível das nossas unidades sanitárias.
23: Diretora dos Serviços Provinciais de Saúde no Niassa, Narciso Rondinho, e as estratégias de combate ao mau atendimento e roubo de medicamentos nas unidades sanitárias da província. Sani Lixinga.
0: Saímos para a província da Zambésia, onde a degradação das vias de acesso está a dificultar o escoamento de ovos e ração para os frangos a partir de Gurue para as províncias de Niassa, Nampula e Cabo Delgado, no norte do país. Rizique Zacarias.
2: O diretor da empresa Man Marti, que se dedica à produção de ovos e ração para frango no distrito de Gurue, na Zambésia, João Cariço, queixa-se de dificuldades diárias para o transporte de ovos e ração devido às más condições da estrada Tetete a Magige na Zambésia e Magige a Quamba na província de Niassa. João Cariço diz que os caminhões enterram em várias secções das vias de acesso, incrementando os custos operacionais e de produção de ovos, defendendo desta forma a necessidade de reabilitação das plataformas de estradas.
3: O desafio tem sido difícil, foram feitas algumas melhorias nas estradas do distrito, há ainda algumas melhorias em curso, há duas estradas muito importantes que estão a ser melhoradas, no entanto, a estrada que nos serve a Farma entre Magis e Coamba continua num estado miserável, não é? Portanto, apesar de ter sido feita alguma reparação o ano passado por parte da ANA, mas não está numa solução de transitabilidade aceitável, porque sem isto não haverá desenvolvimento regional, é muito complicado. Com uma transitabilidade ineficiente, os fornecedores e os clientes sofrem também.
2: Entretanto, o delegado provincial da Agência do Vale do Zambezi, Eduardo Mucavele, financiadora do projeto de produção de ovos e galinhas poedeiras em Tetete, reconhece a multiplicidade dos desafios económicos resultantes da degradação das vias de acesso para o escoamento da produção agrícola e afirma ter recebido garantias da Administração Nacional de Estradas que os troços poderão beneficiar de obras de manutenção de rotina. Kelimane Rizik Zacarias.
0: Último jornal dos momentos finais, vamos a esta altura espreitar a atualidade internacional. Centenas de pessoas manifestaram-se hoje na capital keniana, Nairobi, em protesto contra o elevado número de assassinatos de mulheres e crianças naquele país. Pelo menos 69 mulheres foram mortas no Quênia desde o início de janeiro, indicam informações compiladas pelo agregador de dados keniano, o Dipo Dev. O governo keniano registrou também o desaparecimento de mais de 10 mil crianças ao longo dos últimos 16 meses. A Assembleia Geral da ONU reúne-se próxima quarta-feira para eleger 5 novos membros não permanentes para o Conselho de Segurança, que tem por mandato zelar pela manutenção da paz e da segurança internacional. Entre os países candidatos estão o Zimbábue, que concorre sem oposição pela Zona Africana, Trindade e Tobago, pelo Grupo da América Latina e das Caraíbas. A Áustria, Alemanha e Portugal disputam as duas vagas do Grupo da Europa Ocidental e outros, enquanto o Quirguistão e as Filipinas concorrem à vaga reservada para o grupo da Ásia-Pacífico. Retomamos a atualidade nacional. A música moçambicana está de luto. Morreu hoje o multi-instrumentista Paito Tcheco, artista que marcou várias gerações através de seu talento como baterista, baixista e percussionista. A notícia de seu falecimento deixa consternados familiares, amigos, colegas de profissão e admiradores da sua vasta contribuição para a música nacional. Membro fundador do grupo RM, Paito Tcheco integrou uma das mais importantes formações musicais de Moçambique. Mais detalhes sobre Paito Tcheco, narrados por Alexandre Manissa.
2: Aito contava na banda com seu irmão mais velho, também falecido, baterista Zeca Checo. Nas décadas de 1980 e 1990, considerada a época de ouro da música moçambicana e sobretudo do grupo RM, os irmãos Checo tocaram ao lado de várias vedetas da música moçambicana, com destaque para Mingas, Pedro Bena, Alexandre Langa, Sox, Zé Mucavel, Chico António, entre muitos outros nomes maiores da música moçambicana. No seu percurso artístico, Checo fez parte dos agrupamentos Mbila, Banda Django, Goruan e do grupo RM. A Rádio Moçambique ouviu artistas e colegas de palco sobre a sua morte. Humberto Benfica, conhecido na música como o Azimbo, foi o nosso primeiro interlocutor que lamenta a perda deste multi-instrumentista que deixa um vazio na música moçambicana.
4: Estamos todos consternados neste momento. Perdemos mais uma figura das nossas fileiras. Nos sentimos bastante por isso. É algo que não se pode evitar. Já aconteceu. A única coisa que nos resta é desejar que ele siga em paz.
2: Roberto Chitsonzo dos Goruan considera Paito um excelente tocador de vários instrumentos musicais, tendo-se destacado na produção da famosa canção Vana Vandota.
5: Perdemos um irmão e ele ainda tinha muita coisa. Era autodidata, tocava bateria, ele é de uma família de bateristas, ele é viola baixo, tocava sopros, ele se tocasse um piano ele havia de fazer notas muito bem coordenadas e algumas das nossas canções, até a voz, ele metia um timbre de voz que foi ele que conseguia o fazer.
2: Nascido numa família de músicos, Paito era irmão mais novo de outros dois bateristas, Julinho Checo, radicado nos Estados Unidos da América, e Zeca Checo, já falecido, e tio do rapper Dan OG. Paito Checo perde a vida aos 66 anos e deixa duas filhas.

0: Descanse em paz, Paito Tcheco. Não nos resta mais senão o tempo para amanhã. A cidade de Tete pode chegar aos 32 graus centígrados de temperatura máxima, seguida por Beira, Maputo e Pemba com 30 graus. Nampula, 29, Quelimane, 28, Vilanculo e Xaixai, 27, Inhambane, 26, Chimoio, 25 e Lixinga, 24 graus centígrados de temperatura máxima. É o fim do último jornal. Despedem-se Elvis Magaia na sonorização e Mohamed Djane na edição e apresentação. Boa noite e bom descanso.
1: 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Em Moçambique, 0 hora.

Boa madrugada, amigo ouvinte. A noite avança e nós seguimos juntos, partilhando sons que aquecem o coração. A música é um abraço invisível que nos consola e é a chama suave que ilumina o silêncio. O meu nome é Albertina Zandamela e convido-lhe a viajar comigo nestas notas, como quem encontra companhia na sonoridade desta madrugada. Vamos juntos